verdade, esse momento que você está vivendo é só experiência para você contar depois. Quando Deus fica em silêncio é porque Ele está trabalhando em seu favor. E olha, Deus te ouviu.

glória se você é essa geração. Eita, que eu sinto a presença aqui, irmão. Uma presença. Você não veio aqui em vão. Jesus quer te encher aqui. Há uma presença de Deus aqui. Há uma presença de Deus que te toca. Há uma presença de Deus, Maurício, aqui neste lugar. Uma presença que toca. Uma presença que renova. Deus vem te encher, irmão. Deus vem te encher. Deus vem te tocar. Deus vem te batizar. Deus vem te renovar. Ele veio, ele veio. Ele veio, ele veio.

0: Você é a geração que Deus chamou pra ser diferente, jovem. Você é a geração que onde chegar vai impactar. Porque Deus te chamou. Olha pra essa pessoa que tá do teu lado e fala: Deus te chamou pra ser soldado e pra andar na contramão do mundo. Levante a sua mão e adore a Deus aí.
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0: Soberano Eterno Deus, mais uma vez, Senhor, eu agradeço por esta oportunidade de estar aqui nos estúdios da Rádio Essência Gospel para levar ao ar o programa Novos Caminhos. Muito obrigado, meu Deus, por mais uma semana que passou. Obrigado por mais um dia de vitória que o Senhor tem nos dado, nos concedido. E nesta final de noite, estamos aqui, meu Pai, para fazer o último programa da noite aqui nessa emissora. E o Senhor venha falar aos nossos corações, falar ao coração dos ouvintes que está lá do outro lado, meu Pai. Aquele que necessita, que precisa, meu Deus, de um milagre. Que o Senhor venha tocar neles, meu Pai. Que o Senhor venha nos usar aqui para trazer uma palavra aqui que vá de encontro com a necessidade de alguém que está lá do outro lado. Pessoa com problema espiritual, meu Deus. Que o Senhor venha restaurar essa vida, Senhor. Aleluia. Aqueles que estão viajando, meu Pai. Que o Senhor venha guardar a cada um deles. Aqueles que estão a trabalho, a passeio, a viagem, a doença, a procura de saúde. Que o Senhor venha guardar a cada um, livrando de todo o perigo, meu Deus. Aleluia. Aqueles que estão hospitalizados. Que o Senhor venha estender a mão poderosa do Senhor sobre cada um deles. Venha instruir, meu Deus. Dar inteligência, sabedoria e inspiração ao médico, Senhor. Que está lutando com essa pessoa, com a vida dessa pessoa. Que inclusive está na UTI. Que está até desenganada, meu Deus. Mas nós temos, Senhor, visto, ouvido testemunho de pessoas que estavam condenadas à morte. Mas o Senhor o livrou. A tua palavra é clara em dizer isto. De um homem que o Senhor mandou dizer a ele que ele ia morrer. E ele suplicou ao Senhor e o Senhor aumentou mais 15 anos de vida a ele. Aleluia. Esse é o Deus que nós estamos aqui nesta noite para falar no nome dele. Aleluia. Esse é o Deus que estamos incumbidos, que estamos responsáveis pela tua palavra aqui nesta noite. Em nome de Jesus, meu Deus, eu te agradeço hoje e sempre. Amém.
1: Às vezes o crente...
0: Livro do profeta Isaías, capítulo 43, e o versículo 11. Eu sou o Senhor, e fora de mim não há Salvador. Eu anunciei, e eu salvei. E eu o fiz ouvir, e Deus estranho não ouve entre vós. Pois vós sois as minhas testemunhas, diz o Senhor. Eu sou Deus. Aleluia. Ainda no capítulo 42, versículo 8. Não darei nem o meu louvor às imagens de escultura. Só aqui, tá bom. Com esse versículo, estando na abertura de mais um programa, Novos Caminhos. Graças a Deus.

pela oportunidade que ele tem nos concedido, mais uma vez, neste domingo, dia 19 de julho de 2026, quando são 22 horas e 5 minutos. Eu quero, com esse versículo, cumprimentar a todos que já está ligado com a gente aí. Já tem alguém ligado aí já, né? Tem pessoa que sai da igreja e vai correndo para casa para ouvir o rádio, né? Apesar que rádio hoje é poucos que ouvem, é poucos. Os poucos rádios que ainda tem programa, os rádios seculares aí é só propaganda de produto, só. Enganação, tomar dinheiro dos aposentados, né? Os caras anunciam, cada 15 minutos os caras estão anunciando o mesmo produto, 8, 9, 10, 11, 12, 5 horas de programa, eles anunciam as 500 vezes o mesmo produto, que cura tudo, e o povo continua doente, só para tomar dinheiro dos aposentados. Para quem já está me ouvindo aí, para você ter uma ideia, eu liguei um dia num telefone que eles deram, né? Que pagava só 80% não, desconto de 80%. Você ia pagar só 20% no valor do produto. Só que não dá o valor do produto. Se esse desconto de 80% é sobre 100, 200, 300, 1.000 conto, não, eles não dão. Eu vou ligar só para me tirar a dúvida. E pensa, o cara meteu, foi a boca em mim, né? Eu falei, rapaz, você tá pensando que todo mundo é otário, rapaz? Não tô dizendo que os coitados dos irmãos simples, os ouvintes simples, é otário, não, mas eles fazem da pessoa otário. Como que eu vou dar um nome? Eu tô com a Bíblia aqui. Irmãos, eu tô vendendo a Bíblia pentecostal aqui, ó. Tô dando 50% de desconto no valor dela. E qual é o valor dela, caramba? Hã? É 100, 200, 300 ou é 1.000 conto o valor dessa Bíblia para me falar que estou dando 50% de desconto sobre o valor dela? Eu só vou pagar 50%? Então eles fazem dos ouvintes trouxa assim. Aí eu dei uma lixada no caboclo lá, pro telefone, né? Uns laboratórios, descarga um laboratório meio forte aí. Anunciei numa rádio forte lá do Bauru. E anunciei no Pânico também, na Jovem Pan. Cura tudo, tudo. E o povo toma o remédio e continua doente. Né? Aí, eu dou um chega nele e falo com ele, rapaz, quanto custa o produto para me pagar os 20%? Sabe quanto? 700 conto. 6 prestações vai de 700 conto. Agora você imagina quanto custa isso? O preço normal disso? Os 20% que eu ia pagar... No caso, se eu pedisse, eu ia pagar os 20% sobre produtos dessas 6 parcelas de... É, o preço normal ia ser 700. Eu ainda ia pagar 6 parcelas, aliás, 12 parcelas, que eles insistem para comprar o pacote inteiro. De 360 conto. Você já pensou aonde vai isso? Aonde vai? Mas eles estão aí, e se dão bem. Paga televisão, paga rádio, que a rádio deles é caro. Paga o produtor lá que grava o comercial. Tudo é o coitado do aposentado é que paga. Já ganham bem, né? Ganham muito bem. Aqui a gente pela a língua aqui de pedir aí uma merreca. Vou dizer assim, para nos dar uma ajuda, para a gente anunciar uma empresa, sei lá, um dinheiro insignificante, um valor insignificante. É difícil se arrumar. Já falaram comigo, disse que o programa é muito tarde, ninguém está ouvindo. Já falaram isso para mim. É no início, que hoje eu não peço mais não. Eu peço aqui assim, quem um voluntário quiser nos dar uma ajuda, amém. E daí a pessoa se prontificando lá de ajudar, e eu sei que ele é espontâneo. É? Aí você vai pedir, sair nas portas das empresas aí pra bater palma, pedindo? Não, que é que seu programa? Ah,

é muito tarde. Quantas vezes por semana? Ah, não, uma vez só é pouco. É. Mas tá bom. Fazer o quê, né? Deus tem nos sustentado aqui até hoje. Com aperto, a gente passa apertado. Né? Tem meses que a gente passa apertado, sim. Mas, graças a Deus, ele tem nos dado graça, estamos aí. Estamos aí com o programa Novos Caminhos. Se você quiser entrar aí, você fica à vontade, tá bom? Fique à vontade. Ainda bem que a gente arruma alguns voluntários aí, viu? Não tinha condições de fazer. Porque antes, quando eu não pagava aluguel, eu não esquentava a cabeça, não. Não esquentava a cabeça. Mas depois que eu passei a pagar aluguel... Mas como assim você não pagava aluguel? Porque eu morava na igreja. Eu morei 7 anos ali na igreja. E eu comecei esse programa aqui quando eu morava lá. 2002. Então eu morei na igreja 7 anos. Então não pagava aluguel, é claro. Diretamente não, mas indireto sim, porque o aluguel era incluído no meu trabalho. Né? Claro que eu pagava sim. Mas não precisava receber o meu salário da igreja e tirar o aluguel para pagar, no caso hoje. Eu recebia da igreja pagar o aluguel hoje da casa que eu moro. Entendeu, né? Então assim. Mas que pagava sim. Mas eu não sentia. Não sentia. Mas tudo isso aí é Deus que nos dá a graça pra gente vencer. Ô Vinícius, vamos à primeira faixa musical dessa noite. Se você quiser entrar aqui, fique à vontade, tá? Grave o seu áudio aí, que não seja longo demais. Grave o seu áudio aí, manda aqui no telefone 45 30 25 5200. Ou, eu não sei se meu celular aqui recebe, né? Porque eu cancelei um plano do que eu tinha aí e os caras me deixaram sem internet, né? Claro, eu cancelei o plano. Paguei direitinho, botei crédito, eu botei R$35 de crédito. Sabe quantos dias durou? 9. E eu não uso telefone, hein? Praticamente não uso telefone pra ficar ligando aí pra gastar crédito igual antigamente. Você lembra? Antigamente você botava o crédito, aí esse cara te enchendo as parcelas pra você ligar pra gastar o crédito. Hoje não tem mais isso, não. Não. Você põe o crédito lá, pode botar 50 lá, 45, 50. É esse que determina quantos dias vai durar aquilo ali. Se você. Eu fui informar. Fui lá na loja informar. Independente se você gastou ou não gastou, é esse que determina quantos dias vai ficar o telefone à disposição. Eu botei 35, durou 9 dias, sem eu usar. É desse jeito. Ah, então passa pra fulana, passa. É tudo igualzinho, meu. Quando eles te ligam pra você aceitar o plano, é igual casal de namorado. Casal de namorado no começo é uma maravilha, é um mar de rosa. Casou, meu irmão. Primeiro, alguns já sentem a diferença. E essa turma não é diferente, não. Não, é tudo igual. Pode ser ela qual for. Não tem a boa, não. A boa pra eles, pro patrão deles. Pro cliente, não. Pode soltar, Vinícius.

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É uma realidade, né? Tudo que essa música aí diz é uma pura realidade. Sim. Aleluia. O ser humano, ele quer se dar bem em tudo. Mente para ganhar. Mente em tudo, tudo. Que a mentira é engano. Ele está enganando as pessoas a acreditar nele. Né? Eu tive uma conversa um dia aí com um cidadão.

por telefone. E eu conheço o fera. Aí ele vem com história lá que eu quero, corto cabelo, de uso e costume. Pronto, deixa eu economizar aqui palavra aqui. Usos e costumes. Eu falei, é mesmo, meu irmão. E eu conheço o fera. Funcionário público. Adivinha o que é? Ele ganhava da prefeitura, mas não ia lá no serviço. Aí pode, né? Crente! Crente! Aí pode! Dois pesos, duas medidas. Acabou que engola um camelo e não consegue engolir um mosquito. Vem com história, rapaz. Horas. É. Como que chama isso? Funcionário fantasma. E quantos tem? Agora mesmo à noite, tá conversando com o irmão, um presbítero. A respeito de minhas viagens. Mas o irmão não consegue... Não, já... Aí eles acham que eu não vou atrás, não. Eu já falei isso aqui 500 vezes. Porque eles consideram os sabidões, os inteligentes, os sabe-tudo, os unificientes. Uniscientes, quer dizer. Os uniscientes que eles são. Eles não deixam você falar nada contrapor a conversa com eles. Aí é só eles. Você vai falar, eles te interrompem. Tá. Aí vai lá fazer a tua ficha. Deixa eu citar um exemplo aqui. O tal do CRAS aqui. O CRAS. Né? É lá que vem esses negócios. Tá. Tem aqui no Foz do Iguaçu. Tem no Brasil inteiro isso aí. No Brasil. Aí eles consideram lá o que você ganha, tua filha que mora em casa ou teu filho ganha, e o que tua mulher ganha. Só isso. Eles não consideram o que você gasta, caramba. Parece que você é um ET. Você não come, você não bebe, você não gasta com papel higiênico, você não gasta com água, com luz, com lugar, com nada. Não, você não encaixa no sistema aqui, não. É desse jeitinho aí. É desse jeito. Não adianta mentir, não. Se eu falar lá, igual o hino, a palavra da música que falou, eu vou mentir. Não, a minha filha não ganha nada, não. Quando digita meu CPF, ele sabe da vida da minha família inteirinha, filho. Vai mentir, vai. Você passa um carão lá na frente deles ainda. É, ainda mais quando descobre que você é crente. Vergonha. Adianta? Não. É, mas você fez um tratamento lá em São Paulo. Como que você deu o endereço lá? Não fui eu que dei o endereço. Tá? Quem deu foi o próprio funcionário lá. Que deu o jeito lá, não fui eu. O que eu falei foi quando perguntaram pra mim. Tanto médico. Mora onde, seu Lorisvaldo? Eu moro em Foz do Iguaçu, só que lá não tem o que eu preciso. Pronto. Vai fazer a ficha. Mora onde, seu Lorisvaldo? Moro em Foz do Iguaçu, no Paraná, só que lá não tem o que eu preciso. Pronto. Aí eles que deram o jeito deles, lá não fui eu, não. Minha consciência a respeito de si está tranquila. Agora o cidadão, funcionário fantasma, e como tem, hein? E como tem? E vai ver, a maioria deles é santarrão. A maioria deles é santo demais da conta. Mentem pra se dar bem. Lembrei de um trem aqui agora. Há poucos dias atrás, há poucos meses atrás, tivemos um grande trabalho aqui na nossa igreja. Tá. Aí, como eu tenho meu material lá, aproveitar o gancho aqui. Eu tenho meu, enquanto o povo tá acordado aí. Tem meu material, tá? Aí, vamos se dar um casal e um adolescente. Olhou uma Bíblia, quanto o senhor faz, não sei o que. Não, olhou uma Bíblia e tá, ó, amor, essa aqui tá. Você gostou? Ah, gostei. Só que daqui eu comprei uma pro Piá também. Tá. Piá olhou, gostou. Eu sei que dava

0: ficou para trás.
1: Não arrependeu, não. Aí, ô irmão, você não faz um descontinho e tal. Eu falei, irmão, o que eu posso fazer vou arredondar para vocês e tal. Para resumir, para você entender direito aí, vamos supor, era 350, eu ia fazer 300 redondo, mas eu falei 200. Naquela, que um quer uma área, porque quer não sei o que e tal, e as pessoas não têm paciência. Ele tá vendo que você tá atendendo, mas ele quer ser atendido primeiro. Entendeu? Poxa, o interesse vender é meu. Aí, eu confundi ali, pra resumir. Quando eu falei que ele percebeu que dá uma diferença de 100 conto, mas rápido, vamos amor, vamos, que não sei o que, rápido, pá, me deu 200, aí vazou na braquiara. Cheguei em casa, fui raciocinar, né? Eu falei, espera aí. Fui conferir, tomei na cabeça com 100ão. E eles estavam conscientes, que sabia que eu tinha dado o preço já pra eles. Entendeu? E aí? E aí? Vai pro céu se morrer nesse momento? Mas vai direitinho, não sei que céu que vai. É, mas o erro foi seu. Mas ele era consciente. A consciência falou, não é 200, é 300 que ele falou. E como tem gente aí dessa natureza, desse tipo aí, se dando bem, viu? Lá na empresa, desculpando que a filha estava doente. Ou ele mesmo estava doente, pegou um atestado. E sendo que é mentira, para resolver outro problema. Eu estou dizendo aqui de crente, que diz que é cristão. Eu não estou falando aqui do mundão aí fora, não. Que o mundo jaz no maligno. Quantos? Você leva seu carro lá na oficina, ou que seja carro, ou que seja um aparelho desse que está na minha frente, ou celular, seja lá o que for, de manutenção. Chega lá, ele dá uma mexida, uma soprada, tirou a poeira, aí fala que trocou a peça. Se você pedir a peça para ele, ele não tem. Que ele trocou, ele não tem. Eu tô falando de crente. Agora esses um que acha dessa maneira, você acha que ele acha bom eu estar falando isso aqui? Você acha que ele é fã do meu programa? Mas de jeito nenhum. Mas de jeito nenhum. Mas a realidade, a verdade é essa. Não adianta fugir da Bíblia. A Bíblia diz que não engana ninguém, não engana o seu irmão. O caminho está bem ali, a 3 metros. Mas ele fala para você que está lá atrás, a 1000 quilômetros. Mas a consciência dele diz que é, por que você falou isso, se o caminho é ali? Hoje, você vai comprar os produtos, é tudo pelas metades. Produto que era lá, vamos dizer assim, 1 litro. Hoje é 800 ml. E o preço lá em cima. Produto que era 500 gramas. Hoje é 300. Pãozinho, pão. Era 500 gramas. Você não acha mais. Era 600, você não acha mais. Vem diminuindo. 450, 400, 300. E o preço, ó. Daqui uns dias eu vou comprar só a embalagem. Só a embalagem. Tudo isso é ganância. Olho grande. Pessoas gananciosas. E os crentes vão nessa onda. Balança. Quem trabalha com peso, com balança em algum comércio. Deu 900, mas ele disse que foi 1000. Deu 800 gramas, ele disse que foi 1 quilo. Isso que é para ajudar o patrão. A consciência dele não foi 1 quilo, não. Foi 900 que deu, cara, marada. A consciência está batendo forte o coraçãozinho dele. Mas tá nem aí. Se é que tem consciência ainda. Ô Vinícius, vamos aí. Pastor Rui Abreu. Sou dele. Aleluia. E com ele não tem rosco, não. Com ele não tem rosco. Vou tomar uma água ali já.

0: Ouça essa história para você que ora.
1: Jesus é forte. Aleluia. Glória a Deus. Foi ele. E ele não tem sociedade com trapaceiro, não. Não. Eu me lembro. Já trabalhei nesse Paraguai, na Muamba aí. As pessoas compravam as coisas. Compravam embalado, não olhava, não conferia. Quando ia ver. Cartão de crédito. É claro que não é todos fazem isso, mas tem sim. Uma vez um cara que eu trabalhava pra ele, caiu na BC, deu um cartão de crédito lá, pagou uma mercadoria. O cara disse que foi passar num amigo dele lá, na outra viagem. Aí ele me ligou.

0: me ligou. Ei, Lorisval, não sei o que, tem como sei lá pra falar. Eu falei, vou nada. Deu o cartão pro cara, o cara sumiu pra lá, disse que foi passar na máquina do amigo dele, que ele não tinha. Aí quando na fatura veio o rombo. Isso é coisa de ímpio. Não é coisa de crente. Outros botavam um tijolo dentro do... Compravam um som lá, um aparelho de som. Quando eu abri a caixa, tava um tijolo dentro. Isso é coisa de ímpio. Não é coisa de crente, não. Mas, infelizmente, por quê? Se você é honesto, Deus vai te abençoar. Né? Deus vai abençoar. É, o Lourenço... Não sei o quê. Não, eu já fui trapaceiro também. Também. Já joguei nesse time também. Horas. Mas hoje eu não jogo mais. Não. Fiquei 13 anos desviado da igreja, dos caminhos do Senhor. O dia que eu voltei pra igreja, falei, agora... Eu trabalho numa loja lá em Jiparana. Falei, agora não posso trabalhar mais nessa loja. Porque eu vou ter que continuar fazendo essas trapaça aí, isso aí não é de Deus não. Caí fora. Passei apertado nos momentos difíceis, passei, mas venci. E tô vencendo no nome do Senhor Jesus. Tomei prejuízo, sim, mas Deus me recompensou lá na frente. Aleluia. Que sempre no caminho daqueles que procuram. Pode até fazer hoje errado, mas amanhã, não, ontem eu fiz errado, não vou fazer mais não, não vou continuar não. Deus honra. Ô Vinícius, solta o áudio aí do pastor Gil Dásio aí. Vitória
1: chegou. Ô irmão Florisvaldo, paz do Senhor, meu querido, tudo bom?
0: Bom.
1: Deixa eu ter no teu programa aí, meu irmão, tô ouvindo aí a respeito aí da pessoa que te passou pra trás, né? É, se quiser colocar esse áudio meu no ar, eu agradeço.
0: Mas já tá no
1: eu
0: ar.
1: Eu trabalho com centro de panela, de pressão, qualquer tipo de panela, corte de panela e tal. A gente trabalha com honestidade, mano. As coisas, Deus tem que ser honesto. Por exemplo, se eu troco uma peça, eu pergunto pra pessoa, se quer levar a tua peça aqui que tá estragada, pode levar. Mostra pra pessoa, tudo certinho, borracha, tudo certinho.
0: É o correto.
1: Eu trabalho com centro micro-ondas, forno elétrico, sabe? Wi-Fi, também micro-ondas e batedeira de bolo, também liquidificador. Tudo com honestidade, uma honestidade importante. E Deus abençoa aquele que é honesto.
0: É lógico.
1: Certo, meu irmão Florival? Deus abençoe você.
0: Amém, todos nós.
1: Pelo seu programa, estamos aí na escuta, tá? Se puder colocar esse áudio no ar, eu agradeço. Deus abençoe, meu querido.
0: Mas já foi pro ar, meu irmão. Se quiser botar teu telefone, que isso é importante, é prestação desse serviço aí, as donas de casa vão gostar, viu? Se quiser botar teu telefone aí depois, pode botar no ar aí também. Beleza, pastor Gil Dásio? Que Deus continue te abençoando também, meu irmão. É isso aí. Irmão, aí confirmando o que eu acabei de falar. Não é que eu sou mais que ninguém, não. Eu sou mais falho do que todo mundo. Horas. Mas eu tenho que reconhecer o meu erro. Se eu estudo a Bíblia me proíbe, caramba. Agora eu fico enganando os outros, passando os outros para trás aí. Coisa feia, coisa terrível. Horas, é a mesma coisa botar o dinheiro de oferta. O dinheiro não presta mais no mercado. Só o banco que recebe é o Banco do Brasil. Mete lá na salva lá da igreja. Não presta, o comércio não aceita. Mas ele leva lá pra igreja pra botar na oferta. Eu, por exemplo. Não, não vou falar não, porque senão aí eu, né. Mas eu ia falar a respeito de algum material meu que estraga. E eu podia vender pra quem não sabe ler. Minha mãe, por exemplo, não sabe ler. De vez em quando ela me compra uma bíblia pra carregar. Eu podia vender aquela uma que eu tô sabendo que não é completa, vender pra ela, cara, não sabe ler mesmo. Eu posso até fazer, explicando pra pessoa. Falei, ó, essa Bíblia que tá faltando. Uma vez eu vendi uma Bíblia pra uma irmã, passou 6 meses, ela veio devolver a Bíblia. Uma irmã que era lá do Morumbi 3. Por quê? Ela falou, irmão Lourdes, essa Bíblia que tá faltando 6 salmos. Fui conferir, era verdade. Como eu não tinha da mesma, dei uma mais cara pra ela. E falei pra ela, irmão, qualquer coisa, traga aqui de volta. Qualquer coisa, traz aí de volta. Pronto. Eu podia ter vendido aquela faltando salmo lá pra outra pessoa que não sabe ler.

ou que saiba ler. Mas não fiz isso. Que eu vou pagar o preço lá na frente. A conta vai chegar lá na frente. Me dei bem no momento. É. Pô, eu sou esperto pra caramba. Ganhei tanto aqui agora, sem gastar um centavo. É? A fatura chega depois, viu? Vinícius, vamos aí ver quem que tá. Eu falei bastante e não falei o nome dos ouvintes aí ainda, né? Mas eu vi ali. Irmão Reginaldo, irmã Kelma, lá de Recife do Pernambuco. Prepara um da Helena aí, pra eles aí, ô Vinícius. Da Helena, faz tempo que não toco um da Helena aqui. É, irmão Reginaldo, irmã Kelma, lá de Recife do Pernambuco. Um abraço aí pra vocês. Bem-vindo ao programa Novos Caminhos mais uma vez. Meus irmãos, Glória Prats. Ô, Glória! Tá comendo queijo aí em Minas Gerais, é? A Glória tá lá em Minas Gerais. É, ela mora no Pará. Tá lá em Minas. Os pais dela, os irmãos dela, alguns irmãos moram lá no Pará. Tá em BH. Tá na escuta. Passa pros outros. Faz uma fofoca santa aí, Glória. Manda os outros aí também. Manda não. Pede pros outros aí também. Fazer o que você tá fazendo aí. Tá bom? Então tá bom. Mas tem mais gente ali. Eu vi o Felipe ali. O Davi Felipe Santiago. Lá de... Ô, Davi! Um abraço, meu irmão. E daí, Davi? Como que tá aí a saúde? Tudo tranquilo? Tá recuperando bem? Um abraço pra você, mano, velho. Você e tua família aí, tá bom? Davi Felipe é lá de Alto São Francisco, lá em Rondônia. Pro lado de Rolim de Moura. De Cacoal, você quebra pra... As esquerdas lá pro lado. Quem vai daqui pra lá, né? Vilhena, Cacoal, você quebra a esquerda pro Rolim de Moura e vai sair lá no alto do São Francisco. Meu amigo, irmão em Cristo, Davi Felipe Santiago. Eita, glória, aleluia. É, quem mais tá ali? Tem mais gente. Paulo Prats. Boa noite, na paz do Senhor. Boa noite, meu irmão. Tudo tranquilo? Paulo Prats, meu primo também, lá de São Paulo. Sempre tô rodando o hino dele aqui. Depois vou achar um hino dele pra gente rodar aqui mais uma vez. Domingo sapequei dois dele aqui. É, depois vou achar um dele aqui pra gente rodar aqui. Ele mandou mais um aí pra mim. Tem mais gente aí não, né, Vinícius? Acho que é só esse aí, né? Então tá. É, eu não sei se ele vai mandar. Eu pedi pro Rony pra mandar um áudio aí pra da festa. Eu nem sabia, rapaz. Eu ouvi agora à noite. A festa era confraternização do jovem do Morumbi 2. Isso. Começa que dia, Lourdes? Sexta-feira agora. Com a participação do setor... É o nosso setor é 7 ou é 9? 7, né? Com a participação do setor 7, que inclui Morumbi 2, Morumbi 1, São Roque, Soledade... Morumbi 3 não, né? Ué, também. Mas vem todo mundo junto aí. Aleluia. Lembrar que esse tempão, que as festonas que dava aí. Precisava botar telão, a igreja lotava, precisava botar telão pro lado de fora, tanta gente que tinha. Era até ruim, viu? Era até ruim. Aí, agora não, agora é pro setor. Até falei uma vez no rádio aqui, né? Que podia ser dividido pro setor e graças a Deus, hoje eu tô vendo, anunciando isso aqui. Mas eu falei isso aqui. Em vez dessas festonas aí de vir o campo inteiro tudo num dia só. Porque é tudo num dia só, você se sabe, domingo não vem ninguém. Não vinha, no caso. Aí eu falei isso aqui. Podia ser dividido pro setor. Graças a Deus, hoje eu tô anunciando isso aqui. Então, sexta-feira, um pastor de Toledo vai pregar. Sábado e domingo, um pastor de Curitiba. Não sei se o Rony vai lembrar de mandar aí pra nós anunciar o nome do pastor aqui, enquanto o povo não tá dormindo, né? Hoje está uma noite muito especial, uma noite gostosa, não está frio, não está... Eu estou de camisa aqui, ó, não estou de blusa, não está quente, não está calorão, está gostoso. E se tivesse amanhã, estava bom, igual. Ninguém manda na temperatura, né? Aleluia! A Glória respondeu, Leandro vai mandar uma música. Manda mesmo, Leandro! Aí, ô Glória, obrigado, viu? Obrigado pela fofoca aí, tá? É isso aí. Pode mandar que eu vou rodar aqui, Leandro. Beleza? É outro cantor também. A família é tudo cantor, rapaz. Jesus de Nazaré. E tudo canta bem, hein?
tudo canta bem. Pra

Jesus. Tudo é bom de gogó. Menos eu. Mas o resto tudo é bom de gogó. É... Helena, né? Que eu falei, né? Tá no jeito aí? Pode soltar aí. Irmão Reginaldo, irmã Kelma, quem gostar aí? Vai pra vocês aí.

0: maltratado.
1: É, o crente é provado, mas não é vencido. Aleluia. Está aí. Ô Vinícius, olha aí o endereço aí, o telefone do pastor Gildásio aí, que de repente, ô irmã, precisa dar um jeito na panela aí? Hã? Quem é que não tem problema na panela? Que usa todo dia, né? Panela de pressão se usa todos os dias, né? Todo dia. É pro feijão, cozinhar uma carne com osso, uma mandioca, né? E o pastor Gildásio presta esse serviço aí pra arrumar a sua panela, minha irmã. Eu evito você comprar uma nova, tá bom? A loja não acha muito bom que tá falando isso aqui não, né? Mas é ruim de um lado e bom por outro, né? Vamos ver, ouvir aí o endereço aí, o telefone do pastor Gildásio aí.
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0: 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Deus abençoe, vamos que vamos.
1: Vamos que vamos, é nós. Aleluia. Um abraço, pastor Judas. Então tá aí. De repente, você ouviu rápido aí, rápido, não deu tempo para gravar direito aí, me liga que eu passo para você. Ficou gravado no meu telefone aqui, beleza? Prestação de serviço aí para os nossos irmãos aí, tá bom? Então tá bom. O Leandro mandou já. Um abraço, Leandro! Deixa eu ver aqui, já vamos sapecar um já aqui dos primos aí. Deixa eu ver aqui, porque ele mandou aqui. Eu não vou nem ouvir, não. Um abraço, Leandro, Thaís! Um abraço aí pra vocês. Thaís eu não conheço ainda, não. Tia Maria, um abraço pra senhora. Carla, tá ouvindo aí, Carla? Nanã não tá ainda não, né? São 22 horas e 50 minutos. Quem? Pastor Flávio? Pastor Flávio de Sapiranga, Rio Grande do Sul. Ô, pastor Flávio, um abraço, meu irmão. Deus continue te abençoando. Você e tua família aí, tá bom? E todos os gaúchos aí. Beleza? Domingo passado, atrasado, sapeca um gauchão aqui, viu? Vamos ver aí, de repente do tempo, nós vamos sapecar mais um aqui hoje, tá? Um abraço, pastor Flávio, que tem o seu programa aí no sábado, na rádio... Eu ia falando Sapiranga, ó. Rádio... Ai, Jesus, esqueci o nome da rádio. Hora que eu lembrar, eu falo. Um abraço, pastor Flávio, mais uma vez. Cantor é... O que a irmã quer?

Então, irmã Kelma tá agradecendo. Não tem nada que agradecer não, irmã Kelma. Tá bom? Você está no nosso coração aqui e não paga aluguel. Beleza? Então tá bom. Ô Vinícius, esse aí... mas eu tenho que achar aqui, rapaz. Espera aí. Não, música tá aqui. Ah, tá. Thaís e Leandro. Não ando mais sozinho. Sapecar um aí dos mineiros, esses comedor de queijo aí. Falei comedor de queijo. Ai, Jesus. Marido da Carla. Mas trouxe um queijo lá pra mim. Meu Jesus de Nazaré. Lambeu o beiço, viu, rapaz? Sem ter ele aqui. Vão aí, vão. Eu não ouvi a música não, mas eu acho que eu conheço ela, né? Não ouvi agora não, mas acho que eu conheço. Eu já ouvi ela de outro CD. Harmonia Rádio. Rádio Harmonia, em Sapiranga, Rio Grande do Sul. É, de sábado, a partir das 9 às 11 horas. Faz dias que eu não escuto mais o Pastor Flávio, viu? Mas de vez em quando eu escuto ele lá, né? Programão legal. No sábado, das 9 às 11 horas da manhã. Beleza? Então, beleza. Um abraço a todos os gaúchos aí. Tá no jeito aí, Vinícius? Leandro, solta aí, por favor. Tá aí, Leandro.

0: aí eu não sei o que que houve. Que é o, não sei se é o volume do meu celular, não ficou legal. Ficou muito embalado e fino, né? A voz. Não sei se é ali do meu celular, que eu não ouvi antes, eu mandei direto ali. Mas outro dia a gente toca com mais precisão. Ah, sim, o Paulo tá lembrando que é Reginaldo. Obrigado, Paulão. Tô procurando uma tua aqui, rapaz. Manda uma direto aí, Paulo. Manda direto pro Vinícius ali. Ô, pode mandar no meu celular, não é que eu passo pra ele. Passa pra ele direto ali, que depois do comercial da segunda hora nós vamos tocar aqui. Beleza? Obrigadão pela a lembrança aí. Tá bom? Então tá bom. Deixa eu ver ali. Sim, a Thaís está dizendo ali que. Thaís e o Leandro estão dizendo que a semana que vem estão tocando lá na. Em todas as rádios lá. Amém. Já vieram aqui. O Paulo era outra dupla, né? Mas aí por problema de cuidar do pai, o outro companheiro do Paulo parou de cantar junto, mas eles já vieram aqui em Foz do Iguaçu. Cantaram aqui em Morumbi 2, Vila C, esqueci onde foi o outro lugar, não teve outro, não foi só esses dois que eles tinham agenda pra lá. Aí deu pra ir só na Vila C. Eu fui lá com eles na Vila C. Como que é? Pedro e... Pedro não, rapaz. Esqueci o nome do cantor lá, né? Não sei se tá por lá ainda, mas agora tá o Paulo, ó. Agora tá o Leandro e a Thaís. Estão junto aí, cantando, gravando aí. E compondo música para alegrar aos corações. Alegrando os corações aí. De todos nós. Tá dizendo ali que o Paulo é um compositor. E é mesmo, viu? Tem cada hino bonito. Se ele não mandar um ali, eu vou tocar o que eu toquei aqui domingo passado aqui de novo. Sair de casa. Ah, tá. Ele mandou no meu zap aí. Eu vou ver. Depois do comercial, eu vou ver. Pode soltar o comercial aí, Vinícius.
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está aí o comercial da empresa. 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Beleza? Então, beleza. Eu quero mandar um abraço aqui pro Matheus e Karina, lá de Nova York. Que Deus continue abençoando vocês aí, pessoal. Tá bom? 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

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Um abraço pra todos lá. Ah, ninguém lá tá ouvindo não, rapaz. Tá fechado lá. 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Pastor Jorge, eu já veio aqui, trouxe ele aqui, vou combinar com ele, trazer ele aqui de novo, contar algumas experiências na área, no campo missionário, né? Vou trazer ele aqui, que vale a pena, né? Vale a pena. Então, quero trazer o pastor Jorge aqui de novo. E o pastor Jorge ficou 15 anos no campo de missão, no Paraguai. E ele agora, esse aqui, está congregando com a gente. Se você quiser convidar ele para pregar aí na sua igreja, que seja no culto de missão ou não, qualquer domingo aí, qualquer culto, fique à vontade, tá? Falei com o pastor Pedro, se podia anunciar aí. O pastor Pedro disse que sim, tal, que não tinha problema nenhum. Aprovado aí pelo ministério. É, de Foz do Iguaçu. 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Convido o pastor Jorge para pregar na sua igreja, tá? Ele não é pregador profissional, não. Que estipula preço, não. Tá? Mas se você convidar ele para trazer uma palavra, uma mensagem na tua igreja, Deus ia tirar uma oferta aí para ele. Ele não estipula preço, não. Eu que estou falando aqui, tá? Porque ele não tem igreja, não pastoreia a igreja. Então, se você convidar ele, tirar uma oferta aí, Deus agrada disso, tá bom? Servo de Deus, filho de Deus, já prestou o seu trabalho na obra de Deus. E agora tá aí precisando aí da força. Tá bom? Se você quiser levar, ele cuida de quatro a cinco netos, parece. Não vou querer entrar em detalhe, não. Os netos ficam com ele que cuida. Tá? Se você sentir no seu coração de levar lá alguma coisa, bolacha, iogurte, fruta para as crianças, fique à vontade. Tá? 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Né? Não custa, vai lá no mercado, com pouco dinheiro, compra uns pacotes de bolacha, né? Biscoito, frutas, iogurte, né? Um miojozinho aí para as crianças, que a criança não é igual, a gente adulto se vira. Come até raiz de pau, de madeira, mas criança não. Um leite, né? Um leite. Faça isso, meu irmão. Você tem. Principalmente você tem com abundância, sobrando, às vezes até joga fora. Não faça isso não, joga não. É pecado jogar comida fora. É pecado jogar comida fora. Ah, você achou isso legislado na Bíblia? Então você não lê a Bíblia. Você não lê Bíblia. Porque Jesus não deixou jogar fora, não. Saciou todo mundo, sim. Sobrou, chefe. Guarda. Ensaca, empacota e guarda. Pronto. Porque tem gente que eu vou te contar um negócio, viu? Aí, pastor Jorge vai ficar muito contente e Deus vai te abençoar, viu, meu? De acordo com a vontade dele. Tá bom? 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Se você quiser convidar ele para pregar aí na sua igreja, qualquer coisa. E você não guardou o telefone aí? Me ligue que eu passo pra você. Tá bom? Me ligue que eu passo pra você. Tá bom? Então tá bom. 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

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Beleza? Então, beleza. Manda um outro abraço aqui pro outro Adão. Adão e irmã Erli. Beleza? Então, beleza. Projeto Shekinah. Todo o trabalho aí que tem no campo aí, o projeto Shekinah está lá. Tá? Lá a Jéssica, o Elis está anunciando lá, falando lá o tipo do trabalho que é. Nada melhor a pessoa que está fazendo falar, né? Então você vai ver que vale a pena, tá bom? Depois eu quero combinar com eles para... Bom, certeza não é para dar telefone no ar porque não está aqui, né? Não está tem o QR Code aqui. Mas tá bom. Eu vou combinar com eles para uma hora vir um deles aqui para falar com mais precisão aqui, né? Então tá bom. Eu vou deixar pra tocar o hino do coisa aqui, do Paulo. Paulo é um grande compositor. Na segunda. É agora, a segunda hora já nasceu, Lourdes. Mas eu vou trazer uma mensagem curta aqui. E aí nós tocaremos mais alguns hinos aqui. Tá bom? Então tá bom. Deixa. Ô, irmão Nogueira, vou passar aqui o telefone do. Olha, já apareceu gente aí. É só anunciar que aparece, viu? Apareceu gente aqui querendo o telefone do pastor Gildásio. Eu vou te passar, irmão Nogueira. Tá bom? Um abraço aí pro senhor. Tá bom? Então tá bom. Deixa eu... Pastor Gildásio, cadê? Gildásio tá aqui. Vai lá, irmão Nogueira, vou passar aqui agora, tá bom? Deixa eu ver aqui. Tá aqui, pronto. Pronto, tá aí. Já passei aí. Passei, irmão Nogueira? Então tá bom. Eu vou trazer uma rápida palavra aqui. Mas eu tenho que ver aqui o hino, né, que o Paulo já mandou aqui pra mim. E eu assim... É muita coisinha pra gente falando aí. E a gente tem aquele negócio, aquela grade bonita. Eita! Aquela gradona toda bonita. É o momento da palavra, momento dos hinos, momento dos áudios dos irmãos, momento. A gente não tem isso aqui. Aqui vai assim, ó. Do jeito que a gente começa aqui e vamos levando, ao vivo aqui. Tá bom? Então tá bom. Ô Vinícius, acha aí pra mim, por favor, aqui. Paulo, vai rodando pra cima aí. Você vai achar aí, Paulo. Paulo Prats aí. E vê a música que ele mandou aí. Já bota aí, na hora que eu terminar aqui a mensagem aqui. Que não vai ser muito longa. Aí nós já sapeca ela aí. Isso. O último que ele mandou aí. Eu li aqui Isaías 43:11 e li também Isaías 42:8. Quando o Senhor usa o profeta e diz: fala para esse povo aí, ô Isaías, vem aqui, meu filho. Fala para esse povo aí, adoradores de outros deuses que eles não conhecem. Fala para eles que estão perdendo tempo. Anuncia a eles que eles estão errados. Que só existe um Deus, sou eu. Criador do céu, da terra. Criador do universo. Diz a eles: não adorarás a outros deuses, porque não existe imagens de escultura em meu lugar. Diz a eles, meu filho. Aleluia. Eu não admito

que imagem seja adorada, dizendo que sou eu. Aleluia. Aqui, meus irmãos, é forte isso aqui. Aleluia. Aqui, meus irmãos, é forte isso aqui. Que em toda a criação, Deus não admite que o homem se exalte. É, mas por que que ele exalta? Porque ele é o único. Aleluia. Ele é o único. Não existe outro. Ele mesmo está dizendo aqui. Não adorarás outros deuses. Países onde adoram outros deuses. Brasil é um deles. Não vive bem. Vive na miséria. Vive debaixo da maldição. Aleluia. Uma vez alguém disse para mim que adorar uma imagem de um santo, o qual eu já fiz isso. Eu já falei aqui, lá na minha casa, meu pai tinha um mini congar lá em casa. O congar é que se chama lá nos terreiros de Umbanda, sei lá o que lá, que tem vários santos, se dá o nome de congar. E meu pai tinha isso lá em casa. Eu me lembro que o santo que eu mais gostava era o Santo Antônio. Ele era feito de madeira, carequinha. É o que eu mais gostava. Pegava ele, agarrava, abraçava, beijava. É o que eu mais gostava. Mas tinha de tudo. Tinha Fátima, tinha Aparecida, São Sebastião, tinha Santo Antônio. Mais um monte. E nós éramos adoradores desses deuses. Mas até ali a gente não conhecia. Não sabia. Aleluia. A partir do momento que nós conhecemos esse Deus que eu li aqui, na palavra dele, aí sim, paramos de adorar aqueles lá. Mas volto a repetir, país que adoram imagens em lugar de Deus vivo, todo poderoso, vive sim em maldição, ou de um lado ou de outro. O Brasil, por exemplo, está debaixo da maldição da bandidagem, das doenças, da miséria. Por quê? Adoram deuses em lugar desse Deus verdadeiro aqui que eu li aqui. E Deus não aceita isto. Não. Tem um estado padroeiro por aí. Foz do Iguaçu não tem, graças a Deus não tem ainda, uma estátua de uma imagem chamada Aparecida, a qual eu já adorei também, já fiz promessa com ela também. E ela não me atendeu. Por quê? Que a palavra de Deus diz que tem ouvido e não escuta, tem boca e não fala, tem pé e não anda, tem mão e não apalpam, e não pode socorrer ninguém. Aleluia. Já adorei ela sim. Já fiz promessa quando eu era adolescente, de uma dor de cabeça maligna que eu tinha, e ela não me curou não. Deus só aceita adoração. Só ele. Só ele. Exaltação é só dele. Aleluia. Por isto é que tem países por aí, como eu já falei antes, citei antes e vou falar, repetir de novo, que vive debaixo da maldição. Países onde não aceitam a pregação do evangelho. Países onde o seu povo é massacrado, onde o seu povo é chicoteado. Aleluia. Onde é proibido proclamar, anunciar esse Deus verdadeiro, o qual estou falando aqui nesta noite, o qual Paulo falou lá em Ará, esqueci o nome do lugar lá, o Gabriel passou por lá, meu filho passou por lá, visitou esse lugar, onde lá tinha tudo quanto era tipo de Deus, e o povo, quando Paulo chegou lá, ele falou, ué, esse Deus desconhecido, que é esse Deus aqui, aleluia, mas o Deus era, esse Deus verdadeiro era desconhecido para aquele povo, porque eles adoravam outros deuses, da qual esses um que eu já citei aqui, já falei aqui. Não estou aqui afrontando ninguém, não estou aqui confrontando religião de ninguém, o qual eu era religioso também, eu também fazia isto. Eu tenho que falar aquilo que eu conheço. Mais uma vez, não estou aqui

afrontando religião de ninguém. Porque se eu não falar, eu só ler aqui e não explicar, eu estou errado. Estou perdendo tempo. Então eu tenho que falar. Aleluia. Quando eu falo do pecado, não estou falando do pecador. Porque de repente ele está pecando sem ter conhecimento, achando que está pecando e está pensando que está certo. Aleluia. Aqueles que usam de prática não aceitável por Deus, de repente ele está usando essas práticas inocentemente. Companheirismo. Eu não posso falar dele, eu tenho que falar do ato dele, para que ele saiba que ele está errado, ela está errada. Aleluia. Leiam a palavra de Deus, que nela você descobrirá a verdadeira verdade. Aleluia. Você descobrirá a vontade de Deus para a vida do ser humano. Índia, por exemplo, é o país que mais tem deuses falsos, deuses genéricos, que não são deuses verdadeiros. Deus está de olho nesse negócio. Mas lá tem o servo do Senhor anunciando, falando o que eu estou falando aqui nesta noite. Aleluia. Não estamos confrontando ninguém, estamos confrontando a prática do pecado. Aleluia. Um médico, primeiro, para descobrir uma doença, ele tem que fazer um diagnóstico da pessoa, tem que tirar um raio-x, tem que fazer exames para descobrir a doença da pessoa. Aleluia! E nós examinamos a palavra de Deus para falar a você, meu amigo, a você, minha amiga, que anda em caminhos torturosos, mas o diabo diz que não, que você está certo. Que Deus é amor e ele aceita tudo. Mas o diabo não fala para você que Deus também é juízo se não entrar pelas vias certas. Aleluia. Países onde a palavra de Deus é proibida ser pregada. Estamos vivendo o tempo do fim. Estamos vivendo o tempo do fim. Antes, você via, ouvia, lia matéria onde países castigavam os crentes, torturavam, matavam. Olha a estratégia do inimigo. Hoje, em pleno século 21, olha a estratégia do inimigo. Estão usando os homens para não fazerem mais isto, para não maltratar mais os crentes, não. Matando, incendiando, torturando. Não, não faz isso mais não, porque senão você vai sofrer sanções da ONU, sofrer sanções dos países que ajudam vocês. Faça diferente. Castigam eles psicologicamente. Tem país, sim, que está agindo dessa prática. Mas como assim, Lorisvaldo? Descobriram que eu sou crente. Tá? Esse camarada ali é crente. Ah, é? É. Então é o seguinte. Ele tem uma escolha. Ou vai participar das benéficas sociais do governo e deixar esse negócio de crença, ficar numa boa, ou se ele continuar sendo crente, não vai ter as benéficas do governo, seus filhos não vão ser atendidos no posto de saúde, seus filhos não vão ser atendidos nas escolas, vão crescer aí anônimo da sociedade. É, mas é aquele intelectual, aquele que fez faculdade, se ele for crente, ele vai, pega uma picareta, vai cavar valeta para Sanepar, vou citar o nome aqui da Sanepar, ele vai subir

brasileira tão rica como é a nossa, como é esse nosso Brasil. Aquilo que você plantar, você colhe. Se você cuidar, você colhe. Você faz horta no fundo do seu quintal, pode ter ser pedregulho que ele produz. Mas ainda existe quase 40 milhões de pessoas que dependem de comer na mão do governo. E a tendência é, dessas práticas que eu acabei de falar aqui, ser implantada no Brasil. Sim, estamos caminhando para isto. Eu não vou ver, mas meus filhos e meu neto vai ver. Aleluia! Você não vai ver, mas teus filhos e teus netos vão ver. Aleluia! Estamos caminhando para isso, sim, no Brasil. Mais de 17% da população brasileira está comendo na mão do governo. E eu pagando e você pagando. Ele passa com um bom samaritano, com um bom mocinho, com um bom bonzinho. Mas quem paga a conta somos nós. Aí você acha que essa gente que depende de estar comendo na mão do governo, recebendo bolsa família, recebendo gás, recebendo taxa de água, de luz, mas não sei do que, prioridade disso, daquilo, outro, você acha que vai votar contra eles? Não vão, vão votar a favor deles. É isso que eles querem, é isso que eles estão planejando, já está planejado, o projeto é este. Afeganistão, veja a situação do Afeganistão, está nessa situação que eu acabei de falar aqui, sim, e outros países, as leis na surdina da noite, na calada da noite, estão sendo aprovadas, sem eu e você saber, a própria imprensa não sabe, quando vão saber? Já está aprovada. Para amanhã ou depois sair. Tem coisa que eu ouvi o presidente atual do Brasil falar, que quando ele era metalúrgico, ele tinha um projeto para ser cumprido 40 anos futuramente. Está sendo cumprido agora. Aleluia! Meu irmão, minha irmã, abra do teu olho. Vamos participar mais das coisas de Deus. Vamos aproximar mais diante do Senhor. Aleluia. Porque senão eu e você, aqueles que sobreviver, vai chorar as lágrimas pelos teus filhos e os teus netos. Então vamos aproveitar enquanto há tempo ainda. Ainda há tempo. Vamos correr aos pés do Senhor. Aleluia. Vamos abraçar com o Senhor Jesus. Mais e mais. Vamos deixar de egoísmo. Vamos deixar de correria. Atrás de riqueza nessa terra. Que nada levarei daqui. Nada você vai levar daqui. Vamos trabalhar para sobrevivermos. Sustentar nossas famílias, mas vamos apegar mais com o Senhor Jesus, aleluia, porque Ele já fez tudo por nós, aleluia. Vamos procurar ser mais crente, crentes autênticos, crentes verdadeiros, não crente genérico, crente de incubadora. Escândalo e mais escândalo, todos os dias nós estamos vendo aí pessoas intituladas pastores com escândalo, Polícia Federal na cola desses caras aí, desses falsários aí. É bíblico? Sim. Mas o que dói, o que machuca, é porque eles conseguem enganar os escolhidos. Jesus falou isso, falou que eles estariam aí, se possível fosse, enganariam os próprios escolhidos. E eles estão aí. Polícia Federal batendo na porta desses caras, 6 horas da manhã, homens e mulheres, trapaceiros, dando um de cristão, dando um de pastores, de servos autênticos de Deus, mas são verdadeiros enganadores, trapaceiros, falsos profetas, usando esse livro sagrado,

0: para enganar o povo de Deus. Somos inocentes? Não, está lavrado na palavra do Senhor, aleluia! Está escrito na palavra do Senhor. A falha está em mim, que não examina esse livro. A falha está naqueles que não examina esse livro. Está escancarado aí para todos nós. Aleluia! Aleluia! Como eu falei antes aqui, a pessoa engole um camelo e não consegue engolir um mosquito. Está preocupada com a vida dos outros, não com a sua própria. Aleluia! Que Deus tenha misericórdia de nós. Que Deus tenha misericórdia da igreja. Que Deus venha trazer um despertamento à sua igreja. Que Deus levante homens, mulheres autênticos para mostrar àqueles que não têm ainda o autêntico conhecimento da palavra de Deus, estão dentro das igrejas, mas estão andando como cegos, estão andando com muleta, estão andando com amuletos, que andam pregando por aí nas televisões, que andam pregando aí nos rádios. Aleluia! Mas que Deus tenha misericórdia de cada um de nós. Que o Senhor venha arder os nossos corações em brasas vivas, para que possamos ser os autênticos servos de Deus, autênticos cristãos. Aleluia! Que Deus venha nos despertar de dia e de noite, para que possamos ficar atento à voz dEle. Glória a Deus! No meio de tudo isso que eu falei, que citei aqui, e é bíblico, ainda existe aqueles que compromissado com a palavra do Senhor, existe aqueles que ainda têm compromisso de ouvir a voz do Senhor Jesus e cumprir o seu mandato. Aleluia! Nós temos aí, em meio a tudo isso que eu falei, esses pastores falsários aí, tem sim os servos de Deus, os verdadeiros e verdadeiras, homens e mulheres de Deus, sim, que é compromissado com essa palavra. Aleluia! Porque senão vão ser cobrados. Vão ser cobrados. Eu quero encerrar por aqui. Vou encerrar por aqui. Ô Vini, você achou aí aquele hino do primo lá? Eu não sei qual é, não ouvi. Mas o zinho que ele tem mandado até hoje é bom. Acabou de chegar ali o presbítero Oziel.
1: Mas nunca derrotado.
0: O diácono Rona está no caminho do presbítero também. Está ali os futuros. Ah não, a Renata ali, a Renata também. E tá ali os futuros. Diácono, presbítero, pastores, né? Então ali o Isaac. O Isaac é músico da igreja, Bernardo é músico também, a mãe é músico, o pai é músico, olha, a família inteira é músico. Eu falei aqui, né? A família inteira é músico, de uma forma ou de outra. Tá ali também o presbítero Zé, eu já falei, né? E eu anunciei aqui, mas melhor eles para falar. Nós vamos tocar mais um hino aqui e depois eu quero deixar o tempo. O hino vai dar mais que 3, 4 minutos. E eu já quero chamar eles aqui, vai falar aqui. Pode já encostar aqui se quiser. Fique à vontade. Nós vamos ouvir um hino aí com o primo Paulo, lá de São Paulo.

0: Aleluia! Ô, glória! Ô, Paulão! Parabéns, mano, velho! Coisa linda! Domingo nós vamos tocar sapecar aquele novo, hein? Domingo, hoje. Hoje eu vou tocar mais um teu aqui, não, Paulo? Nem do Leandro. Porque chegou o pessoal aqui que eu tava aguardando aí. Chegou aqui, eu já anunciei aqui. E nós vamos aproveitar esses minutos que faltam ali pra falar do grande trabalho que vai ser realizado agora. No final de semana, sexta, sábado e domingo. Então, tá aqui o pessoal que tá na frente desse trabalho aí, né? O Rony, o Ziel. E eles vão falar aqui. Rony, primeiramente, paz do senhor. Cumprimento nossos ouvintes aí.
1: Paz do senhor a todos os ouvintes da rádio. Estamos aqui para falar sobre esse trabalho dos jovens, né? Que vai ser realizado no final de semana, dia 24, 25 e 26 desse mês agora, mês de julho, né? Estamos aí mais uma vez nessa lida, né, com essa juventude, com nossos jovens do vocal Êxodo, do Parque Morumbi 2. E na sexta-feira haverá a grande abertura, né, que a gente vai fazer um pré-congresso com o Setor 7, uhum. Que são envolvidas igrejas ali do Morumbi 1, Morumbi 2, Jardim Soledade, Jardim São Roque, Jardim São Luís e Morumbi 1, né? São 5 igrejas e a gente está fazendo esse pré-congresso na sexta-feira. Estará pregando também o pastor Carlos, vindo ali da cidade de Toledo.
0: Por isso eu digo... Carlos Toledo na sexta, e sábado e domingo?
1: Isso, aí no sábado estará conosco o pastor Isaías Honorato, né? Ele vem de Curitiba. Aí no sábado o congresso será local, né? Que é mais no Morumbi 2 mesmo. Então esse congresso no Morumbi 2 vai ser abertura oficial no sábado, com culto iniciando às 19h30. E o pastor Isaías Honorato, ele vem

0: da cidade de Curitiba, ele pastoreou algumas igrejas ali no em Guarapuava, né? E depois ele foi para Curitiba. Ele foi uma indicação do nosso amigo William Franchin, né? E a gente conheceu esse pastor ali pela internet, é um grande pastor usado por Deus. E acreditamos que ele também trará grandes bênçãos aqui para nossas vidas, aqui na cidade de Foz do Iguaçu.
1: É, e cantor é os locais, né?
0: É, os cantores vai ser os cantores local mesmo, e nosso grande vocal Êxodo, né? Que está lá.
1: É o cabeça. É, porque eu até falei no início aqui que antigamente tinha aqueles grandes congressos, que até era ruim, porque era o campo inteiro, tudo num dia só, aí o culto ia terminar lá para 10, 11 horas da noite, colocava telão. Até comentei nesse microfone aqui, que deveria ser assim, igual tá agora, setores. Então o nosso campo Foz do Iguaçu é dividido em setores, graças a Deus, que a minha ideia não foi... Ela foi válida, né? Não digo que alguém ouviu e praticou isso. Não estou dizendo isso aqui, mas valeu a minha intenção. Então, coisas boas têm que ser divulgadas, então. Quer dizer, hoje, igual esse que você acabou de falar aqui, o setor 7, todos vão participar numa boa, né? É, tem um grande vocal ou não?
0: Sim, então, eu vou até passar aqui pro nosso líder aqui, né? Que o nosso líder do setor 7 é o nosso presbítero Oziel, né?
1: Ah, é?
0: Ele vai estar falando sobre como funciona.
1: Eu não sabia disso, não? Ué! Então tá aí, Oziel. A paz do Senhor, Oziel.
2: Paz do Senhor, meus irmãos. A paz do Senhor a todos os ouvintes da Rádio Melodia.
1: Essência Gospel.
2: Excelência Gospel.
1: Essência.
2: Essência Gospel, desculpa.
1: Não, é nada.
2: Um privilégio estarmos aqui, né, nesta noite aqui para convidar todos os nossos ouvintes, a todos os nossos irmãos aí das igrejas covizinhas para estar participando aí deste grande evento que estará ali, né? É, o título do nosso congresso é Legado, está lá em Salmo 145:4, né? Começaremos ali na sexta-feira, igual o Rony falou, e aguardamos todos vocês aí, porque Deus tem uma palavra para o seu coração e vai ser bênção. A gente aguardamos todos vocês aí na sexta-feira, a partir das 7:30 da noite. Né, estaremos ali em prol, os jovens se prepararam, consagraram, oraram, buscaram a Deus, e muito ensaio, e com certeza, se você não ouvir, você vai perder essa grande bênção aí.
1: É, a nossa igreja está situada aqui na rua Canindé, 1295, pastoreada pelo nosso... você conheceu, né, Zé? Pastor Pedro dos Santos, né?
2: Conheço um pouquinho.
1: Pastor Pedro dos Santos... que também foi líder, né, desse eu me lembro, eu estava em Rondônia, e às vezes que eu vi que esse vocal comportado na faixa de 80 jovens, né, é claro que igreja nenhuma hoje tem a mesma juventude que tinha naquela época, claro, né, até porque não tinha esse monte de igreja que tinha aqui, né, só da nossa do Morumbi 2, aqui saiu Soledade, saiu Morumbi 3, 4, Jardim Europa, lá em cima, o Parque Presidente, tudo saiu aqui do 2, né? Quer dizer, então você vê a diferença. Hoje é impossível ter aquela quantidade de jovens. Então os que tem, nós estamos aí, né, com esforço aí de vocês aí, para a gente divulgando aqui, com a ajuda do pastor, apoio do pastor, né, do nosso pastor Pedro, trabalhando com o que tem para conservar o que tem e ganhar outro. Eu fiquei sabendo que o foi um jovem lá agora à noite, né? Que aceitou Jesus, converteu agora à noite. É isso aí. E cuidar desses um aí, que Deus continue dando força para vocês e com essa dedicação aí, que eu vejo que a gente está ensaiando no coral lá embaixo na quarta-feira, vocês estão ensaiando lá em cima. Isso é a obra de Deus, é assim. É um corpo humano, né? É isso aqui. A obra de Deus é assim. Cada um fazendo pro bem do reino de Deus e o crescimento da igreja, o crescimento das pessoas, o entendimento das pessoas que chegam até Cristo, né? Mais alguma coisa aí? Você pode falar aí com vocês.
2: Não, agradecer o espaço aí que todo mundo nos permitiu estarmos aqui na divulgação.
1: O espaço aqui é nosso.
2: E dizer para os irmãos também aí, meus irmãos, ó, que vier aí para o congresso, traga aí o seu cartão de crédito, traga aí o seu Pix, nós vamos ter uma cantina ali, você não precisa se preocupar, após o culto aí.

0: procurar uma pizzaria, porque ali no local, na sexta-feira, nós vamos ter uma cantina abençoada ali, esperando os irmãos para estar para tá prestigiando a gente ali e se alimentando. Se alimenta primeiro do espírito, depois se alimenta da carne.
1: Exatamente. Mas isso aí vai ser todo dia, Oseu?
0: Na sexta-feira. Sexta-feira é do setor, né? Então gente estamos envolvidos com o setor. Uhum. E no sábado daí ali o líder local, Rony, Renata, Eliel, que são os líderes ali da igreja, estará na direção do culto. Não terá cantina, mas na sexta-feira a gente aguardamos todos vocês aí para estar nos prestigiando, né? Porque nós precisamos desse apoio, porque nós não fazemos nada sem ninguém, né? Então a gente precisa aí que os irmãos venham prestigiar a juventude, porque foi muito tempo, muito trabalho ali dos músicos, né? Dos líderes ali locais se preparando para que os irmãos viessem aí participar dessa festa aí com a gente.
1: É isso aí. Então, sábado, domingo, não vai ter salgado, mas vai ter um house ali, umas balinhas ali, vai ter sim, lá, viu? Tá bom? Mas, Zé, eu tocou num ponto aí, muito importante, o desempenho dos músicos, igual eu já falei aqui, a gente tá lá embaixo no coral ensaiando, e eles estão ensaiando lá em cima. E não é só no congresso, não. Não, é direto. Eu acho que a nossa igreja, eu não quero aqui diminuir as outras, não, Oziel. Você como é um maestro também, é maestro da banda também, e professor. O Rony também é professor. O Gabriel, meu filho, aprendeu a bateria com o Rony. E eu vou repetir, não é só na época da festa o esforço que a gente vê de vocês ali, não. Né? A nossa igreja que é privilegiada. Eu acho que tem uma igreja aqui em Foz do Sul mais formadora de músico que aqui no Morumbi 2. Eu acho que não tem, não, viu? Não estou diminuindo as outras, não. Mas se tiver, amém. É tudo para a honra e a glória do nome do Senhor Jesus. Né? A gente vê a nossa banda, né? Que perfeição. Tocar ali com as irmãs ali do ciclo de oração agora à noite. Eu, se der tempo, ainda vou deixar aí rodando aí o hino que eles solaram ali agora à noite, fizeram ali um dobrado ali, coisa mais linda. Mas, meu, muito obrigado de vocês virem aqui, que é melhor as pessoas que estão na frente do trabalho falar do que eu, né? Por exemplo, eu não sabia que o Zé era o líder do setor. Eu não sabia. Então, nada melhor do que a pessoa que está na frente falar. Quer falar alguma coisa, Renata? A Renata não quer falar, só, a Renata só está ao lado, lá ajudando, né? Essas mulheres valorosas desse, eu vejo ali as mulheres desses músicos, né? Dos empenhados na igreja. Eu vejo no coral a Andréia, a esposa do Leonildo. Aí ali, pessoal tudo esforçado, né? Eu fico olhando, eu falo, olha, como a palavra de Deus requer. É isso aí. Porque não adianta nada se o camarada é esforçado e a mulher não é, não adianta, né? Mas eu vejo ali uma. Tá o lado ali onde o camarada tá riscando, ela tá escrevendo em cima. É isso aí. Aí Deus agradece e abençoa. Né? Mais alguma coisa, Rony?
2: Não, só agradecer o espaço que o senhor cedeu pra nós aí, aqui na Rádio Essência Gospel, né? E a gente fica feliz, que é difícil o pessoal que apoia, né, dessa oportunidade pra gente assim. E agradecer também já aos ouvintes, e crendo que eles farão presente, né, no nosso congresso. Que a maior presença que estará lá vai ser a do Santo Espírito de Deus, né?
1: Exatamente.
2: Que nosso Senhor Jesus Cristo vai estar presente, então isso que vai ser, para nós, vai ser o mais edificante.
1: Exato. Mais alguma coisa, Zé? Então, está aí, feito o convite aí, não só ao setor, mas todo o campo de Foz do Iguaçu, na sexta-feira, que é, claro, sábado cada um vai ter individual no seu... É geral isso aí ou não? Não, né, Rony? Não é geral, do campo geral não, né? É só que...
2: Isso, não, vai ser geral em todo o campo de Foz do Iguaçu no sábado e no domingo, né? Que será na data 25 e 26.
1: Uhum.
2: Vai ser acontecendo esse trabalho de juventude em todas as igrejas e assembleias do campo de Foz do Iguaçu.
1: Então, você aí que não vai ter o trabalho na sexta-feira, venha! Né? Ah, mas eu não sou do setor, não importa. Morumbi 3, Portal da Foz, todas as nossas igrejas co-irmãs aqui, venha, faça presente. Você aí, hoje ninguém anda a pé, todo mundo tem carro, né?

0: Gaste um litrão de gasolina, meu irmão, e venha. Vamos encher aquela igreja ali, encher, lotar aquela galeria ali, tá bom? Então tá bom, eu quero agradecer aqui os meninos que tiveram aqui, né? Que, é claro, tem todo o apoio aí do ministério, o pastor Pedro, que é o nosso vice-presidente do campo de Foz do Iguaçu, o pastor Isaías, que é o presidente do campo, né? Tem todo o apoio aí, a gente sabe disso, não precisa... Aqui é diferenciado de muitos lugares aí, que parece que não existe a mocidade na igreja, né? Aqui Foz do Iguaçu é diferente. Graças a Deus por isso, que Deus continue iluminando o coração deles aí, para dar essa cobertura aos nossos jovens, que os dias de hoje é diferente lá quando eu aceitei Jesus, né? É diferente. Hoje nós vivemos outra época. Outra época. Deus muda? Não, Deus não muda. Mas ele fez as coisas para mudar. Eu me lembro que na época, se tivesse a criança, a molecada brincando de bola na rua, e eu cercasse a bola e jogasse para ele, eu era entrar na disciplina, né? Era disciplinado. Então, hoje as coisas mudaram. Volto a repetir, Deus muda? Não. Mas ele fez as coisas para mudar. Muito obrigado. Pessoal, Rony, Oziel, Renata, Isaac e Bernardo. Quer dar um alô aí, Bernardo? Dá um alô aí. Dá um alôzinho.
1: Alô.
0: fala, manda um abraço aí pro pessoal aí, pra vó, vó Ana.
1: Um abraço aí pra todos os ouvintes que estejam escutando, né, a rádio. Essência Gospel. E deixar claro o convite, né, pro Congresso dos Jovens. E é isso.
0: Rapaz, eu tenho que ficar esperto, senão eu vou perder meu lugar aqui, viu? Brincadeira, tá? Então, meu, muito obrigado. O relógio diz que é pra gente ir embora, fazer o quê, né? Nós vamos rodar pelo menos um pedaço do Qual que é o hino que vocês vão tocar, rodar, cabeça lá, qual que vai ser, Rony? Ou não tem?
2: Tem, a gente vai tocar assim, Assim Seja Deus, mas o tema principal tem nosso, eu, Ai Jesus.
0: Tem algum aí, ô Vinícius? Se tiver aí, vamos dar uma sapecada nenhuma aí.

agradecer a Deus pelos momentos que aqui passamos, mais uma vez agradeço os meninos que estiveram aqui, né, divulgando parte do reino de Deus, né? É isso que nós temos que fazer, né? Porque nós estamos vivendo num mundo, igual eu falei antes aqui, muito comodismo, né? Muito comodismo. Temos que mexer mais um pouco. Nós vamos embora. Muito obrigado a todos que participaram conosco aí, tá? Os primos lá de São Paulo, os outros que entraram aí, outros que eu não consegui ver aqui, mas outros que não entraram na live, mas ouviram aí pelos seus rádios aí, né? Nós vamos embora, tá? Meu, muito obrigado. Altíssimo Eterno Deus, muito obrigado, Senhor, por mais essa rica oportunidade que o Senhor tem nos dado aqui nesta noite, tem nos concedido aqui nesta noite. Muito obrigado, meu Deus, pela vida dos ouvintes que participaram, que ouviram esta programação. Meu, muito obrigado, Senhor. Que o Senhor venha alegrar o coração de cada um nessa final de noite. Aqueles, talvez, tem insônia, não dorme, mas que nesta noite o Senhor dê uma boa noite de sono a cada um. E o Senhor venha nos dar uma ótima semana amanhã. Aqueles, meu Deus, que precisam de uma porta aberta para um trabalho, ou mesmo a cirurgia que tem que fazer, qualquer sentido da vida, meu Pai, que o Senhor venha amanhã abrir essa porta, quando essa pessoa levantar amanhã cedo, ela possa aplicar a sua fé naquilo que ela está precisando, ir atrás, e o Senhor vai conceder a essa pessoa, aleluia, e ela vai louvar o seu nome, meu Pai, pela grandeza do Senhor. O Senhor venha guardar a todos nós que vamos embora agora, nos livrando de todo o perigo, de todo o mal, toda flecha maligna do inimigo, que seja desviado de nosso corpo. O Senhor venha nos guardar, meu Deus, até a chegada da nossa casa. Em nome do Senhor Jesus, eu te agradeço hoje e sempre. Amém.

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0: gente. Esse garoto aí.
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2: A palavra de Deus diz: como a corça suspira pelas correntes das águas, assim a minha alma suspira por ti, ó Deus. Minha alma tem sede de Deus, do Deus vivo. Quando virei, quando me verei perante a sua face, as minhas lágrimas têm sido meu alimento de dia e de noite. Enquanto as pessoas que estão ao meu redor me perguntam onde é que está o seu Deus. Mas eu me lembro dessas coisas, de quando eu saía em procissão à casa do meu Deus, multidão em festa. E eu pergunto a mim mesmo, por que você está abatida, minha alma, e por que você se perturba dentro de mim? Espera em Deus, pois eu ainda o louvarei, a Ele, meu auxílio e Deus meu. Esta canção nos fala sobre isso, desse momento de crise que todo cristão vive. Essa guerra entre a alma e o espírito, a sede, a fome pela presença de Deus, e ao mesmo tempo esse desespero de alma pedindo ao Senhor por socorro. Mas hoje nós queremos dizer para você que o segredo está no espera em Deus, pois eu ainda louvarei.

será que é a resposta para todas as vezes que você disse: Senhor, é a última vez que eu tento. E quando menos esperou, já estava insistindo de novo, acreditando de novo. Já aconteceu isso?

você não vai parar. Não é porque você é bom o suficiente. Diga, mas é porque Ele te renova. Ele te renova. E quando você pensar que está fraco, o poder dEle se aperfeiçoa na tua fraqueza. Diga ao fraco, eu sou forte.

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6: Meus amados, vamos abrir a Palavra de Deus na carta de Tiago, capítulo 3. Tiago, capítulo 3. Faremos a leitura do verso 1 ao verso 12. E peço a gentileza de, após a leitura do texto, permanecer com a sua Bíblia aberta nesta passagem. Meus irmãos, não vos torneis muitos de vós mestres, sabendo que havemos de receber maior juízo. Porque todos tropeçamos em muitas coisas. Se alguém não tropeçar no falar, é perfeito varão, capaz de refrear também todo o corpo. Ora, se pomos freios na boca dos cavalos para nos obedecerem, também lhes dirigimos o corpo inteiro. Observai igualmente os navios, que sendo tão grandes e batidos de rijos ventos, por um pequeníssimo leme, são dirigidos para onde queira o impulso do timoneiro. Assim também a língua, pequeno órgão, se gaba de grandes coisas. Vede como uma fagulha põe em brasas tão grande selva. Ora, a língua é fogo, é mundo de iniquidade. A língua está situada entre os membros do nosso corpo e contamina o corpo inteiro. E não só põe em chamas toda a carreira da existência humana, como também é posta ela mesma em chamas pelo inferno. Pois toda a espécie de feras, de aves, de répteis e de seres marinhos se doma e tem sido domada pelo gênero humano. A língua, porém, nenhum dos homens é capaz de domar. É mal incontido, carregado de veneno mortífero. Com ela bendizemos ao Senhor e Pai, também com ela amaldiçoamos os homens feitos à semelhança de Deus. De uma só boca procede bênção e maldição. Meus irmãos, não é conveniente que estas coisas sejam assim. Acaso pode a fonte jorrar do mesmo lugar o que é doce e o que é amargoso? Acaso, meus irmãos, pode a figueira produzir azeitonas? Ou a videira, figos? Tampouco fonte de água salgada pode dar água doce. Eu quero meditar com os meus amados sobre o tema cuidado com a sua língua. Cuidado com a sua língua. Bom, esse Tiago que escreve esta carta não é o Tiago apóstolo. O Tiago apóstolo foi assassinado em Jerusalém por ordem do rei Agripa I. Esse Tiago aqui é o filho de Maria, é o irmão de Jesus, que foi convertido apenas após a ressurreição de Jesus, e que se tornou um líder da igreja de Jerusalém. Inclusive foi ele quem presidiu o primeiro concílio da igreja em Jerusalém, conforme relatado em Atos capítulo 15. Tiago é considerado o livro de Provérbios do Novo Testamento. Talvez a carta mais prática que nós temos no Novo Testamento. Os historiadores dizem que Tiago foi um homem de oração, a ponto de ser chamado o homem de joelhos de camelo. Tal a forma com que ele orava de joelhos, que engrossou seus joelhos, e ele era esse homem prático, por isso homem de oração. Nesta carta, ele carrega as tintas para enfatizar que o cristianismo prático passa pela nossa comunicação, passa pelo uso da língua. Se não, vejamos, olha aí capítulo 1, verso 19 comigo, e peço que você leia essa passagem comigo, toda a igreja comigo, Tiago 1, 19, vamos juntos? Sabeis estas coisas, meus amados irmãos, todo homem, pois, esteja pronto para ouvir, tardio para falar, tardio para se irar. Então, o primeiro conselho dele na carta é: seja tardio para falar, pense melhor, pense bem. A língua é o megafone do coração. A língua só fala o que é produzido no coração. Então, reflita antes de falar. Segundo conselho, olha comigo capítulo 1, verso 26, vamos todos ler. Se alguém supõe ser religioso, deixando de refrear a língua, antes enganando o próprio coração, a sua religião é vã. Por que que você engana o coração? Porque se você não refreia a língua e está dizendo, meu coração é bom, mas a língua é má, tem uma incoerência aí, você está enganando a você mesmo. A língua é como esse painel do seu carro, é um espelho. Ele só vai reproduzir o que está programado.

Você programa no seu celular, ele aparece no espelho. O coração é a fonte, a língua é o megafone do que é produzido no coração. Então, se você não refreia a sua língua, então a sua religião é de boca para fora, não é sincera, não é verdadeira, porque tudo emana e procede do coração. Vamos dar uma olhadinha agora no capítulo 4, verso 11. Olha aí comigo e vamos ler juntos. Vamos lá? Irmãos, não faleis mal uns dos outros. Aquele que fala mal do irmão, ou julga seu irmão, fala mal da lei, e julga a lei. Ora, se julgas a lei, não és observador da lei, mas juiz. Então, preste atenção. Sobretudo nesse tempo de tanta polarização política, ou de tantas tensões no Brasil, às vezes nós corremos o risco de sermos colhidos falando mal. E às vezes falando mal de irmão. E Tiago está nos exortando aqui que nós não somos juízes, nós somos irmãos. E nós não devemos falar mal do irmão. Porque estamos falando mal do irmão, nós estamos julgando a lei e não obedecendo a lei. Bom, mas agora nós vamos nos concentrar no texto. Porque não há nenhum texto da Bíblia tão exaustivo e tão lúcido e tão claro e tão detalhado sobre o problema da língua como Tiago capítulo 3. Aliás, antes propriamente de entrar nele, me permita mais dois textos da Bíblia que me impressionam muito. O primeiro deles é Tiago, Provérbios 18, 21, quando diz que a morte e a vida estão no poder da língua. Quem bem utiliza, comerá do seu fruto. Ou seja, você pode dar vida, você pode matar um relacionamento, dependendo da maneira como você se comunica. Então a língua tem o poder de dar vida, a língua tem o poder de matar. Isso vale para o casamento, isso vale para a família, isso vale para os relacionamentos interpessoais, isso vale lá para a sua empresa, isso vale para os relacionamentos aqui da igreja. Mas o outro texto, irmãos, para mim é um dos mais complexos, até gravei esta semana um texto sobre ele, e eu gostaria que você olhasse comigo, Provérbios 6, Provérbios 6, dá uma olhadinha aí, versículos 16 a 19, todo pecado é abominação para Deus, não há pecadão, pecadinho, todo pecado é grave e é maligníssimo, mas há pecados que têm consequências mais graves, olha comigo o que Salomão vai registrar em Provérbios 6, 16 a 19, você pode ler comigo, vamos juntos? Seis coisas o Senhor aborrece, e a sétima a sua alma abomina, então para um pouquinho, então tem seis pecados que ele vai listar aqui que Deus aborrece, ele vai citar um pecado dentre esses seis, que é o sétimo, ou dentre esses seis não, além desses seis que é o sétimo, que aí há uma força maior na expressão, a alma de Deus abomina. Então vamos aos seis que Deus aborrece. Primeiro, olhos altivos, para, orgulho, Deus aborrece o orgulho. Segundo, língua mentirosa, mentira, Deus aborrece mentira. Terceiro, mãos que derramam sangue, inocente, assassinato, desde a vida intrauterina, em qualquer fase da vida, Deus aborrece. Quarto, coração que trama projetos iníquos, maldade, Deus aborrece. Quinto, pés que se apressam a correr para o mal, violência, Deus aborrece. Sexto, pecado que Deus aborrece, testemunha falsa, que profere mentiras, perjúrio. Último pecado, sétimo, esse a alma de Deus abomina, ou seja, para Deus é mais grave do que orgulho, para Deus é mais grave do que mentira, para Deus é mais grave do que assassinato, para Deus é mais grave do que violência, para Deus é mais grave do que perjúrio. O que é que a alma de Deus abomina? Vamos lá? E o que semeia?

contendas entre irmãos. Para um pouquinho agora para pensar, quão grave é isso aos olhos de Deus? É por isso que Tiago diz, que se você não refreia a sua língua, enganando o seu coração, a sua religião é vã. Então, dito isso, vamos agora para Tiago 3, que é o texto em pauta. Começando com o verso 1, ele se dirige à igreja assim: meus irmãos. Quem são os meus irmãos? Capítulo 1, versículo 1, ele está se dirigindo às 12 tribos que se encontram na dispersão. Então é gente que está passando por lutas na vida. Quando você está passando por lutas na vida, sobretudo injustiça, porque dispersão significa que o cara teve a sua casa saqueada, seus bens sequestrados, ele está perambulando pelo mundo, ele está passando uma situação difícil, e ele então se dirige a essa comunidade, diz: meus irmãos, não vos torneis muitos de vós mestres, sabendo que havíamos de receber maior juízo. O que, que ele está dizendo? Que se você ocupa uma posição de destaque, de liderança, a régua vai ficar lá em cima. Quanto mais conhecimento, quanto mais responsabilidade, quanto mais liderança você exerce, maior é o grau de responsabilidade que vai se requerer de você, no trato da sua comunicação. Então, o fato de você ser um líder não isenta você de responsabilidade, ao contrário, aumenta a sua responsabilidade na comunicação. Vamos ao verso 2, leia comigo o verso 2, porque todos tropeçamos em muitas coisas. Se alguém não tropeça no falar, é perfeito varão, capaz de refrear também todo o corpo. Primeiro, Tiago está admitindo aqui que não tem ninguém que sobra, que fica como exceção no critério de não pecar, de não tropeçar. Ele diz todos. Então, o líder e o liderado, o maduro na fé e o neófito, todos tropeçamos. E ele diz em algumas coisas, não, todos tropeçamos em muitas coisas. Então baixa a bola, porque nós não estamos aí com esse performance todo não. Todos tropeçamos em muitas coisas. Ele está usando o todo para certamente enfatizar um aspecto específico. O maior obstáculo onde mais tropeçamos na vida é na nossa língua. Ela é tão comprida que ela serve de laço para os nossos pés. E agora, depois que ele trata disso, é como se ele mostrasse para nós duas figuras. Alguém já disse e eu concordo. A língua ou a palavra falada é como uma flecha que você lança. Depois que você a lançou, você não a recolhe mais. Falou, não dá para engolir mais essa palavra que você falou. Ela vai atingir, vai ferir, vai machucar alguém. Segunda figura. A língua é como você subir no alto de uma montanha e solta um saco de penas. Não dá para recolhê-las todas mais. Então, notinha de rodapé e conselho. Não discuta em mídias sociais. Isso é soltar um saco de penas. Não adianta depois, mas vou ter direito de resposta. Não, o que você falou vai alcançar um outro horizonte, o seu direito de resposta, ou a sua defesa, ou a sua apologia, não vai alcançar as mesmas pessoas. Então, cuidado. Prudência, porque falou, não dá para recolher todas as palavras mais. Bom, dito isto, então agora vamos observar algumas coisas interessantes. Ele vai usar aqui seis figuras sobre a língua: a figura do freio, a figura do leme, a figura do fogo, a figura do veneno, a figura da fonte e a figura das árvores frutíferas. São seis metáforas que ele vai usar. Instrutivas. Tiago é prático, Tiago é o Provérbios do Novo Testamento. E ele quer tornar esse assunto tão pedagógico, tão fácil de entendimento, que a melhor maneira de você

ilustrar ou orientar ou clarear um conceito é dando exemplo, usando figuras, imagens. Uma imagem ou um símbolo vale mais do que mil palavras. Então, notem comigo, por favor, versos 3 e 4. Vamos ler esses dois versos juntos. Vamos lá? Ora, se pomos freio na boca dos cavalos para nos obedecer, também lhes dirigimos o corpo inteiro. Observai igualmente os navios, que sendo tão grandes e batidos de rijos ventos por um pequeníssimo leme, são dirigidos por onde quer o impulso do timoneiro. Então, quais são as duas figuras que ele usa aqui? A figura do freio e a figura do leme. Eu não sei quantos aqui tiveram o privilégio, como eu, de nascer na roça. Porque nascer na roça é um privilégio, sabia? É um privilégio, você tem conhecimento dos dois lados da vida. E você já viu um potro, um cavalo, jovem, com força? Ele é selvagem, ele não é dominado, não se pode montar nele, a não ser um profissional. Por quê? Porque ele tem força. E a força dele não está o quê? Domesticada. E ele é um risco, ele é uma ameaça, ele é um perigo. Ele vai usar a força dele para ferir você, para derrubar você, para machucar você. Mas acontece que tem profissionais, são os domadores. E bota um freio na boca dele, daqui a pouquinho ele é domesticado. Uma criança pode subir nesse cavalo, ele tem a mesma força, ele tem o mesmo potencial, ele tem a mesma capacidade, mas agora ele obedece comando. Comando. Então, assim como o freio controla um cavalo que tem toda a força, mas não usa essa força para destruição, mas para o serviço, a língua, sendo um pequeno órgão no corpo, vai controlar você, para você não ser intempestivo, para você não ser destemperado, para você não trazer tragédias na hora de comunicar-se, mas ser o quê? Disciplinado. Segunda figura, um navio. Navio é grande, carrega muita carga, transporta muita gente, singra as águas dos oceanos mais profundos, suporta rajadas de ventos violentas, mas esse navio tão grande é dirigido por um pequeno leme, e o timoneiro está lá no leme e vai guiando o navio para que ele não se arrebente nos rochedos, para que ele não passe perto dos icebergs e rasgue o casco e chegue ao naufrágio. Esse pequeno leme na mão do timoneiro é que vai conduzir o navio para onde o timoneiro quer, um lugar seguro para sair e chegar em segurança. O que é que ele está dizendo? Que a nossa língua tem o poder de nos dirigir no meio das tempestades da vida, para não nos arrebentarmos os rochedos da história, para não sermos feridos e nem ferirmos alguém com a nossa língua. Se você controla a língua, você tem bênção sobre você, e bênção na vida dos outros. Deixa eu ilustrar. Como a fala pode ser abençoadora. Acho que todos vocês já leram e conhecem a história do pastor Batista Martin Luther King, pastor Batista, em Montgomery, no estado do Alabama. Ele se levanta em 1960 para combater de forma pacífica o problema da segregação racial nos Estados Unidos. E vocês se lembram do famoso discurso dele, I have a dream, eu tenho um sonho, proferido no Memorial de Lincoln, em 1963, onde ele diz que o sonho dele é que um dia seus filhos fossem julgados pelo seu caráter e não pela cor da sua pele. Isso leva então os Estados Unidos, no ano seguinte, 1964, a sancionar a lei, acabando com a questão da segregação racial. E nesse mesmo ano, ele recebe o título de Prêmio Nobel da Paz. Ele vem a ser assassinado no dia 4 de abril de 1968, em Memphis, no Tennessee. Mas a causa pela qual ele se levantou e usou a sua língua para comunicar essa mensagem, trouxe uma grande vitória para o povo da América. Você pode usar a sua língua para transformar o local, para mudar o ambiente, para abençoar a nação.
Como você pode usar sua língua?

também, para semear contendas e guerras e tragédias. E a história está eivada de exemplos dessas tragédias. Vamos à segunda figura nos versos 5 a 6. Leia comigo, por favor, 5 e 6. Assim também a língua, pequeno órgão, se gaba de grandes coisas. Veja como a fagulha põe em brasas tão grande selva. Ora, a língua é fogo, é mundo de iniquidade. A língua está situada entre os membros do nosso corpo e contamina o corpo inteiro. E não só põe em chamas toda a carreira da existência humana, como também é posta ela mesma em chamas. Está situada entre os membros do nosso corpo e contamina o corpo inteiro. E não só põe em chamas toda a carreira da existência humana, como também é posta ela mesma em chamas pelo inferno. Então agora ele está usando duas figuras. Ele está usando a figura do fogo. E lá no versículo 8 é que vai usar a figura do veneno. Eu não vou explorar aqui por enquanto. Mas vamos pensar aqui nessa figura do verso 5. Vede como uma fagulha põe em brasas tão grande selva. Vocês certamente estão acompanhando e acompanhar, graças a Deus as chuvas estão chegando, mas nós vivemos meses agora, um mês e pouco, uma das maiores tragédias do Brasil, um incêndio criminoso que atinge o Brasil de norte a sul, de leste a oeste. E vocês acompanharam que muitas pessoas fizeram isso propositadamente, acendendo um isqueiro, ou jogando uma guima de cigarro, queimando pastagens, matando gado, queimando lavouras, destruindo florestas, apenas um risco de um palito de fósforo que você sopra e apaga, ou um isqueiro que você acende para acender um cigarro, acender um fogo num fogareiro, pode gerar um incêndio de proporções terríveis, devastadoras, causando morte, destruição, prejuízo. Talvez nós pudéssemos usar um segundo exemplo, que vocês também devem ter informação. O incêndio que aconteceu no dia 8 a 10 de outubro de 1971 em Chicago, quando Moody fazia lá uma cruzada. Para vocês terem uma ideia da gravidade desse incêndio, 100 mil casas atingidas, 17.500 prédios atingidos, centenas de pessoas mortas. Um incêndio que começou num estábulo, coisa pequena, mas que ganhou proporções devastadoras, devastadoras. Ou poderíamos ainda citar o incêndio de 17 a 24 de julho do ano 64, na capital do Império Romano, a cidade de Roma, quando dos 14 bairros de Roma, 10 foram devastados pelas chamas. O que que Tiago está nos informando? Que uma palavra, mal colocada, mal dita, ou bota junto, maldita, ela pode ter uma destruição devastadora. Uma palavra maligna, maldosa, uma espécie de assassinato de reputação, pode macular a honra de uma pessoa, pode destruir a imagem de uma pessoa, pode provocar uma guerra, pode provocar separação, pode trazer consequências absolutamente destruidoras na vida de pessoas, de instituições, de igrejas, até de uma nação. Então, é necessário ter esta percepção. Versículo 6, veja comigo o que que Tiago vai dizer. Além da língua ser uma fagulha de fogo, ele vai dizer que a língua contamina e destrói. Versículo 6, ora, a língua é fogo. Preste atenção, ele não diz que a língua é como fogo. Agora ele não está ilustrando, agora está fazendo uma afirmação. A língua é fogo. Fogo queima, fogo dói, fogo destrói, fogo mata, a língua é fogo, mas ela não é apenas fogo, ela é o quê? Mundo de iniquidade, ela contamina o corpo inteiro, a língua está se

0: levada entre os membros do nosso corpo, e contamina o corpo inteiro. O veneno que está na língua vaza, espreme, esguicha para o corpo inteiro. Alguém já disse que a fera mais peçonhenta do mundo está escondida atrás da toca dos dentes. Pensa numa cobra venenosa. A língua é mais venenosa. Pensa num fogaréu. A língua é um fogo mais perigoso ainda. Agora veja você a afirmação: e não só põe em chamas a carreira da existência humana. Você já pensou que é isso? Ele está dizendo, a língua mata. Quantos assassinatos, irmãos, surgiram na história? Quantas guerras, levando milhares de pessoas à morte, foram produzidas pela língua? Pela mentira? Pelo perjúrio? Pela falsa acusação? Pela maledicência? Pela fofoca? Ela põe fim à existência da carreira humana, ou seja, ela mata, ela destrói. Agora, o que vai acontecer com ela? Versículo 6: como também é posta ela mesma em chamas pelo inferno. Ou seja, ela condena ao inferno a própria pessoa que fala. A pessoa que fala é um instrumento do inimigo, e ela arrasta a própria pessoa para a destruição do inferno. Então, ela contamina e destrói. Então, ela é fogo, é uma fagulha pequena que incendeia uma selva, ela contamina e destrói. Terceiro lugar, a língua é indomável. Vamos ao verso 7 e 8, leia comigo, por favor. Pois toda espécie de feras, de aves, de répteis, de seres marinhos, se doma, tem sido domada pelo gênero humano. A língua, porém, nenhum dos homens é capaz de domar, é mal incontido, carregado de veneno mortífero. Vamos pegar só até, impossível de domar. Então, ele está usando aqui uma possibilidade, um fato, uma realidade. Deus criou o homem, colocou o homem no jardim, deu ao homem a capacidade de dar nome aos animais, e mais, de dominar sobre as aves dos céus, sobre os animais da terra, e sobre os peixes do mar. Ou seja, o homem recebe o poder de Deus para domesticar e dominar os animais voláteis, os animais terrestres e os animais aquáticos. O homem tem esse poder. E de fato o homem tem exercido esse papel. Ele doma mesmo as aves dos céus, os animais da terra e os peixes do mar. O homem tem essa habilidade, essa gestão, esse governo concedido pelo próprio Deus. Agora, depois de fazer essa declaração tão ampla, ele diz assim: a língua, porém, nenhum dos homens é capaz de domar. Quantos homens não conseguem domar a língua? Quantos? Nenhum. Então baixa a bola de novo. Nenhuma pessoa nesse auditório, nem nas milhares de pessoas que estão nos assistindo, pode cruzar os braços: isso aí não tem nada a ver comigo, eu sou um perfeito varão que nunca tropecei na minha língua. Quem de nós ousa dizer que nunca errou? Essa é uma exortação para mim, para você, para nós. Indomável. Indomável. O pensador grego, Sócrates, tinha uma maneira de lidar com as pessoas que vinham trazer para ele notícias. Nós temos que tomar muito cuidado com as pessoas que vêm trazer notícias, porque elas querem nos informar, mas na informação vem uma dose de veneno. Não é assim? É o correio sem fio. E às vezes é o pecado que a alma de Deus mais abomina, é quem semeia contenda entre irmãos. E às vezes essa
1: piedosa informação acontece até na reunião de oração.

isso vai ajudar a resolver o problema? Você me contar? Porque se não vai ajudar, nem me conte, não tem interesse em saber. Bom, esse cara não era crente, mas o conselho serve. O conselho serve. É verdade? Você já falou para a pessoa? Isso vai ajudar a resolver o problema? Então, cuidado com essa língua que é rebelde, é um cavalo que não se doma, é um navio sem leme. Cuidado. Mas aí ele vai usar uma outra figura agora, como disse para vocês, que é a figura do fogo e a figura do veneno. Olha o versículo 8, parte B. É mal incontido, carregado de veneno, o quê? Mortífero. Tem veneno que ele é mais ou menos mortífero. É, a pessoa fica doente, mas não morre de imediato. Agora, se você tomar um copo de arsênico, vai cair mesmo. Vai morrer mesmo. Então, o que que ele está usando? Quais as duas figuras que ele está usando? É que tanto o fogo quanto o veneno são dois instrumentos de quê? De destruição. De destruição. E ele está usando essas duas figuras para dizer para você que a língua tem esse poder destrutivo. Uma pequena dose mata e destrói. Mas ele vai usar uma quinta figura aqui ainda. Versículo 9 e 10, a língua é incoerente. Leia comigo o versículo 9 e 10, vamos lá? Com ela, bendizemos ao Senhor e Pai. Também com ela, amaldiçoamos os homens, feitos à semelhança de Deus. De uma só boca, procede bênção e maldição. Meus irmãos, não é conveniente que essas coisas sejam assim. Então, ele está usando aqui duas realidades e dando um conselho. Quais são as duas realidades? É que a língua é incoerente. Como assim incoerente? Com ela nós bendizemos a Deus. Aqui no culto público. Ali no pátio. Ali embaixo, a gente já fala mal do irmão. Como assim? A mesma língua que acabou de bendizer a Deus, está amaldiçoando alguém que foi feita a imagem de Deus? Olha a incoerência. Existe uma mesma língua, procede bênção e maldição. Eu abençoo e eu amaldiçoo. Com a mesma língua. Incoerente, inconsistência. Agora, isso é a realidade, mas não é o conveniente. Ele exorta. E qual é a exortação dele? Meus irmãos, ele está fazendo um apelo para os irmãos. Veja que ele não está falando para os ímpios, ele não está falando para os pagãos. Ele não está falando para a gente não convertida. Ele está falando para a gente que nasceu de novo. Meus irmãos, isso não é conveniente. Não é porque as coisas acontecem que você agora, não, mas é isso mesmo, nós somos todo mundo fraco mesmo, nós somos tudo pecador mesmo, então deixa eu soltar a língua, deixa eu soltar mesmo o verbo, deixa eu falar o que eu quiser falar, e ninguém tem nada a ver com isso. Tem sim. Aquele que não refreia a sua língua, enganando o próprio coração, a sua religião é o quê? Vã. Bom. Dito isto, vamos encerrar com o último ponto que ele menciona para nós. Se a língua tem o poder de dirigir, como o freio do cavalo e o leme do navio, se a língua tem o poder de destruir, como o fogo e o veneno, em terceiro lugar, a língua tem o poder de deleitar, como uma fonte e como uma árvore frutífera. Essa é a linguagem dele dos versos 11 e 12. Leia comigo, toda a igreja. Acaso pode a fonte jorrar do mesmo lugar o que é doce e o que é amargo? Acaso, meus irmãos, pode a figueira produzir azeitonas? Ou a videira, figos? Tampouco fonte de água salgada poderá água doce. Ele está, de certa forma, só mudando as figuras para mostrar novamente a incoerência da língua. Perceberam? Ele está usando uma outra imagem agora. Outra imagem. Agora não é bendizer e falar mal do irmão, nem abençoar e maldizer. Ele está usando agora uma linguagem da agricultura.

do campo. Então ele está falando de uma fonte. Uma fonte é o lugar de você se dessedentar, sobretudo no Oriente, onde isso era raro. Então você chega e vê uma fonte e você bebe. Vocês se lembram quando o povo saiu do Israel, chegou no deserto e viram água e foram todos beber com muita gana? E quando beberam, o que estava acontecendo? A água era amarga, não dá para beber.

Aí vai usar outra figura, a figura da árvore. E ele diz assim, versículo 12: acaso, meus irmãos, pode a figueira produzir azeitonas? A figueira produz o quê? Figo. Azeitona, a videira produz o quê? Hã? Uva. É isso mesmo que eu falei? Eu me confundi. vamos de novo. Acaso, meus irmãos, pode a figueira produzir azeitona? Então, figueira produz o quê? Figo. O que é que produz azeitona? Oliveira. A videira produz o quê? Uva. Ela não produz o quê? Figo. O que é que produz figo? Figueira. O que é que ele está dizendo? A fonte produz aquilo que é da natureza dela produzir. Ela é fonte doce ou salgada? A árvore produz segundo a sua espécie. Você não vai colher azeitona de figueira. Você não vai colher uva de oliveira. Então, se cada árvore produz o seu fruto de acordo com a sua espécie, o que é que nós fomos? Regenerados. Nós somos co-participantes da natureza divina. Nós temos agora um novo coração, uma nova mente, uma nova vida, pertencemos a uma nova família, uma nova pátria, somos o povo de Deus. E aí ele está concluindo dizendo o seguinte: assim como é incoerente com a mesma boca você exaltar a Deus e falar mal do irmão, com a mesma boca você abençoar e amaldiçoar, assim como é incoerente, ele diz, uma figueira produzir azeitona e uma videira produzir figo, porque foge a natureza da árvore, também ele diz assim, tampouco fonte de água salgada pode dar água doce. Ele encerra, não favorecendo a ideia de que vamos continuar sendo incoerentes. Ele encerra dizendo, não é conveniente, gente, não é conveniente. Então, que Deus tenha misericórdia de nós, né? Que Deus tenha misericórdia de nós. Talvez nós pudéssemos dizer como Davi, que as palavras dos meus lábios, o meditar do meu coração, sejam agradáveis à tua presença. Você pode abençoar, você pode ter uma palavra terapêutica, as pessoas podem sair de perto de você mais animadas com a vida, mais encorajadas a viver, você pode ter na sua língua a medicina e não o veneno, você pode ser um construtor de pontes, não um cavador de abismos, você pode ser um ministro da reconciliação e um pacificador e não um gerador de conflitos e contendas. Que Deus nos ajude. Amém.

guerras por mim. O Senhor hoje, Ele quer guerrear as tuas guerras. Pare de querer fazer sozinho, ei. Deixe que Deus guerreie as suas guerras, porque quando Deus começar a guerrear as tuas guerras, você vai poder dizer: eu, mas Deus é maioria. Ah, Gideão olhou, Senhor, é muita gente, mas Deus disse: você e os 300 vão garantir a vitória. Ei, você pode parecer pequeno, você pode parecer limitado.

igreja é uma igreja de improváveis. A nossa igreja é uma igreja de improváveis. De pessoas que achavam que não iriam chegar onde estão. Mas toda vez que a gente se permite que Deus entre na nossa vida e conduza a nossa história, eu e Deus, nós somos maioria. Nós podemos levantar as nossas mãos e declarar a vitória. Eu gostaria que você

dessem uma salva de palmas ao Senhor. Porque se Ele está contigo, você é mais do que vencedor em Cristo Jesus. Aplauda o Senhor, que Deus abençoe. Em nome de Jesus.

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gostaria de batizar com fogo. E se você deseja ser batizado com esse Espírito, saiba que Ele também é interessado em lhe batizar com fogo, inflamar você, fazer uma tocha viva nas mãos dEle. Então se arde esse desejo no teu coração, aonde você estiver agora.

0: seja alcançado pela misericórdia dele nessa noite. Existe misericórdia disponível para você. Se você crê nisso, dá um berro aí para a glória de Deus.
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2: Glória a Deus. Os cumprimento com a paz do Senhor. Você que trouxe sua Bíblia, primeiro livro de Samuel, capítulo de número 22, a partir do versos de número 17, primeiro livro de Samuel, capítulo de número 22, a partir do versículo de número 17. Nós vamos ler alguns versículos. Já quero aqui agradecer a Deus pela sua bondade, pela sua benevolência, permitir que eu pudesse contribuir pelo quarto ano no Congresso de Gideões. Fica aqui o meu registro de gratidão, pastor presidente, pastor Gilmar Miguel, também a pastora Maria Inês, que Deus continue abençoando este casal. Sei que nós temos no Brasil centenas de pregadores melhores do que eu, mas muito obrigado pela oportunidade de permitir que eu pudesse contribuir em mais um congresso para a glória de Deus. Também o pastor Adriano, a sua esposa, a pastora Roberta, provavelmente está neste momento no pavilhão, mas também quero agradecer pastor Valdir, o vice-presidente aqui da igreja de Camboriú, pastor Giovanni, a linda igreja em Brusque, toda a sua casa, a família, ao Melk, toda a equipe da mídia, que Deus continue abençoando a cada gideonita que faz parte deste congresso. Há centenas e milhares de irmãos espalhados pelo Brasil e pelo mundo que mandaram suas mensagens, que estão neste momento orando para que Deus fale com o teu povo, que Deus abençoe onde vocês estiverem agora. Também quero aqui agradecer a todos os missionários que estão sob o cuidado dos Gideões Missionários da Última Hora, a cada ofertante, contribuinte, e também a todos os pregadores que passaram por este púlpito, e aqueles que também irão passar, que Deus continue abençoando os pregadores que têm compromisso ainda com as Escrituras. O texto que nós iremos ler é um texto de 1 Samuel, capítulo de número 22, a partir do versos de número 17. E neste texto nós iremos falar da vida de um homem que assassinou sacerdotes. Mas graças a Deus, Deus sempre mantém um remanescente vivo. Não era para eu estar neste púlpito, mas pela bondade de Deus, a minha sogra, irmã Clarinda, que esteve enquanto os Gideões lá embaixo, e o namorado da sua filha perdido. Mas o Deus que muda a história e que guarda o remanescente hoje está pregando. E Deus respondeu aos seus 10 anos de oração. Porque nós temos um Deus que a sua graça busca dentro do presídio, dentro de um boteco, o mais vil pecador. Eu não precisaria pregar. A nossa história com a irmã Luciene já é uma pregação de 1 hora nesses Gideões. Que Deus continue abençoando os seus fracos joelhos que oraram por 10 anos. E que todos os Gideões estavam lá embaixo pedindo para Deus salvar o seu filho. E hoje ele está aqui pregando a palavra de Deus. O texto que nós vamos

0: ler
1: não fala apenas de um massacre em Nob, mas fala da história de um traidor que estava no meio de um ambiente sagrado. Doeg é um homem sem altar, mas que um dia tentou silenciar o altar. Mas graças a Deus, que ainda há um altar que fala. Então disse o rei aos da guarda que estavam com ele: virai-vos e matai-vos os sacerdotes do Senhor, porque também a sua mão é com Davi, e porque sabiam que fugia e não me fizeram saber. Porém os servos do rei não quiseram estender as mãos contra os sacerdotes do Senhor. Então disse o rei a Doeg: vira-te tu, investe contra os sacerdotes. Então virou-se Doeg, o edomita, e investiu contra os sacerdotes e os matou naquela noite, naquele dia, 85 homens que vestiam éfode de linho. Também a nobre cidade dos sacerdotes passou ao fio da espada, desde o homem até a mulher, desde os meninos até os de peito, desde os bois até os jumentos e até as ovelhas, tudo passou ao fio da espada. Porém um, filho de Aimeleque, filho de Aitube, cujo nome era Abiatar, escapou e fugiu para Davi. O que os céus têm para nos entregar essa noite, o início de noite e final de tarde é: ainda que um edomita esteja em um ambiente sagrado, a fim de matar profetas e sacerdotes, Deus sempre vai preservar um. Vou repetir: mesmo que um Doeg tente matar ministérios, assassinar profetas e sacerdotes, Deus sempre vai preservar um. Porque ainda nós temos um altar que fala. Antes que você tome o seu assento, ninguém irá silenciar o altar. Tome seu assento dando glória a Deus. Falar sobre Davi essa noite, para este que vos fala, é um desafio. Nós já ouvimos centenas e milhares de mensagens sobre o homem segundo o coração de Deus, mas pregar sobre Davi para mim é um desafio, por aquilo que Davi representa e por aquilo que Davi carrega. Davi é uma das figuras ou personagens mais emblemáticos da narrativa bíblica, seja ela histórica ou seja ela profética. Profética porque Davi, ele tem um reino eterno, e Davi, ele tem um trono eterno. Em uma análise polimórfica, multifacetada, sobre as riquezas da biografia de Davi que nós poderíamos explorar, eu poderia pregar essa noite em 1 Samuel, capítulo 16, versos 11, o Davi que é o pastor de ovelhas. Também poderia pregar em 1 Samuel, capítulo 16, 18 e 23, Davi um adorador. Também poderia pregar em 1 Samuel, capítulo 16, versículo 21, Davi é aquele que carrega as armas como pajem de armas. Também poderia pregar em 1 Samuel, capítulo 17, do 45 ao 50, e é para dar glória, Davi o derrubador de gigantes. Também poderia pregar em 2 Samuel, capítulo 5, versículo 3 e 4, Davi o rei de Israel. Mas entre todas estas riquezas e biografia de Davi que nós poderíamos explorar, todos nós pregadores, quando pregamos Davi, temos a certeza de algo: a vida de Davi é um paradoxo, porque o mesmo que derruba gigantes externos no vale, é o mesmo que sofre a queda por um gigante interno no topo do palácio. O mesmo que enfrenta um gigante e vence ele na guerra, no vale, é o mesmo que cai quando está no topo da fama e no topo do palácio. Davi é aquele que é endeusado e é gigantesca na vitória contra Golias, mas Davi também é aquele que a queda o humaniza. E quando neste território sombrio, neste território escuro, a queda acontece, Deus levanta um profeta por nome Natã. Natã carrega a luz da palavra em

invade o palácio, e o que Natã vai fazer? Vai erguer o tapete do palácio para expor a sujeira que estava lá embaixo. Porque Deus levanta profetas, primeiro lugar, Deus levanta profetas para trazer reis de volta ao caminho. Porque Deus levanta profetas para entregar ao rei que acima do trono, acima do cetro, acima do palácio, acima do trono, acima da sua agenda, acima da sua posição, ainda é a palavra de Deus. Se não pegou, vou melhorar. Deus levanta profetas para dizer: o trono existe, existe o palácio, existe todos os bajuladores do reino, mas acima de tudo isso, ainda é a palavra de Deus. Porque Deus levanta profetas. Porque a palavra de Deus está acima daquela igreja que Ele não te deu procuração para você ser o dono dela. Porque Deus levanta profetas para nos ensinar que acima da minha posição, acima de títulos, acima de nome, ainda permanece para sempre o poder da palavra de Deus. Davi não é só um personagem. Davi é um território espiritual. E falar sobre Davi é pisar neste território espiritual que Deus escolheu para se manifestar e revelar de forma contundente, magnânima e extraordinária. Quando Davi cai no palácio, todos nós pregadores queremos levantar o nosso dedo profético e desmoralizar a biografia de Davi. Mas quando nós pregadores pensamos em fazer isso na mensagem, nós nos deparamos com uma gigante montanha de um Salmo 51. E parece que eu escuto o grito de desespero de Davi soar dentro do meu coração. Qual é o grito? Pequei contra o Senhor. Crie em mim, ó Deus, um coração puro. E renova dentro de mim um espírito reto. É uma das cenas mais impactantes de um homem que se volta a Deus. A palavra hebraica que Davi usa para criar é bará. É a mesma expressão de quando Deus criou o universo. O que Davi está dizendo: eu não quero um coração remendado. Eu quero que o Senhor crie em mim um coração novo. E o mesmo Espírito de Deus que pairou sobre a face da terra, quando tudo era torrua borru, sem forma e vazio. O grito do rei, segundo o coração de Deus, é: Senhor, em meio ao abismo que está a minha alma, sem forma, vazia, mas que o mesmo Espírito que pairou sobre a face das águas, o mesmo haja luz de Deus, eu gostaria que hoje invadisse o meu coração e o Senhor me colocasse de pé. Porque para Davi, diferente de Saul, o que vale o trono, o que vale o cetro, o que vale a cadeira em destaque, o que vale a posição, o que vale a coroa, o que vale o meu nome, o que vale as concubinas, se não for comigo a tua palavra e presença? Tira de mim tudo, só não afasta de mim a tua presença. Davi é um guerreiro, mas este mesmo Davi é um homem sensível. Procurei saber porque Davi é um homem segundo o coração de Deus, e centenas de pontos poderíamos trazer. Mas um que me chama a atenção é que Davi consultava ao Senhor. Vieram os filisteus contra Davi. Davi consultou ao Senhor e disse: o que eu faço? Deus disse: suba e te darei vitória. Os filisteus vieram, diz o texto, que Deus rompeu contra todos os inimigos e deu vitória a Davi. A minha Bíblia diz que os filisteus voltaram. Se sou eu já sei como Deus trabalha. A experiência dita as regras. É só eu subir e Deus dá vitória. Coisa nenhuma. Deus disse: não suba. Se subir, tu perde. Então o que eu faço? Venha por detrás.

sobre as amoreiras, tu vai ouvir um ruído de marcha sobre a copa. Quando ouvir um barulho de marcha, não se desespere, somente enche o pulmão de ar para dar glória. Por quê? É o teu Deus marchando contra... Alguém levantou a mão e entendeu? Eu vou repetir. É Deus marchando em teu favor. Este mesmo Davi, ele é também o referencial padrão. Davi é um arquétipo da historicidade bíblica, paradigmático. Davi é um padrão referencial aos reis. Quando os reis se inclinavam à apostasia, diz o texto, não seguiram os passos de Davi. Mas quando esses reis tinham sucesso, obediência a Deus, diz o texto, e seguiam os passos de Davi. E por que Davi é um referencial? Por aquilo que Davi representa. E o que Davi representa? Davi representa um rei que encontra no campo quem os homens rejeitam na casa. O que Davi representa? Um Deus.

improváveis no vale para calar gigantes. O que Davi representa? Este Deus que te trouxe nesses Gideões, só para dizer: se Doeg não te matou e você está vivo, reage aqui essa noite. O que Davi carrega? Davi carrega uma unção que onde ele pisa, muda os ambientes completamente. Prove, eu vim para isso. Quando pisa no vale, cala gigantes. Quando pisa no palácio, desperta a inveja daqueles que disputam contra ele. Quando pisa na casa de Jessé, mostra que Deus vê não como vê o homem. Quando Davi pisar o pé em Nob, ele vai revelar que há um altar que ainda fala. Ameaçado. Mas quando ele pisa o pé em Nob, ele revela que no meio do ambiente sagrado tem um traidor. E a pergunta essa noite é: o que um Doeg está fazendo no meio de nós? Tem que ser crente para dar glória. Se não quiser se complicar, nem levanta essa mão para dar glória. Vou repetir: o que um edomita está fazendo no ambiente sagrado? Se não quiser perder a agenda, nem levanta a mão para dar glória a Deus. Mas quando os céus levantam um Davi, o inferno está preparando um Doeg. Falar de Davi essa noite é necessário, mas discernir Doeg em nosso meio é urgente. O povo vivia em um tempo de teocracia, em que quem governava era Deus. Mas chegou o tempo de Israel olhar das janelas para o lado de fora e querer ser igual às outras nações. Quando queremos ser parecido com os de fora, perdemos a identidade de dentro. Quando queremos parecer com os de fora, estamos desfocando a nossa visão sobre a vocação a qual Deus nos chamou. Neste ínterim, pressionaram Samuel e disseram: nós queremos um rei. Samuel tinha 2 filhos, Abias e Joel, avarentos. Então Samuel questiona Deus, vai buscar a resposta de Deus. E Deus disse a Samuel: eles não rejeitaram a ti, mas rejeitaram a mim. E Deus vai escolher Saul, filho de Quis, da tribo de Benjamim, como rei. Quem escolheu foi Deus. Mas o rei é segundo o coração do povo. Saul começa a reinar e reina por 40 anos, mas tem 3 erros. O principal dos seus erros é quando Saul quis sacrificar sem autoridade. Não tinha autoridade para aquilo, mas quis fazer. Dura coisa é querer fazer o que Deus não te chamou para fazer. Dura coisa é querer estar num ambiente que Deus não te chamou para estar. Porque quando o homem quer assumir o lugar do altar, o Deus do altar, este mesmo remove o homem do lugar. Se não entendeu, eu vou repetir. Quando o homem quer assumir o

altar, Deus, o dono do altar, remove este homem do lugar. E o que ele quis fazer? 1 Samuel capítulo 10, pastor Moisés. O Saul um dia profetizou. Foi uma vez só e não mais. Posso dizer que era um profeta. Ele era rei, tinha dois ofícios. Mas quando quer tomar o lugar do altar, ele quer ser sacerdote. Aqui foi a gota d'água de Deus e seu ministério foi rasgado. Por quê? Só um homem pode cumprir três ofícios. Quem é ele? Parece que tem um crente que conhece ele aqui. Quem é ele? A pergunta é, ele é profeta? Deuteronômio 18, Moisés diz, Deus levantará o maior dos profetas. A pergunta é, ele é rei? Apocalipse 19, do 14 ao 16, ele não é um rei qualquer, é rei dos reis. E Saul quer ser sacerdote? Ele é sacerdote? Não. Sumo segundo a ordem de Arão? Não. Sumo sacerdote segundo a ordem de Melquisedeque. Saul, ele sai do reino, e Deus já preparou um. No reino dos homens, Saul ainda assume cadeira, mas no reino dos céus, Deus já tem provido um Davi. Parece que alguém entendeu, eu vou repetir. No reino dos homens, ainda assume cadeira, ainda está em destaque, ainda tem posição. Mas no reino de Deus, Deus já preparou um Davi, segundo o seu coração. A ordem veio ao profeta Samuel. Até quando terá dó de Saul? Não é que Deus está negando o sentimento, mas sentimentos não podem impedir a missão. Alguém deu glória aqui? Vou repetir. Deus tem sentimentos, Deus ele não rejeita, mas Deus não deixa que sentimentos impeçam a missão. Até quando? O até quando de Deus é, enquanto vocês na terra estão chorando por Saul, o céu já se movimentou para Davi. Até quando vai ficar chorando no ambiente em que Deus já não está mais? Até quando você vai chorar e se lamentar por aquele que o céu já removeu? O que Deus está dizendo para nós, Gideões, quem tinha que passar já passou. O céu se movimenta para algo novo de Deus neste lugar. Para com esse saudosismo barato, porque sentimento assim drena o azeite. Sentimentos assim ofuscam a visão para te mostrar o que Deus ainda tem. Sabe o que Deus está dizendo? O altar ainda fala. Por quê? Ainda tem o azeite. Ainda tem o azeite. Deus ainda tem planos. Deus ainda dará seguimento à tua obra. Com botija vazia, ninguém vai para a missão. Encha a botija de azeite. Se veio com ela vazia, não precisa ficar sentadinho, engomadinho, perninha cruzada, esperando o crente do lado para dar glória. Se quer encher a tua botija, já começa a adorar a Ele. Levantar essa mão para cima e adorar a Ele. Oh, tá me dizendo que veio de caravana com a botija vazia e vai ficar me olhando com essa carinha de doutor. Isso aqui é Gideões missionários. Encha a botija de azeite e vai. Oh, glória. E camandoraba. Uriassu e camandoraba. Samuel encheu a botija de azeite e desceu. Quando ele chega em Belém, os anciões saem para fora. E os anciões logo bateram continência e disseram, tua vinda é de paz?

quê? Por causa desse meu Deus eu digo. Se fosse profeta hoje de autoajuda e coach, quando ele levanta para profetizar, já tem crente pulando porque já sabe. Cutuca teu irmão. Quando ele levanta para profetizar, já tem crente pulando porque já sabe. Cutuca teu irmão, Deus está dando vitória. Levanta a mão, vou te exaltar. Profeta de Deus não negocia mensagem. Entrega o que o céu manda. Se veio esperando cutuca dois ou três, Deus está dando vitória. Errou o endereço dos Gideões essa noite. Mas se veio ouvir palavra, palavra, palavra, pode adorar a Ele. Olha como anda. Tua vinda é de paz. Profeta com a botija cheia diz: vou sacrificar na casa de Jessé. Por quê? Porque Deus disse que lá tem um rei. A pergunta essa noite que permeia e gravita nos Gideões é: por que Deus não falou para Samuel pegar a botija de azeite cheia e descer direto no pasto e ungir lá? Se eu te unjo lá, ninguém sabe quem é o Deus que você serve e ninguém vai te conhecer. Vou colocar você na frente dos encomadinhos, só para mostrar quem é o Deus que você serve. E quem mandou o azeite? Alguém já levantou a mão. No pasto, ninguém iria saber quem é você. Vou te ungir na frente deles. Se não entendeu, vou melhorar. Vou te usar na frente deles. Vai economizar esse glória para os Gideões no ano que vem? Ou vai deixar tudo aqui essa noite? Uriamandará. É assim que meu Deus gosta de fazer. Pegar o improvável, colocar na frente deles, descer o azeite e usar só para eles verem quem é o Deus que você serve e o que seu Deus é capaz de fazer. Aí o Samuel entrou dentro da casa de Jessé e disse: pode passar os filhos. Tu conhece a história, não preciso me desgastar. Tem Eliabe, tem Samá, Abinadab, passa todos. E Deus falou para Samuel: não é nenhum desses que está na lista. Tem mais alguém? Tem um. Nem estava na lista, mas está lá no pasto. Oh, glória a Deus! Está lá no pasto, rejeitado. Manda chamar. Aí Samuel olha. Olhar profético, lá vem o menino. Rei os afunda. Não, rei usa espada, mas este os afunda. Rei tem escudo. Quem está vindo tem uma harpa e fica adorando no aprisco. Rei tem palácio. Quem vem tem um pasto. Rei tem vestes reais. Quem está vindo, a roupa é singela, suja, cheirando fezes de ovelha. Rei tem bajuladores e exército. Este que está vindo só tem ovelhas. Mas quando ele chega na casa, o Espírito Santo de Deus. Ah, o Espírito Santo de Deus se apoderou do menino. Tu não está entendendo. Se ele se apoderar de você, de pastor de ovelhas a derrubador de gigantes, de pastor de ovelhas ao homem segundo o coração de Deus. E por quê? Salmos 89, disse Deus: achei Davi. Aonde? No pasto. A palavra achei em hebraico, mestre Atila.

ela pode me corrigir, é matzah. Matzah é, não é achar em um encontro casual, é encontrar alguém que já estava no meu coração. Esse é o rei, é ele, Samuel, porque eu não vejo como vê os homens. A palavra ver em hebraico é ra. Ra não é ver como estou te vendo no exterior. O ver de Deus é olhar na totalidade. Se tu não entendeu, ele não está olhando para você o seu terninho brilhante, o seu anel comprado na Pajé. Ele não está olhando o seu talento exterior. O que Deus vê em você é o que tu carrega do lado de dentro. Toda atenção é pouca. O chamado de Davi não começa no púlpito. Não sei se tu tá pegando, vou melhorar. O chamado de Davi não começa no azeite na casa do Jessé. Começa no coração de Deus na eternidade. E todo chamado passa por uma intercessão. Prove, Abraão intercede por Ló no juízo em Sodoma. O que Ló e Sodoma tem a ver com isso? Eu explico. Se Ló morre, as filhas não deitam com ele. Se as filhas não deitam com ele, não nasce Moabe. Se não nasce Moabe, não tem Ruth. Se não nasce Ruth, não tem casamento Ruth e Boaz. Se não tem Ruth e Boaz, não tem Obed. Se não tem Obed, não tem Jessé. Se não tem Jessé, não tem Davi. Se não tem Davi, não tem Jesus. Se não tem Jesus, não tinha você aqui essa noite. Oh glória, vai levantar essa mão travada ou vai ficar com ela embaixo? Oh glória a Deus! Oh glória a Deus! Não fica olhando para quem é tora, que tora não pega, mas se tem graveto aqui essa noite. Pregador, tu está dizendo que Davi é da casa de uma moabita? Estou. Dorme com essa noite. O texto diz que os moabitas não poderiam entrar na congregação. A lei diz, Deuteronômio 23:3, não entra. Mas Mateus 1:5, a graça diz, Ruth entra. Alguém tentou boicotar e disse, não entra. Mas Deus falou, vou levantar, vou pôr no púlpito, vai pregar, eu vou usar, eu vou fazer. Davi não tem sangue legítimo. No crivo da convenção não passava. Mas a graça não apenas perdoa origens improváveis. Ela transforma genealogias em profecias. Se não pegou, vou melhorar. A graça tem uma porta de emergência quando a lei fecha a sua. Davi é ungido rei. Pergunte agora. Vai pro palácio? Vai não. É ungido rei no campo, mas não vai para o palácio. Pela lógica, vai para o palácio. E por que não vai para o palácio? Não vai ter cerimônia para Davi no palácio. Não esticar um tapete vermelho para Davi no palácio. E por quê? Quem senta lá é Saul. Mas tem um detalhe. A mesma unção que desceu sobre a tua cabeça no campo, fique tranquilo, é a mesma que vai abrir as portas do palácio. Parece que alguém entendeu, vou melhorar. As mesmas portas do palácio que vão ser abertas, serão abertas por causa de uma coisa. Na corte tem tudo, mas o que falta, só no campo tem. E quem tem? Aquele que Deus escolheu. Não precisa tirar foto com Samuel. Não precisa bajular Jessé.

contador de historinha tem bastante. Mas conheço um que tá no campo. É guerreiro, tem unção, toca bem. Detalhe, até aqui prega em 90% dos congressos do Brasil. Por quê? Porque tem talento. Por quê? Porque é guerreiro. Mas só é chamado no céu não aquele que só toca bem ou que prega bem. O texto continua, mas Deus é com ele. Eu já tinha pulado da cadeira. Os céus não quer saber se você prega bem, se tu toca bem, se tu tem performance, boa oratória. O que os céus quer saber é se a unção de Deus é sobre você. E se Deus é com você. Tem alguém aqui escolhido por ele? Preciso caminhar. Davi tocou, o espírito saiu de Saul. Vai ser promovido, coisa nenhuma. Do campo para o palácio. No palácio Deus usou. E agora? Agora vai ficar no palácio. Vai nada. Voltou para o campo. Para quê? Vai levar pão para os irmãos. Pastor Juliano, 41º Gideões, este horário, o senhor está batendo? Estou sim. Para os meus irmãos é pão, mas para gigante é pedra. Parece que alguém lá levantou da cadeira, eu vou repetir. Para os meus irmãos, a palavra que eu prego sempre vai ser pão, mas para gigante filisteu é pedra. É pedra, é pedra. Se não está gostando, é filisteu. Mas se é meu irmão, levanta essa mão, porque tem pão essa noite. Aí o Davi foi lá no riacho, pegou 5 pedras, se sou eu pego 10, Davi é mais crente que eu, pegou 5, prudência não anula fé, mas pegue 5 como fosse precisar das 5, mas confie em Deus como fosse precisar de 1, é que meu tempo está acabando, eu queria contar mais essa, eu vou contar. Quando ele chegou lá no meio dos irmãos, irmãos todo militar, bonito, pomposo, olharam para ele e disseram, vem fazer aqui, o que aqui? Eu vim trazer pão. Veio fazer o que nos Gideões há 4 anos atrás? Trazer pão. Mas os irmãos de Davi ficaram olhando, aí disseram, é nada, tu quer reinar sobre nós. E Davi nunca falou que tinha sido ungido, mas eu entendo. Sabe por que eles perseguem a tua chamada e o teu ministério? Porque quem está de fora percebe primeiro que você, onde tu vai chegar. Por causa desse meu Deus aí, eu vou repetir. Esse meu Deus nordestino eu gostei, vou repetir. Quando José contou o sonho, ele não falou que iria governar. Os irmãos deles disseram, agora tu quer governar sobre nós? Eu nem falei nada, mas eles viram primeiro. Davi tem 5, Deus só usou 1, para mostrar que ele não precisa das suas reservas. Mas Davi recebeu uma boa proposta, qual? Saul falou, pega a minha armadura e vai. Saul falou, só pegar a armadura que tu vence. Davi falou, armadura tua não quero não. Por quê? Vou contar a primeira, se tiver no mínimo 5 glórias eu conto a segunda. A primeira é, não preciso copiar a tua voz. Não preciso querer engrossar a minha para impressionar homens. Tu tem tua identidade, eu vou na minha. Eu vou na minha. Vou repetir, não precisa copiar pregador nenhum. Não precisa engrossar a voz, fazer barulho depois da frase. Por quê? Isso aqui não é para impressionar homens. Vai no que Deus te deu, porque é isso que Deus vai usar. Como teve mais ou menos uns 2000 glórias, eu conto a segunda. Entre a armadura e a minha funda,

pastor da tua igreja pensa, melhor armadura, mas com a armadura eu não vou, quem tem história me afunda. Meu Deus do céu, vou repetir, o que tem história é o que você carrega, não o que você pega emprestado. Davi desceu para o vale de Elá como? Rejeitado, desprezado e pequeno. Subiu como? As mulheres cantando. Saul matou seus milhares. E Davi, Deus usou. E Davi pregou muito. E Davi, a igreja dele encheu. Saul tem duas opções: ou dá glória a Deus junto com as mulheres que cantam, ou colocar o veneno da inveja no coração e querer assassinar Davi. No meio da perseguição, Davi fez algo que talvez nós não faríamos. Deixou o palácio e foi para Nob. Quem deixa palácio para ir para Nob? Passa a lista. Quase ninguém. Palácio tem coroa, tem status, palácio tem glamour, tem esplendor, se sair na foto então, uau, mas em Nob tem pão sagrado, tem azeite e tem altar que ainda fala, se for preciso.

Ainda tem altar. Eu preciso correr por conta do tempo. Davi passa em Gibeá. Benjamim se despede de Jonatas. Quando chega em Nob, chega com fome. Encontra Aimeleque, o sacerdote, e diz: Aimeleque, estou com fome, eu quero pão. Vai doer só um pouquinho. Se bater em você e doer, finge que não é com você. Eu quero pão, Aimeleque disse. Pão comum eu não tenho. Pão comum qualquer padaria serve. Mas onde tem altar não tem pão comum. Só tem pão sagrado. Põe a câmera aqui. Pão comum tem em toda padaria. Tu pode colocar preço, negociar, fazer o que tu quiser. Pão sagrado não tem negócio, não tem preço. Pode entregar para dar. Alguém entendeu e deu glória? Eu vou repetir. Quer colocar preço no pão? Se é teu, põe. Se veio do céu, tu não tem procuração de Deus para negociar o pão sagrado. Me bateram, me colocaram na cruz, porque eu bati nos mercenários, mas eu te conheço, Doeg. Tu não vai me matar essa noite. 2023 como teólogo, 2024 como profeta, 2025 como uma voz, 2026 eu vim para dizer: eu sou o altar que ainda fala, que Doeg não matou. Quem pode adorar, adora. Deus ainda tem altar que fala. Se tu tem preço, não precisa dar glória a Deus hoje não. Mas se tu sabe que o que é do céu é do céu, adore a Ele. Eu te conheço, Doeg. Tu não queria ver minha cara nos Gideões esse ano. Tentaram me colocar preço. Queriam me colocar na prateleira de Balaque. Aqui não, Doeg. Ainda é um altar que ainda fala.

Segura, eu preciso terminar. Quando Davi chegou, Nobe cheira incenso, cheira sacerdote, tem altar, tem pão sagrado, mas tem um edomita no nosso meio. O nome dele é Doeg, diz o texto, é pastor de Saul. Quando um Saul reina no trono, Doeg tem acesso a gabinetes. Quando Saul reina, Doeg é portador de levar coisas aonde não deveria levar. O que era para Doeg estar levando? Pão, temor, mas ele carrega informações para derrubar irmãos. Doeg está próximo do altar, mas altar não conhece Doeg. Doeg está num ambiente sagrado, mas Doeg é profano. Doeg é edomita, e edomita é irmão de Jacó, Esaú. Foram eles que impediram Israel de atravessar no deserto, não deixaram. É irmão que fecha a porta com medo do outro irmão passar e crescer. Os edomitas são aqueles que, quando os caldeus invadiram Jerusalém e destruíram tudo, levanta-se o profeta Obadias para dizer: ó Edom, que se alegra com a queda dos seus irmãos. Se você se alegra com a queda de um irmão, de um pregador, de um cantor, tu tem a síndrome de Doeg. Se você quer arruinar a casa de um pregador, de um pastor, de um ministro, tu tem a síndrome de Doeg. E Doeg fez o quê? Ria do seu irmão Jacó sendo levado ao cativeiro. Doeg está num ambiente sagrado, mas ele está lá porque ele quer nome. Eu também gosto desse silêncio. Doeg quer posição. Doeg está disposto a sacrificar a sua integridade pela ambição. Doeg é aquele que, para crescer, se for preciso, ele assassina o teu ministério. Ele levou informações para Saul e disse: aquele que você quer matar, lá na terra de Nob, está comendo pão sagrado, deram até para ele a espada de Golias. E Saul foi até Nob, chamou todos os sacerdotes e disse aos seus empregados: matem os sacerdotes. Tem empregado como Obadias, que trabalha no palácio, mas não se corrompe com Acabe. Os funcionários e empregados de Saul não colocaram a mão nos sacerdotes. Por quê? Sabem que são homens que Deus levantou. Tu conhece o nome de algum empregado de Saul que não colocou a mão para matar sacerdotes? Não conheço nenhum. Eles não queriam ter nome, mas também não tiveram a história manchada como Doeg. Doeg quer posição. Doeg diz: pode dar a espada na minha mão, eu mato os sacerdotes. Diz o texto que ele matou 85 sacerdotes. O que Doeg queria? Silenciar o altar. Doeg tem medo do altar que fala. Vou repetir: se na tua igreja o teu pastor tem medo do altar que fala, fuja de lá. Vai para uma igreja que o altar ainda fala. Me aguentam mais 10 minutos, digam amém. Diz o texto que ele matou 85 sacerdotes. Uma das cenas mais dramáticas e trágicas de Samuel. No meio do sangue, Deus preservou alguém. Doeg pode apagar a lâmpada de Nob, mas jamais conseguirão apagar a luz de Israel. Diz a Bíblia que Deus, ele fez com que Abiatar escapasse. Se tu chegou aqui nesses Gideões, eu nem sei como. Quem tinha que morrer, Doeg já matou. Mas se tu está aqui com força para dar glória a Deus, é porque...

porque Deus te escondeu, é porque Deus te escondeu, tu escapou do meio do massacre. Agora só quem gosta de Bíblia vai entender. O que Abiatar fez? Procurou o rei. Pastor Átila, o encontro de Abiatar com Davi é o encontro de um sacerdócio ferido e de uma realeza ungida. O encontro de sacerdote com o rei. Isso tem um apontamento futuro e profético. Quando Abiatar encontra Davi, é o encontro do altar com o trono. Se veio para movimento, eu sei que está difícil. Mas se veio pela palavra, vou repetir. Porque o sacerdócio não vai morrer. A realeza também não vai. Mesmo que todo ambiente sagrado se levante um para tentar calar o altar ou tirá-lo do trono. Houve uma rebelião contra Davi, foi de Absalão, eu não tenho mais tempo, eu vou correr. E o que ele fez? Deixou novamente o palácio, só que agora tem uma diferença. A primeira, quando ele deixou o palácio, ele foi atrás do altar em Nob. E agora? Agora ele deixa o palácio, vai para o deserto. E o altar? O altar sobe com ele. Se tu não entendeu, eu vou repetir só para quem vai dar glória a Deus. Deus preservou um sacerdote com um altar, para que quando Davi subisse para o deserto, o altar subisse ao lado dele. Pregador, em todo ambiente sagrado, tem um Judas, tem um Doeg, tem um Caim. Prove, ambiente de culto. Abel oferece sacrifício, mas tem um Caim para matá-lo. Ambiente de culto, em Nob tem sacerdote, tem altar que fala, mas tem um Doeg que assassina ministros. Dentro do tabernáculo, ambiente de culto, tem um Nadab e Abiú que oferece fogo estranho. Percebeu que nem todo ambiente só tem santo? Tem profano infiltrado em nosso meio, que não dá glória, mas só observa.

Mas Deus fala! Era numa quinta-feira em Jerusalém. Qual o ambiente? Culto. Culto do quê? Culto de ceia. Tem 12 no ambiente. Mas lá também tem um doeg travestido de nome Judas. E o que Judas tentou fazer? Silenciar o altar. E assassinar quem vai subir no trono. Por causa de Judas. E claro, os desígnios e propósitos de Deus da eternidade colocaram o sumo sacerdote e o rei. Aonde? Numa cruz. Se um dia Abiatar encontrou Davi, e é o encontro da realeza ungida com o sacerdócio ferido, Abiatar é a ponte entre o sacerdócio, a intercessão e o trono. No Calvário tem uma cruz. Onde se funde o sacerdócio de Melquisedeque e um rei eterno. Tentaram colocar no sepulcro, mas como lá atrás Abiatar escapou ao terceiro dia. Alguém levantou da cadeira, vou repetir. Ao terceiro dia. Vou repetir, tentaram calar o altar e tentaram deixar o trono vazio. Mas ao terceiro dia ele ressuscitou. Só vou dizer uma vez, não tenho tempo, se quiser dar glória, dê glória, se não pegar hoje, dá glória amanhã. O sacerdócio ainda vive, está à destra do Pai intercedendo por nós. E o trono não deixaram vazio, o Rei dos Reis se assentou no trono, e Ele reina, e a qualquer dia...

0: estará com a igreja na terra para sentar no trono de Davi. Tenho 4 minutos e eu encerro com uma frase. Se na matança de 85 sacerdotes, um escapou, para que quando Davi subisse para o deserto, o altar subisse com ele. No sepulcro, no terceiro dia, ele escapou. Não para fugir, porque enfrentou a morte, mas para que quando você subisse em seus desertos, não Abiatar, mas o nosso Cristo, subisse ao teu lado.
1: Aleluia!
0: Permita-me dizer isso aos missionários que aqui estão e encerro. Abiatar escapou para fugir com Davi. O nosso sumo sacerdote ressuscitou, não para fugir ao teu lado, mas para te levantar e te enviar. Enviar como? Como o altar que ainda fala. Mas se tem altar, tem que ter fogo. Cadê o fogo? A chama, a

0: Glória a Ele!
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ia na presença do pai. Mas um dia esse jovem decidiu sair da presença do pai, decidiu viver as suas próprias aventuras, decidiu e achou que podia viver, achou que podia ser feliz fora da presença do pai. Então ele chega no pai e fala: pai, eu quero a minha parte da herança. Vocês conhecem essa história. E daí ele pega essa parte da herança, esse dinheiro, e vai viver as suas aventuras, os seus devaneios. Mas tudo o que você tem longe do pai vai acabar. Tudo. E essa herança na mão dele durou pouco tempo, chegou uma hora que acabou. Acabou o dinheiro, acabou a alegria, acabaram-se os amigos. E aí chegou um momento em que ele estava tão mal que ele desejou comer a comida dos porcos. E quando ele estava tendo aquele desejo, ele se lembrou da casa do pai. E aí ele olhou para si e falou: poxa, os servos do meu pai têm alimento. Tem fartura de alimento, tem abrigo, tem lugar para morar, tem lugar. Os servos. E aqui eu quero que você entenda. Muitas vezes a religião faz isso conosco. Quando a pessoa erra, quando ela falha, às vezes por algum motivo emocional, quando ela se afasta, a religião quer dizer para você que você perdeu o direito de ser filho. Mas eu vou dizer uma coisa para você: uma vez filho, sempre filho. Não importa o que dizem para você, uma vez filho, não tem jeito. Se quem tem filho sabe disso, teu filho pode fazer o que for, ele vai continuar sendo seu filho. Uma vez filho, sempre filho. E aí ele: eu vou voltar para a casa do meu pai, mas eu vou voltar como servo. E aí ele chega e fala para o pai: pai, me aceita como servo. E às vezes eu vejo pessoas assim, quando erram, quando falham, quando por algum motivo se afastam, chegam, sabe, com medo, se sentindo servo. Mas não se esqueça, você não é servo, você é filho. Filho. Filho. E aí o pai olha para ele e fala assim: querido, eu sei que você foi viver a tua vida, eu sei que você foi viver as tuas aventuras, mas você nunca deixou de ser meu filho. E talvez possa ter pessoas aqui nessa noite que também decidiram viver as suas aventuras, viver a sua história longe do pai, mas entendeu que longe do pai toda alegria tem um fim. E aí uma coisa que é mais interessante é que o pai recebe o filho e o irmão, que nem saiu da casa do pai, estava com o espírito de servo. E ele fala: pai, eu estou aqui o tempo todo, o senhor nunca matou um cabrito para mim, o senhor nunca fez nada para mim. Aí o pai fala: você não entendeu ainda. Tudo que está aqui é teu. Você não entendeu. Tudo é teu. Jesus está colocando o anel de volta, o anel de filho, em dedos aqui nessa noite. Ele está dizendo para você: você é filho, você não é servo. Você é filho, você não é servo. Não se sinta servo. Não abaixe a tua cabeça, levante. Jesus está olhando para você, dizendo: você nunca deixou de ser meu filho. Nunca deixou de ser meu filho. Pois o jugo é suave e o fardo é leve. Não é por merecimento, é pela graça. Ninguém merece, eu não mereço.
ninguém merece, você não merece, o Cameron não merece, ninguém aqui merece, mas pela graça redentora de Jesus Cristo.

quantos filhos nós temos aqui nessa noite que podem levantar as mãos? Quantos filhos nós temos aqui que diz: eu sou filho? É filiação. Levante suas mãos lá em cima. Diga: eu sou filho. Amado. Eu sou filho.

Eu fico imaginando como seria enxergarmos a face do nosso Criador. Sabe, a gente canta e a gente não imagina. A gente canta e a gente não tem noção que na mão direita Ele carrega todas as estrelas. 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Imagina olhar no rosto do nosso Criador. 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

Amém, louvado seja o Senhor. É com prazer que mais uma vez estamos chegando até o teu lar, aonde você estiver, tá? Com esse propósito que nós ganhamos da parte do Senhor, que é de levar a palavra do Senhor. Nós temos um encargo da parte de Deus já há alguns dias, nós estamos tratando a respeito do aprendizado com o Senhor Jesus. Estamos baseando a nossa mensagem, baseando a nossa fala em Mateus 11, 28 e 29, que diz assim: o Senhor falou assim: vinde a mim, todos vós que estáis cansado, sobrecarregado, e eu vos aliviarei. Tomai sobre vós o meu jugo e aprendei de mim, aprendei de mim. Com essa expressão, aprendei de mim, nós estamos procurando, pela direção do Espírito Santo de Deus, pedindo para Deus nos ajudar através do Espírito Santo, reconhecendo a nossa fragilidade, reconhecendo a nossa aridez, o quanto somos carentes de buscar de Deus o aprendizado para que possamos compartilhar com os irmãos. Então, amados de Deus, nós precisamos aprender com o Senhor Jesus. Se o Senhor Jesus falou que ele tem algo a ensinar, então eu creio que nós temos algo a aprender. Então, o que nós podemos aprender do Senhor? O que ele tem para nos ensinar? Através do seu exemplo e através da palavra do Senhor, através daquilo que ele falou com os seus lábios sacro e santo, tantas vezes que ele expressou as suas mensagens. E nós queremos compartilhar contigo a palavra do Senhor. Eu quero ler contigo aqui alguns versículos da palavra de Deus. E a Bíblia diz em João 1:29: no dia seguinte, viu João Jesus que vinha para ele e disse: eis o Cordeiro de Deus que tira o pecado do mundo. Então, com essa expressão, nós queremos avançar um pouquinho mais. João disse que Jesus é o Cordeiro de Deus. Então nós entendemos que Deus tem um Cordeiro, né? Deus tem um Cordeiro. Se voltarmos um pouco no tempo, na história, nós sabemos que a história daquele povo que viveu naquela época era muito comum da sua vida diária. O pai de família criar um cordeiro em casa. Eles criavam um cordeiro com todo o carinho, com toda a dedicação, um cordeiro de estimação. E aquele cordeiro familiar, ele era criado para o dia da expiação,

que ele fosse oferecido no lugar da família. Então digamos que o seu Jacó, o seu Samuel, o seu Eliseu, algum judeu, alguém que vivia naquela época, ele cometia uma falha lá com um vizinho, com a sua senhora, com o seu patrão, cometia pecados, era pai contra filho, filho contra pai, e aquela situação toda acontecia. Então eles tinham um escapatório, pegava o cordeiro e levava lá. Então, digamos, o seu Samuel, ele pegava lá o cordeiro e levava aquele cordeiro puxado pela corda e arrastando pela orelha do sujeitinho, e chegava aquele cordeiro e falava: sacerdote, aqui está o cordeiro meu. E o que que você fez, seu Eliseu? Ou seu Jacó? Eu estou usando aqui o nome das pessoas daquela época, tá? Se tiver alguém com esse nome, não é nada pessoal. Mas a questão é o seguinte: ele chegava e falava assim: ó, eu cometi um pecado, eu cometi uma falha, eu passei o ano inteiro enganando os outros, eu passei o ano inteiro cometendo falhas, cometi muitos pecados, mas aqui está meu cordeiro. Aí o sumo sacerdote pegava aquele cordeiro, imolava ele, matava ele, sacrificava ele, derramava o sangue dele e julgava em cima do altar, assava o bichinho. Então aquele cordeiro morria no lugar daquela família, e aquele pecado da família era substituído. Em vez de morrer o seu Samuel, morria o cordeiro. Em vez de morrer o seu Jacó, morria o cordeiro. Então era oferecido um cordeiro no lugar das pessoas. Mas o problema é que aquilo, ele voltava, porque o pecado não era tirado de uma vez, era removido, era substituído, mas dentro da pessoa continuava a fábrica do pecado. E o que era pior, era como se passasse um branquinho, tipo de sepulcro caiado. O que é um sepulcro caiado? É um sepulcro aonde tem um defuntão lá dentro, está fervendo o sujeito, está lá germinando, está podre, está aquela coisa toda, e alguém chega e passa uma tinta bonita, né? Você vai lá e compra assim uma tinta bem caprichada, uma acrílica semibrilho, ou uma tinta assim, digamos assim, um branco fosco, e você passa ali uma textura, e fica aquele sepulcro bonito, né? Por fora, bela viola, por dentro, pão bolorento. Então aquele defuntão está fervendo lá fora e por fora está bonito. Por dentro está feio, por fora está bonito. Jesus falou assim: vós sois sepulcro caiado. O que é um sepulcro caiado? É um sepulcro que passou cal por fora. Um sepulcro caiado. Então a vida das pessoas daquela época era muito comum. As pessoas ofereciam o cordeiro no lugar, ofereciam o cordeiro no lugar, e assim ia dando cordeiro e mais cordeiro. Era uma vida de sempre oferecer cordeiro. Porém, João Batista, ele chegou. Esse João Batista, o exemplo dele é assustador. A gente aprende com ele coisa assim, é grandiosa, um homem de uma humildade tremenda. Um sujeito que uma vez chegou nele e falou assim: ô João, você não é profeta não, João? Ô João, você não é o Elias? Ô João, você tem cara de Jeremias, eu acho que você é o Jeremias. Sabe o que o João falou? O João falou assim: eu não sou. Ô João, você não é o Messias, sou não. Quem é você, João? Eu só sou uma voz. Mas que voz que você é, João? Eu sou a voz do que clama. Então existia alguém que clamava. Mas você é a voz de quem, João? Eu sou a voz do que clama no deserto. Então existia um deserto espiritual, um deserto terrível, as pessoas vivendo uma vida claudicante, uma vida de secura espiritual, e de repente chega uma voz clamando. A voz que clamava era a voz do João. E qual que era a mensagem de João? Arrependei-vos, arrependei-vos, que é chegado o reino de Deus. Então João pregou uma mensagem de arrependimento, e perguntaram: João, você não é por acaso o Messias? João, você não é um dos profetas? Ele falou: sou não. Quem é você? Eu sou a voz. Eu sou a voz do que clama. Ele era a voz de uma pessoa. Ele não era quem clamava. Ele era a voz daquele que clamava. Então o João, ele era como se fosse um alto-falante. João, ele não tinha voz própria, ele tinha a voz de Deus para clamar. Então o João falou assim: gente, eu não sou o noivo, eu sou amigo do noivo. Quem tem a noiva é o noivo. Naquela época era comum, no decorrer daquela história, quando um rapaz ia casar, ele ia viajar de uma cidade para outra, onde é que estava a noiva, ele mandava um amigo dele para preparar o casamento.
Então você tem um amigo, você vai casar na cidade vizinha, aí você manda o amigo teu para ir lá preparar tudo. Aí o amigo chegava um mês antes e começava a preparar todo o cortejo da noiva, e preparava o ambiente, comprava o boi e comprava os alimentos. Então era o amigo que preparava o casamento do noivo.

0: noivo. João falou assim: gente, eu não sou o noivo, não. Eu só sou amigo do noivo. Quem tem a noiva é o noivo. Agora uma coisa é, pessoal, importa que o noivo fique com a noiva. Importa que ele cresça e que eu fique aqui. Veja bem a humildade desse homem. O quanto o João era humilde, isso me leva a uma questão atualmente. Quantas pessoas que pensam que a igreja é dele? Quantos homens, líderes, pastores, rabinos e outros, bispos e sacerdotes, que se acha dono da igreja? Ele acha que ele é o noivo que casou com a noiva. Rapaz, se você deitar com a noiva, você vai prostituir com a noiva. Nós não podemos deitar com a noiva, nós não podemos deitar com a igreja, nós só somos pastores que somos ministros, nós só somos sacerdotes aqui nessa terra, nós somos simplesmente mordomos, nós só temos que cuidar da noiva, não podemos deitar com a noiva, não podemos dilapidar a noiva, não podemos sacrificar a noiva, não podemos roubar a noiva, não podemos bulinar a noiva, não podemos faltar com respeito com a noiva é do Senhor, a igreja de Jesus, ela é intocável, é a igreja do Senhor, ela é a menina dos olhos de Deus. João Batista falou assim: ei, eu não sou o noivo, eu só sou amigo do noivo. Quem tem a noiva é o noivo. O que eu quero dizer com isso? Você, amado, você sabe que a igreja não é tua, a igreja é do Senhor. Nós só podemos cuidar da noiva, nós só temos é que preparar a noiva para o noivo. Então a mim, cabe a mim como pastor, como ministro do evangelho, a você como testemunha do Senhor, preparar a noiva para encontrar com o noivo. Essa é a minha e a tua finalidade, esse é o meu propósito, esse é o meu ministério, falar do amor de Deus. Mas e o Cordeiro de Deus? Eis aí o Cordeiro de Deus que tira o pecado do mundo. Eu não posso avançar hoje, que o tempo já foi. Mas amanhã, nós vamos voltar nesse mesmo horário, avançando um pouquinho sobre a questão do Cordeiro. Eis aí o Cordeiro de Deus que tira o pecado do mundo. Deus tem um Cordeiro para nós. Deus tem um Cordeiro para você. Deus quer nos dar o Cordeiro para substituir a mim e a você. Deus abençoe você, Deus abençoe a sua família, Deus abençoe o seu lar, que o Senhor te proteja, que o Senhor te guarde, que o Senhor sobre ti levante o rosto e que te dê a paz. Que você tenha saúde na paz do Senhor. Amém. Deus abençoe.
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Amém, louvado seja o Senhor. Eu quero já, dentro do início dessa palavra, dessa fala de hoje, eu quero ler com os amados irmãos João 1 e 29. Diz assim: no dia seguinte, viu João Jesus que vinha para ele e disse: eis o Cordeiro de Deus que tira o pecado do mundo. Como já havíamos dito em mensagens anteriores, que nós hoje voltaríamos a falar a respeito desse Cordeiro de Deus e desse João Batista, né? João Batista, ele é uma figura muito estranha na Bíblia Sagrada. Eu não sei se você gostaria de congregar numa igreja onde o pastor fosse meio raro, né? Você congregaria numa igreja que o pastor, ele se vestisse de pele de camelo, ele tivesse um hábito alimentar muito estranho, porque ele comia gafanhotos e se alimentava de mel. E o pastor tinha uma mensagem muito pesada. A mensagem de João Batista era uma mensagem assustadora. O homem pregava assim: arrependei-vos que é chegado o reino dos céus. Eis que está posto o machado sobre a raiz, toda a vara que não produz fruto é cortado e lançado no fogo. E ele chegou a chamar as pessoas de raça de víboras. Raça de víboras quer dizer filho de cobra. Raça de víboras, quem vos ensinou a fugir da ira vindoura? Eu, durante muitos anos, eu ficava invocado com essa expressão do João. Por que chamar as pessoas de raça de víbora? Por quê? Né? E por que Jesus também, no capítulo 3 de João, falou que como Moisés levantou a serpente no deserto, importa que o Filho do Homem seja levantado? O que que tem a ver a raça humana com a cobra? E o que que Jesus tem a ver com essa natureza serpentina?

O que que Jesus quis dizer que como Moisés levantou a serpente, importa que ele também fosse levantado? Mas Jesus é a serpente? Hã? E o homem? O que que o homem tem de natureza serpentina? O que que João via nas pessoas como cobra? Para isso, nós temos que voltar para a lei da primeira menção. É uma regra de interpretação da Bíblia, aonde numa regra de hermenêutica, a Bíblia interpreta a própria Bíblia. Ou seja, aquilo que está na primeira menção, ela vai até o final. Então, para você entender a serpente de João 3 e entender a serpente da mensagem de João Batista, você também vai ter que entender a última serpente lá de Apocalipse e ver a primeira serpente de Gênesis. Então, nós temos muita serpente na Bíblia. Lá no livro de Gênesis, bem no início, vocês lembram que o Adão foi criado, foi colocado no jardim, e Deus falou assim: Adão, cuide do jardim. Você vigia. Se lavre, cuide, fique esperto. Ó, Adão, cuida aí. E o Adão, vocês sabem que aconteceu todo aquele processo, o Adão foi enganado, né? Na verdade, não foi o Adão que foi bem enganado, a sua senhora, a dona Eva, ela foi enganada, mas a Eva, ela acabou também influenciando o Adão, e o Adão acabou indo na conversa da dona Eva, e você sabe que ela se alimentou da fruta, daquela tentação da serpente, e a Eva comeu a fruta e não morreu, e passou para o Adão, e o Adão também comeu. Quando o Adão comeu, Deus veio procurando eles. Eu não quero aqui fazer uma análise do livro de Gênesis, que não é o nosso propósito, mas só para pegar essa questão da serpente. Então, quando o Adão caiu, Deus chamou lá no jardim para trazer uma mensagem. E lá no jardim estava a dona Eva, a dona serpente, o Adão, a terra, estava tudo ali. Então Deus começou a trazer uma mensagem assim. A primeira mensagem Deus pregou para a serpente. Ele chamou a dona serpente e falou: serpente, vem cá. A serpente chegou e falou assim: colocarei inimizade entre a sua descendência, olhando para a serpente, e o seu descendente, olhando para Eva. Se o irmão quiser ler a palavra, eu estou aqui com a Bíblia aberta, e nós podemos falar e ler aonde é que está escrito. Então, nós encontramos na Bíblia Sagrada, bem no início, se você buscar no capítulo 3, né, no capítulo 3, quando Deus chama a serpente, no capítulo versículo 14, disse assim: então disse Deus à serpente. Aí ele vai começar a falar. Então, a primeira palavra, ele fala assim: dona serpente, colocarei inimizade entre a sua descendência. A palavra descendência está no plural. E o seu descendente, para a mulher, no singular. Ou seja, a mulher teria um descendente e a serpente teria descendência. Então, a mulher teria só um descendente no singular. E esse descendente conseguiria eliminar o veneno da serpente. Isso é Bíblia, isso é doutrina de salvação, isso é soterologia da mais pura. Então, veja bem o que aconteceu no Éden. A dona serpente teria descendência, e a dona Eva teria descendente. A Eva teria o descendente, mas a serpente teria descendência. Se você observar um pouco mais, você vai ver que os filhos de Adão, que vai nascer a partir daquele dia, eles já nascem com o mal dentro. Eles já nascem com a natureza serpentina. Ou seja, a natureza adâmica, a natureza caída, o veneno da serpente é passado de pai para filho. Precisava-se então de um antídoto. Precisava de alguém que tirasse o veneno. Precisava de uma vacina. Mas uma vacina que fosse de uma vez só. Não é tipo essa vacina de gripe que todo ano tem que tomar. É tipo aquela vacina que você toma lá na infância. Tipo aquela BCG. Você toma uma vez só e vai embora. Então, havia necessidade de um antídoto, de alguém que tirasse o veneno da serpente. Se você ler Salmo 51, você vai ver que a natureza, ela é passada de pai para filho, porque o Davi nasceu em pecado, e em pecado estava a mãe dele. Ou seja, o pecado é transmitido de pai para filho. A natureza serpentina é transmitido de pai para filho. O homem já nasce mal. O homem já nasce com defeito de fábrica. O homem já nasce com mal dentro. A única maneira de sarar esse homem é ele nascendo de novo.

0: Tem que mudar a natureza. Tem que sair de velha criatura para nova criatura. Tem que deixar o velho Adão para uma nova criatura. Tem que ser um novo homem, uma nova criatura. Voltando ao assunto de João. João Batista, ele vê o povo chegando. Aquela igreja que tinha tudo para quebrar. Porque uma igreja que começa no deserto, irmão, tem tudo para falir. A igreja de João, o pastor é esquisito. Veste de maneira esquisita. Se alimenta de maneira esquisita. E ainda prega uma mensagem dura. Um pastor desse tem tudo para falir. É uma igreja que tem tudo para quebrar. Igreja do deserto, pastor rústico, um homem duro. E a mensagem dele, ele vê o povo com natureza serpentina. Quando o João viu o povo chegar na beira do rio, ele não via gente que nem muitos vê hoje. Hoje muitas pessoas, quando vê os irmãos chegar, eles vê cifrão. É. E o que o João via? João via natureza serpentina. Ele falava assim: raça de víboras, seus filhos de cobra, vocês são filhos de Adão, vocês têm natureza serpentina, e não adianta vocês virem a mim desse jeito. Eu quero dizer para vocês: arrependam-se, arrependei-vos, que é chegado o reino de Deus. Então veja bem que a mensagem de João realmente é boa. E João fala assim: gente, eu não tenho remédio, eu não tenho antídoto, eu não sei o que fazer com vocês de mim próprio. Eu, na verdade, eu só batizo vocês com água, mas está vindo um aí. Olha, está vindo um aí. Olha, eu não conheço ele. Ele está para chegar. Mas uma coisa, quando ele chegar, ele vai limpar a eira, ele vai limpar tudo, ele vai colocar o machado, ele vai colocar a pá, ele vai chegar e vai limpar a eira. Eu não sou digno de desatar as suas alparcas, mas olha, gente, ele está para chegar, e quando ele chegar, ele vai trazer o antídoto. Antídoto. Vocês sabem que para sarar veneno de cobra, é só veneno de cobra. Se você quiser pesquisar, né? Como que tira veneno de cobra? Com veneno de cobra. Você pega o veneno da cobra, aplica ela no cavalo e tira lá aquele soro e usa o próprio veneno para sarar o veneno. Não é assim que funciona? Isso é uma lei de medicina. O similibum, similibum sarando. É. Ou seja, o similar sara o similar. Você quer curar a gripe? Meta um veneno, ou seja, um vírus de gripe no sujeito. Parece que o cara fica mais gripado para sarar a gripe. Mas o princípio bíblico é o seguinte: vai se sarar o veneno da cobra usando o veneno da cobra? Como que seria? Aí você vai entender a encarnação. Aí você vai entender por que Jesus veio nascido de mulher. É aí que entra o milagre. É aí que entra Maria, é aí que vai chegar o antídoto, é aí que vai chegar a vacina, é aí que João estava vendo algo que estava acontecendo, é aí que João quer dizer: ei, gente, eu não tenho essa mensagem, mas eu quero apresentar para vocês o Cordeiro, o Cordeiro. Amanhã vamos avançar nesse mesmo horário, nessa mesma emissora, nessa mesma linha de pensamento. Você é meu convidado para amanhã de novo estar comigo aqui, para nós avançarmos um pouco com esse alimento, que é alimento para gente graúda. Isso aqui é alimento para gente crescida. Se você é bebê espiritual, não coma, que vai te fazer mal. Agora, se você está bem para se alimentar, se prepare, porque Deus tem algo da parte dele para você.
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Ó Deus, Tu és o meu Deus, de madrugada Te buscarei. A minha alma tem sede de Ti, a minha carne Te deseja muito em uma terra seca e cansada, onde não há água. Para ver a Tua força e a Tua glória, como Te vi no santuário. Porque a Tua benignidade é melhor do que a vida. Os meus lábios Te louvarão. Assim eu Te bendirei enquanto viver. Em Teu nome levantarei as minhas mãos. A minha alma se fartará como de tutano e de gordura, e a minha boca Te louvará com alegres lábios. Quando me lembrar de Ti na minha cama e meditar em Ti nas vigílias da noite, porque Tu tens sido meu auxílio

0: Então, à sombra das tuas asas me regozijarei. A minha alma te segue de perto, a tua destra me sustenta. Aqueles que procuram a minha alma para destruir, irão para as profundezas da terra. Cairão a espada, serão uma nação, serão uma ração para as raposas. Mas o rei se regozijará em Deus. Qualquer por ele jurar se gloriará, porque se taparão as bocas dos que falam mentira. Ó Deus, tu és o meu Deus, de madrugada te buscarei. Salmos de número 63. Bem, gente, muito bom dia para você, muito bom dia família Essência Gospel FM, mais uma segunda-feira abençoada, cheia da presença de Jesus, cheia da presença do Espírito Santo. Espero que vocês estejam bem, que a alegria começa e nessa semana, mas nós queremos começar essa alegria com você, na tua companhia. Hoje é segunda-feira e que o Senhor reservou para nós recomeçarmos com força, fé e dupla honra. Deixe o desânimo de lado, porque hoje é o seu dia e é o seu dia de ser feliz. Está começando aí mais uma edição do programa Happy Day, aqui na sua estação de rádio. Nós queremos começar com os nossos louvores da harpa.
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0: Deus velará por ti. Vamos começar assim.
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0: Gente, o tempo voa, né, gente? Eu quero mandar um alôzão para a irmã Maria Bueno, para o Gianni Cupini. Quero mandar um alôzão para a irmã Maria de Lourdes. Irmã Maria Bueno é de Cidade Nova, né? Cidade Nova, um abração, irmã Maria Bueno. Radicael, o meu amigo, meu irmão em Cristo Jesus, é do quilômetro 7,5 aqui no Paraguai. Abração para todos os meus irmãos aqui do Paraguai. Oi, gente abençoada, quero agradecer a todos, tá bom? Quero mandar uma alusão também pro meu amigo Baiano. Ô, Baiano, Deus abençoe Baiano. O Baiano tá ligadinho com a gente. O Baiano é o Alexandre, né? Esposo da irmã Mari. Deus abençoe o meu amigo Alexandre Baiano. E também pro amigo dele, o Aldomiro Alves Grilo. Muito conhecido como Grilo, né? Aldomiro Alves Grilo. Abração para vocês dois aí, tá bom? Pessoal da correria, né? O Baiano é aquele que não para, né, gente? Ele levanta bem cedinho. Ele já levanta na voadora, assim, já cai dentro da bota. Cai dentro da bota já, escovando os dentes já, penteando o cabelão dele. E ó, e já sai a milhão por hora. Esse é o homem da correria. Abração lá pro Alexandre, meu amigo Baiano, e pro Aldomiro, o famoso Grilo, Aldomiro Alves Grilo. Deus abençoe a todos vocês aí na Câmara de Vereadores, estão aí na Câmara de Vereadores, né? Um abração para vocês, tá bom? Que estão sintonizados comigo aqui. 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Quer participar desse voucher para você ganhar? Nunca ganhou um voucher na vida? Você nunca ganhou um sorteio? Pode ser que seja hoje. Manda um WhatsApp para mim, 999-13-1589. 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É hoje que você vai ganhar. 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É hoje que nós vamos quebrar essa maldição que você nunca ganha nada. Mas credo. Tá bom? Manda um WhatsApp pra mim. Eu preciso que você salve o meu nome e a nossa rádio aqui. 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Bora de louvor! Alma batida? Você tá ligadinho aqui na nossa estação de rádio.
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0: Alma Batida, lindo, lindo louvor, né, gente? Lindo, lindo louvor. Eu quero mandar. São 10 horas em ponto, gente. São 10 horas em ponto. Eu vou com bloco de comerciais e eu já estarei voltando, tá bom? 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E aí eu sempre vou estar mandando para você um WhatsApp falando que começou nossa programação, que hoje tem sorteio. 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Eu vou com bloco de comerciais e já estarei voltando.
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4: São 10 horas 5 minutinhos, gente. São 10 horas 5 minutos. Quero mandar um alôzão pra Deise, né? É Deise. A Deise da Vila C. É da Vila C Nova. Ô, Deise, salva meu número aí agora. Salva meu número aí agora, tá bom? Aí já vai estar já salvo aqui. Aí eu vou mandar um WhatsApp de vez em quando pra você. Tá, Deise? Deus abençoe você que tá ligadinho comigo aí. Quero mandar um alôzão pra irmã Romilda, pro irmão Romildo. Quero mandar um alôzão. Opa! Meu amigo Milton Giovanni já tá por aqui. Ô, Milton! Ô, Milton, fala comigo, Milton!
5: Fala aí, Hudson. Programação melhor da fronteira. Estamos já na sintonia, dando a carona pra ti, indo sentido Paraguai. Deus o bendiga, Hudson.
4: Amém, amém, Milton. Esse é o Milton Giovanni. Sempre dando carona aqui em Foz do Iguaçu. Obrigado a todos que me dão carona, tá bom? Bom... é só aumentar o volume aqui da nossa estação de rádio 96.7.
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1: São 10 horas, 10 minutinhos. Eu quero mandar alusão para o pastor Mário Barbosa. Quero mandar alusão para a irmã Maria de Lourdes. Gente abençoada que estão escutando a gente. Deus abençoe o pastor Mário Barbosa, irmã Marli. Deus abençoe toda a casa do pastor Mário Barbosa. Família abençoada por Jesus. Quero mandar uma alusão também para o meu amigo Milceu. O Milceu é da Tende Tudo. Tende Tudo, tá ligadinho com a gente. Meu amigo Milceu. Milceu não perde uma programação. O Milceu não perde uma programação. Tá aqui ligado comigo, Milceu. Então, vamos conversar com o Milceu, né? 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
1: Não tem nem como errar, gente, não tem nem como errar. Eu quero mandar um abração lá pra todo esse pessoal abençoado aí, né? Todo esse pessoal abençoado ali da...

0: Pera aí. Eu não creio.
1: Faz um ponteio, violeiro, veterano do sertão.
0: É ele mesmo, será? Deixa eu ver se é ele mesmo. É ele mesmo, gente.
1: Entregue em suas mãos.
0: É ele mesmo.

0: gente, olha só quem tá me dando carona aqui, gente. Olha quem que tá me dando carona aqui, o Deoclécio Duarte. É, o Deoclécio Duarte me dando carona aqui, escutando nossa programação. O Deoclécio Duarte tem uma programação aí na TV. Ô Deoclécio, bom dia, meu amigo!
1: Muito bom dia, Pastor Hudson. Uma saudação especial a todos os seus ouvintes, os ouvintes da Rádio Essência Gospel. É uma rádio que leva a palavra de Deus a todos os lares aqui da nossa querida Foz do Iguaçu e de toda a nossa região. É, estou nesse momento aqui me deslocando aqui para a região oeste do Paraná, onde estamos fazendo visitas em diversos municípios, conversando com as pessoas, ouvindo e assim seguindo a nossa caminhada. Quero deixar aqui o meu abraço especial ao pastor e a todos os seus ouvintes. Fiquem todos na graça de Deus.
0: Amém, Deoclécio Duarte, amém. Obrigado por você estar dando carona para nós aí, escutando a nossa programação. Abração aqui do pastor Hudson em você, Deoclécio, e toda a sua família. Olha, tem um louvor aqui que chama Valor de uma Alma. E esse louvor vai para você. Vai para você, Deoclécio. Vai para a senhora irmã Maria Bueno. Vai ou não? Vai para você. Irmã Irene, Deus abençoe. Vai para você também, Irene.

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1: Isso mesmo, gente. São 10 horas 21 minutinhos. Você está sintonizado na nossa rádio modulada, que é a 96.7. Esse é o programa Happy Day com o Pastor Hudson. Hein, o seguinte, você que está ligado comigo, eu vou estar sorteando um voucher do Chicken Pizza.
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Hoje é amanhã que Deus ele quer que você entenda que você seja mais grato. E que ele não suporta gente orgulhosa, nem turrão, e não suporta pessoas assim, talvez como igual você. Se as bênçãos do Senhor não te alcançam, é porque você é ingrato. Porque você é um maldizente. Porque você pensa mais coisas ruins do que boas. Talvez as bênçãos do Senhor não te alcançam. E nunca te alcançarão pelo jeito que você é. Ah, eu nasci assim, vou morrer assim. É. Tem gente desse jeito mesmo. E a gente reconhece pessoas assim. Que parece que o orgulho não sai de dentro dela. Esse espírito pode sair daí de dentro. É só você pedir a Deus. E o nosso Deus vai te ajudar. Tanta gente orgulhosa que deixou Deus trabalhar com ela. E esse orgulho caiu por terra. E elas entenderam que Deus é um Pai maravilhoso. E que tudo que ela tem, a sabedoria que ela tem, e a sabedoria que ela não tem, ela precisa aprender mais com Deus. E a sabedoria que ela tem é porque Deus deu. Seja mais grato ao Senhor. Você precisa ser mais grato ao Senhor. Em tudo dai graças, porque esta é a vontade de Deus em Cristo Jesus para convosco. Bom, gente abençoada. Vai ser 11 horas, né? Vai ser 11 horas. Vamos com louvor? Vamos com louvor? Nós temos mais louvores aqui para você. Como numa ilha, seja grato ao Senhor. Aumenta o volume aí do seu rádio. Bora, até o meio-dia.

0: 11 horas 4 minutinhos. 11 horas 4 minutos. O tempo voa, né, gente? O tempo aqui, ó, voa. Tem uma ventania aí fora. Falta de energia elétrica, vento que faz estralar os fios. Aí às vezes cai a nossa energia. Daqui a pouco volta normal, a FM volta a estar no ar novamente, mas a nossa live está aqui no ar, tá bom? Nossa live continua aqui no ar, então fica aqui comigo aqui, porque aqui só se cair a energia aqui, gente, só se cair a energia aqui, aí a gente sai tudo fora do ar. Caso contrário, sem chance, né? Caso contrário, sempre estaremos aqui no ar aqui, tá bom? Só saímos por falta de energia elétrica mesmo. 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
0: Oi, irmã Maria Bueno, Deus abençoe, irmã Maria Bueno. Irmão Írio, Deus abençoe, irmão Írio. Aí, hoje é dia 20 de julho, é dia do amigo. Para todos os meus amigos, um abraço e que Cristo Jesus abençoe a todos os meus amigos. Meus amigos, minhas amigas do rádio. Se hoje é dia do amigo, desejo a cada amigo meu ouvinte, que Cristo Jesus te abençoe grandemente, você e a sua casa. E você, meu amigo, que gosta de mim, gosta do Pastor Hudson, é meu amigo, minha amiga. Tem gente que...

0: nem me conhece, mas é meu amigo do rádio. Cristo Jesus abençoe você e a sua casa. Tá bom? Se hoje é dia do amigo, Cristo Jesus te abençoe grandemente. Tá bom, gente? 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
0: Hora de louvor, foi por mim. Só aumentar o volume. E vou estar sortindo o voucher hoje, hein? 999 13 15 89. Tô esperando o seu WhatsApp.

0: 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Lindo, lindo louvor, lindo, lindo louvor e adoração, gente. Lindo, lindo louvor e adoração. Você está sintonizado comigo aqui na nossa estação de rádio.
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0: E olha, eu quero dizer uma coisa para você que está sintonizado comigo. Se você está sintonizado comigo, que nem o Ventuir, Ventuir está sintonizado comigo, né, Ventuir? Ventuir, meu amigo, meu irmão em Cristo Jesus, está ligadinho comigo, ligadinho aqui na nossa estação de rádio. Hein, eu vou dizer uma coisa para você. Tá ligado comigo? Vou estar sorteando o voucher do Chicken Pizza, tá bom? O voucher do Chicken Pizza pode ser seu. Eu quero quebrar esse gelo que você nunca ganhou uma premiação. Hoje você vai ganhar um voucher do Chicken Pizza. Hoje você vai ganhar, tá bom? Se você nunca ganhou nada, nunca ganhei nada, pastor Hudson, então você vai ganhar hoje comigo aqui esse voucher, tá bom? Você vai mandar um WhatsApp pra mim, 999-13-1589, esse voucher aqui vai ser seu, um trio delícia, com mais um Guaraná de 1,5 litro ali, no oferecimento de Chicken Pizza, mas é você, você tem que mandar um WhatsApp pra mim, 999-13-1589, você manda pra mim, tá bom? Você não pode mandar com o nome de outra pessoa. Você tem que mandar com seu nome, 999-13-1589. Manda seu nome e o bairro que você mora pra mim, que eu vou salvar aqui, tá bom? 999-13-1589. O Chicken Pizza vai sortear, eu vou estar sorteando. Você que nunca ganhou vai ganhar hoje, tá bom? 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
0: E não tem como errar, gente. 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
1: Gosto de canção rancheira.
0: Beleza? Chicken Pizza hoje pra você. Eu vou sortear esse voucher pra você aqui, ó. Esse voucher aqui, ó. Vou sortear esse voucher pra você aí, ó, que tá sintonizado comigo. 999-1315-89, manda pra mim. Vou sortear pra você, tá bom? Manda o seu número pra mim aqui, eu vou salvar. Você tem que salvar meu nome aí, tá bom? Meu nome e o rádio. E eu vou salvar seu nome e o bairro que você mora.
1: Ai, viola pioneira do sertão.
0: Nivaldo tá ligadinho comigo, Nivaldo. Tá bom, Nivaldo, agora me fala qual vila você mora, Nivaldo. Qual vila você mora, tá bom? Eu sei que você é o Nivaldo. Qual vila você mora? Tá bom? Eu quero salvar certinho aqui, Nivaldo. Que aí não tem como errar, tá bom? E você salva meu nome aí, Nivaldo. Salva meu nome aí pra você, tá bom? No Parque Ouro Verde! Abração, Nivaldo! Tá ligadinho comigo aí, Nivaldo. Aí sim, Nivaldo. Vou salvar já seu nome aqui. Irmã Laide! Irmã Laide, Pastor Teles, um abraço em vocês aí, tá bom? Bom, gente abençoada, vamos de louvor? Tem um louvor aqui, ó. O Senhor Vilhas. O Senhor Vilhas é... Todo povo cristão conhece esse louvor, tanto em português, espanhol e em outras línguas. Sem ovelhas. Você vai escutar agora em um ritmo diferente. Sem ovelhas, escute aí, ó.
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0: Aumenta o volume!

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1: E olha, gente, você que tá ligado comigo, você que tá ligado comigo aí, eu vou dizer uma coisa pra você, tá bom? Eu vou dizer uma coisa pra você. Você tem uma caixa ferramenta? Não tenho, pastor. Só minha caixa ferramenta não tem ainda. 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Você é um homem, precisa ter a sua ferramenta, tá bom? Eu, desde muito pequeno, meu pai falava assim, ah, essa aqui é a caixinha de ferramenta sua, esse é seu martelo, essa é sua chave de fenda. Eu acabei perdendo quase tudo, né? Emprestava para um, sumiu. Depois de algum tempo, eu entendi que você não empresta ferramenta, que você tem as suas ferramentas. Então, assim, aí depois eu fiz cursos de parte elétrica, e hoje eu mesmo faço as minhas partes elétricas, né? 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
1: Bora de louvor. Aumenta o volume.

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1: E olha, gente, você tá ligadinho com a gente mesmo aqui na 96.7, a sua rádio modulada. Quero agradecer.

0: 99 13 15 89. Se você nunca ganhou nada na sua vida, é hoje que você vai ganhar, tá bom? Tá? É hoje que nós vamos quebrar essa maldição em nome de Jesus. Você vai quebrar essa maldição e vai ganhar uma premiação e você vai ficar muito feliz. Você vai ganhar um voucher do Chicken Pizza valendo um trio delícia e um guaraná de 1,5 litro. Vai começar comigo. Vai começar comigo. Você vai quebrar, tá bom? Vai quebrar. Ah, pastor Hugo, eu sempre coloco, mando meu nome, meu número, nunca ganho nada. É hoje que você vai ganhar. Ô Beto, Deus abençoe. É hoje que você vai ganhar, tá bom? Em nome de Jesus. Vou com blocos comerciais. Já estarei voltando para tocar mais hinos para você.
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1: Pro meio-dia.

Muita gente gosta desse louvor, né? Do Levita e Levita. Gente, nós temos o nosso bloco de comerciais aí, gente. Mas eu quero dizer uma coisa pra você. Eu sou o Pastor Lutz aqui da Rádio Essência Gospel FM, do programa Happy Day. Quero convidar você que tá começando a sua loja, tá bom? Você que é comerciante, pra você que tá ligadinho comigo. Você que tá começando a sua loja, a gente quer começar com você, fazer suas propagandas. Nós queremos

ter mais clientes, você será muito mais ouvido, conhecido, a sua loja será conhecida. Eu vou falar com você sem medo de errar. Sem medo de errar. Os meus patrocinadores, todos eles têm volta. Você também terá a sua volta. Tá bom? A gente vai falar de você. Vamos ter mais alcance de clientes para você. E a gente vai vender aquilo que você vende aí na sua loja. E eu, Pastor Lúcio, aqui do programa Happy Day, vou ter o maior prazer da gente começar junto com você. Tá bom? Se você tá começando, é agora que a gente vai. Olha, nós somos donas de casa, jovens, motoristas, empresários, pessoas que nos escutam. Todas elas escutam a gente, vão em nossas lojas, que é nós falamos. Tá bom? Aqueles que patrocinam nós, as pessoas vão lá, prestigiam o local, compram. Porque escutou a gente aqui falando deles aí. Tá bom? Então você pode ser também o meu patrocinador e a gente vai seguir junto por muitos anos, assim como eu tenho aqui com uns aqui com muitos anos, tá bom? O programa Happy Day já tem já alguns anos, temos alguns ouvintes, uns pouquinhos ouvintes, tá bom? Vai ser bênção de Deus mesmo. O programa Happy Day é muito escutado aqui na nossa rádio, muito escutado aqui na nossa cidade, tá? Assim como outros programadores também. Nossa rádio tem esse estilo musical, pop. Muita gente nos acompanha, então uma hora a gente vai estar falando da sua loja e você vai ser abençoado. E muito abençoado. Você já é abençoado. Você será muito mais abençoado, tá bom? Quer fazer propaganda? Vem pro programa Happy Day aqui com o Pastor Hudson. Meu número de telefone é o 999-13-1589. 999-13-1589. Quero lembrar você que nós estamos em uma FM. Estamos também pela live, estamos pela Alexa, pelo aplicativo. Muita gente nos escuta em nossa Tríplice Fronteira. Tá bom? 999-13-1589. Bora de louvor! Hora de louvor? Só louvorzão, né, gente? Não há nada melhor. Pensa no louvorzão bonito. Escute. Não há nada melhor.

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0: Gente, falta 9 minutos pro meio-dia, gente. Falta 9 minutos. Daqui a pouco estamos já terminando a nossa edição da parte da manhã, a edição do programa Happy Day de segunda-feira. E ainda tô esperando o seu número de telefone. Já apareceu bastante gente aqui já. Já pessoas novas que nunca ganharam nada de premiação na vida. Eu falei, de repente é hoje que você vai ganhar. Você que nunca ganhou nada, vai ser hoje que nós vamos quebrar essa maldição. Você vai começar a ganhar as premiações. Às vezes você vai no mercado, às vezes você vai numa loja, compra uma roupa, compra alguma coisinha. A pessoa fala, escreve seu nome aí, coloca seu número, e você nunca ganhou nada. Então vai ser hoje. Hoje você não vai precisar comprar nada. Você está me escutando? Manda seu número para mim, 999-13-15-89. Você vai começar a ganhar a partir de hoje. Você vai começar a ganhar hoje, vai ganhar um voucher de um Trio Delícia, mais um Guaraná de 1,5 litro do Chicken Pizza, no oferecimento de Chicken Pizza. E depois você vai ver, vai abrir as portas, as porteiras dos sorteios. Você vai começar a ganhar, tá bom? Com certeza você vai começar a ganhar. Ô Beto, um abraço, Beto! 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
1: Quero mandar um abração pro meu amigão, meu irmãozão Írio. Írio, um abraço, Írio. Maria Aparecida de Itaúna, um abraço, Deus abençoe.

Gente, vai começar já. Vamos começar a colocar aqui a nossos irmãos já no programinha aqui para sorteio, tá bom?

Quero mandar um abração pro meu amigo Edinaldo. Edinaldo, Edinaldo é aqui do Morumbi, né? Pro Milton Giovanni, pro Írio, Clarice.

0: Gente abençoada, chegamos ao final e já saiu o ganhador aqui já. Joseli, a Joseli mandou agora, Joseli, já saiu já aqui já. Já saiu. Você mora em que vila, Joseli? Em qual vila você mora? Fala pra mim, Joseli. Ô, Joseli, acabei de sortear aqui.
1: Querido irmão, saiba que não há problema.
0: Qual vila você mora, Joseli? Diz pra mim, Joseli. Vou deixar separado aqui, tá bom? É irmã Josi, né? Joseli. Qual vila você mora? Manda pra mim. Já sorteei, Joseli. Já sorteei. Já sorteei já o voucher já. Mas eu vou salvar seu nome, salvar seu número. Eu vou salvar seu número aqui, seu nome e o bairro que você mora. A gente vai ter mais sorteio nessa semana, tá bom? A gente vai ter mais sorteio nessa semana e você pode... Tá bom, Joseli? Você pode ganhar, se ganhar nessa semana ainda um prêmio, né? Assim como muitos aqui que estão concorrendo. Só me passa só pra me salvar certinho aqui, tá bom, Joseli? Quem ganhou? Quem ganhou foi o Nivaldo. O Nivaldo do Parque Ouro Verde ganhou. Nivaldo, você que ganhou. O Nivaldo do Parque Ouro Verde. Eu nunca... É um ouvinte novo nosso aí. Ganhou, vale. Bom, gente abençoada, eu quero agradecer a sua companhia, tá bom? Quero agradecer a sua companhia, eu sou grato ao meu bom Jesus, a palavra de gratidão sempre estará, sempre será expressada pelo pastor Udson.

sou grato por você estar me ouvindo. Sou grato a Deus por você estar me escutando. Sou grato a Deus por você me dar carona. Você, dona de casa, minha irmã. Você, meu irmão, você jovem. Tem algumas crianças que escutam a minha programação, que nem o Heitor, que sempre escuta a minha programação. O filho da irmã Grazi sempre está me escutando. Seu papai, Deus abençoe grandemente todos que me escutam, meus irmãos, minhas irmãs, que sempre me escutam. Sou grato, meu bom Jesus, por ter vocês como ouvintes, tá bom? Palavra de gratidão mesmo, sou grato. Deus é bom toda hora, e toda hora Deus é bom. E que Cristo Jesus abençoe você. Que a sua semana seja uma semana de muita bênção. Isso eu desejo, pastor Uso, que sua semana seja uma semana de muita bênção. Que essas bênçãos venham de Cristo para a sua vida, tá bom? Que as bênçãos de Deus venham do céu. Tem muita gente aí que tá atrás de alguma coisa, né? Mas às vezes não é bênção de Deus, não. Bênção de Deus é bênção de Deus. Tá bom? Não faça coisa errada, não. Porque coisa errada não tem bênção. A bênção de Deus, ela vem, e ela vem mais, e a porta se abre, e vem mais bênçãos. E bênçãos vem mais ainda quando vem de Deus. Não vai atrás de coisas erradas, não, tá bom? Fiquem com Jesus, tenham uma excelente semana. Amanhã, pastor Udo, se assim o meu bom Deus quiser, estarei aqui na parte da manhã. Fica com Jesus. Tchau, tchau, gente.

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Jesus estava sendo crucificado. Pedro já tinha negado Jesus. Agora Jesus olhou profundamente para Pedro. Pedro chorou amargamente. E quando a gente olha para aquela cruz, vê Jesus dizendo: você não vai? Vá fazer a minha obra. Então, meus irmãos, a obra missionária do nosso Demifós está indo muito bem, prosperando. O Paraguai está uma bênção. Tivemos esse dia com o pastor Fábio Cacupé e em Coronel Oviedo. Ali, uma equipe, está uma bênção, a obra do Senhor ali. E temos vários outros missionários ajudados também pelas nossas congregações. Na Argentina, o pastor já falou que também está uma bênção. O pastor Sérgio, agora adquirimos um templo grande, estamos já reformando, mas já estão cultuando, é uma bênção. No Chile está terminando um grande templo também. E há pouco, agora o missionário que nós conseguimos, estamos mantendo no Japão também. Uma bênção de Deus, tudo pela oferta de vocês. Lá também, no Recife, já temos duas congregações e Deus tem operado maravilha. Lá em Catalão também, já estamos caminhando para comprar um terreno e construir uma igreja. Está lá o pastor Paulo. Enfim, a igreja está cada dia mais crescendo, os servos de Deus estão trabalhando. Falta nós fazer então o que Jesus mandou, continuar. Aqueles que podem ir, vão. Faça isso com alegria. Aqueles que não podem ir, estejam orando. Também faz missões com os joelhos que se dobram. Dobre o joelho e ore. Nesta hora tem missionários sendo ameaçados no mundo inteiro. Eu sempre, quando vou orar, oro pela família missionária, e a família pastoral também sofre. Tem muitos pastores tentando desistir do ministério, porque não é fácil. Missionários querendo voltar. Mas também, se você pode fazer como esta igreja faz, contribuir, contribua com alegria. Pode fazer isso, que Deus não fica devendo nada para o seu ninguém. Tudo que você aplicar na obra de Deus, principalmente na obra missionária, Deus é poderoso para multiplicar e resolver o teu problema de outra maneira às vezes. Olha, eu hoje já não estou dirigindo igreja, mas a obra continua, estou fazendo a obra. Todo sábado, ontem mesmo, eu fiz uma parte ali do batalhão, na sinaleira. Aquele sol, era 10 horas, eu fui para morar, vá fazendo o almoço que eu vou entregar uns folhetos. Peguei o carro, fui lá, depois desci a Brasil, entreguei 700 folhetos. Mais ou menos. Mas coisa que chama a atenção da gente, quando você vai, eu dei bom dia para um rapaz, falei assim: aceita um folhetinho de Jesus, tem uma palavra para você? Não, não quero. E eu continuei caminhando. De repente, o cara veio correndo atrás, me bateu nas minhas costas. Resolvi levar esse folheto, me dá aqui. E me dá mais um para levar para casa. Então é isso a obra de Deus. É isso. Não precisa ninguém te mandar. Você só olha para a cruz e vê Jesus dizendo assim: paguei um preço por você. Você olha para a cruz e vê uma palavra dizendo: ide por todos.

0: mundo e prega o evangelho a toda criatura. Quando fala toda criatura, irmãos, é branco, negro, é japonês, chinês, índio. Tem gente que vai para os índios aí, né? A Uaria, ali se enfia lá para o meio dos índios lá. Pregar o evangelho para índio. É índio lá? Não, vai lá pregar. Deus salva índio também, né? Vamos ficar em pé agora. Nós vamos orar. E os nossos irmãos vão passar aí com a salva. Também temos as maquininhas. Você pode pagar, dar uma oferta através da maquininha, do Pix. Daí já daqui um pouco eles colocam aqui na tela. Toda a oferta de hoje, irmãos, é para a missão. O mais bonito diz que amanhã cedo, o nosso tesoureiro do Demifós já tem aqui, nós temos uma sala aqui, ele já, os pastores vêm trazer as ofertas, e à tarde, irmãos, essas ofertas já estão chegando para os missionários. Não fica nada aqui, vai direto para os missionários nossos. Então, é uma bênção de Deus. Ore para que Deus multiplique as nossas ofertas, e nós queremos manter mais missionários. Vamos orar? Pai, em nome do teu filho amado Jesus, Senhor, nós te louvamos pela vida de todos, inclusive aqui pela vida do pastor Isaías, meu Deus, que tem um coração missionário, é uma família missionária. Pastor Miguel plantou no coração deles, e agora, Pai, esta obra continua, Senhor, uma obra poderosa. Abençoa aqueles que vão ofertar nessa noite, aqueles que vão entregar seus dízimos. Meu Deus, abre as portas, prospera, Senhor. Que essas ofertas, Senhor, possam ser de grande valia para a tua obra. Assim nós oramos agradecidos, Senhor. Em nome de Jesus, amém. Quem vai cantar aqui?
1: Glória a Deus. Vamos louvar a bondade do nosso Deus. Deus maravilhoso.

0: Em todo tempo tu és bom, Senhor. Oh, aleluia. Eu canto em Deus.
1: Aleluia.
0: Tu és fiel, Senhor, querido Jesus.

0: Aleluia. Aplauda ao Senhor Jesus, amém? Aleluia. Pastor Ezequiel, com a palavra. Prepare teu coração, tem coisas grandes ainda para você nessa noite, amém? Ainda em pé, irmãos, ainda em pé.
1: Obrigado, pastor. Paz do Senhor, irmãos. É uma alegria estar aqui nesta noite, reunido com vocês. E quero prestar o meu voto de gratidão e louvor ao meu Deus por essa oportunidade. Há muito tempo, pastor, eu havia sonhado de estar aqui, viu? Olha, e Deus é o Deus que cumpre suas promessas, né, irmã Betinha? Deus é bom demais. Estar aqui com meu amigo, pastor Isaías, meu irmão, andamos juntos por muito tempo, quase 10 anos, e foi uma parceria que deu certo, pastor. Que Deus continue lhe abençoando, lhe honrando nesse estado, lhe honrando nessa cidade, lhe honrando pelo mundo todo. Pastor Tiago, que Deus abençoe a sua vida. Pastor Everson, Deus abençoe vocês. Está aqui com meu amigo, pastor Samuel Pinheiro, vereador em São José dos Pinhais.

está com um projeto aí pela frente, os mãos orem em favor do Samuel. Samuel é pré-candidato a deputado estadual. Deus tem usado Samuel de uma forma especial na nossa cidade. Samuel tem feito igual. Deus tem usado Samuel de uma forma especial na nossa cidade. Samuel tem feito a diferença na vida das pessoas. Tem cumprido o ID de Jesus através da vida pública. Trago minha saudação do meu pastor, pastor Ival Teodoro da Silva, ao senhor, do pastor Cláudio também, ao corpo de obreiros, a toda a igreja. Estar aqui também com o nosso segurança, o Jamaica, está lá, ó, não parece, mas ele é nosso segurança, aquele rapaz ali. Ali é complicado o negócio, não chega perto não, irmão. Pastor, estar pregando num culto de missões é algo que mexe com o meu coração, porque missões é cumprir o ID de Jesus. E já foi falado muito nessa noite sobre o ID de Jesus. Cada um de nós temos um chamado, cada um de nós temos uma esfera da sociedade ou dentro da igreja para trabalhar, mas todos nós fomos chamados para alguma coisa, como disse o pastor Samuel no seu livro Chamados para Influenciar. Não importa onde você esteja, Deus colocou você lá e Deus conta com você. Queria pedir que o André me ajudasse aí no teclado. André, abra sua Bíblia comigo. Evangelho segundo escreveu João, capítulo 4, verso 23. Meu amigo Júnior, estava esquecendo de você, rapaz. Ah, pai do céu. Isaías Júnior, um amigão que a gente tem, Júnior. É, o Júnior herdou essa veia política do pastor Isaías, né, Tiaguinho? O Júnior herdou a veia política do pastor Isaías. E o Júnior, Deus te abençoe. É colega de profissão também. É um prazer sempre estar com você, meu amigo. Que Deus te abençoe, você, a família toda. Evangelho segundo escreveu João, capítulo 4, verso 23. Diz assim a palavra de Deus: mas vem a hora, e já chegou, em que os verdadeiros adoradores adorarão ao Pai, em espírito e em verdade, porque são esses que o Pai procura para seus adoradores. Eu vou repetir: mas vem a hora, e já chegou, em que os verdadeiros adoradores adorarão ao Pai, em espírito e em verdade, porque são esses que o Pai procura para seus adoradores. Pai, nós estamos na Tua presença, Senhor. O Senhor conhece o meu coração e sabe como ele está. Eu não preciso dizer ao Senhor. O Senhor conhece essa igreja, Senhor. E o Senhor sabe a necessidade de cada um dos Teus filhos. E eu quero Te pedir nessa noite, Pai, usa-me como instrumento nas Tuas mãos. Um simples instrumento. Eu não sou nada mais que isso. Me usa, Senhor, como vaso. Quero ser boca de Deus para falar a cada coração nessa noite. É a oração que faço em nome de Jesus. Amém, Senhor. Amém. Tome seu assento, por favor. Quero falar rapidamente, diante do tempo que me resta, sobre as características do verdadeiro adorador. E como eu disse, ser adorador não é ser um cantor, não é ser alguém que se apresenta, não é ser alguém que cumpre uma função. É alguém que adora a Deus com aquilo que faz. Estênio, Deus te abençoe, Estênio. Meu amigo, Deus te abençoe. Ser adorador é mais que isso. Ser adorador é mostrar a Deus que você está disposto a declarar a Ele todo o seu amor, toda a sua gratidão, simplesmente pelo que Ele é. Nós adoramos a Deus pelo que Ele é. E adorar a Deus pelo que Ele é adorar a Deus em meio às circunstâncias. E quando as circunstâncias são adversas, a gente continua adorando a Deus. Porque adorar a Deus quando tudo vai bem é muito fácil. Mas adorar a Deus quando as coisas não vão tão bem assim, aí já fica um pouquinho mais difícil. Porque precisa sair do fundo do coração. A gente adora a Deus pelo que Ele é. E a gente louva a Deus pelo que Ele faz. A gente celebra a Deus pelo que Ele faz. Mas a gente tem que adorar a Deus pelo que Ele é. E dentro dessas características, a primeira dela é que característica do adorador é que eles estão onde a gente menos espera que eles estejam. Às vezes você espera chegar numa igreja e encontrar alguém que realmente toca o coração de Deus já de primeira. E às vezes você está na rua, desanimado. Um dia que não foi bom, que as expectativas não são boas. E de repente Deus põe diante de você alguém que vem, e esse adorador vem falar com você do lugar onde você menos espera. E ele diz para você exatamente aquilo que toca o coração de Deus, porque Deus usou para aquele momento. E quando eu leio na Bíblia, eu vejo o centurião de Cafarnaum. Eu vejo aquele homem que as pessoas olhavam para ele e talvez já só julgavam ele pelo fato da sua ocupação, da sua função. Mas Jesus disse que nem todo Israel ele tinha encontrado alguém com tanta fé.

Quando eu olho a mulher samaritana, e a mulher samaritana era alguém que a sociedade rejeitou, que já queria apedrejá-la, mas ela prostrou-se aos pés de Jesus. Aleluia! Ela prostrou-se aos pés de Jesus. Quando eu olho o ladrão da cruz, um lugar de martírio, um lugar de morte, um lugar destinado a bandidos, e as pessoas ali que diziam ser conhecedores de Jesus, criticando o mestre, criticando Jesus, dizia: pula aí dessa cruz, sai daí. E o outro do lado dizia: oh, se o senhor é Jesus mesmo, se o senhor é o filho de Deus, salva você, nós também. Que tipo de Deus é você? E ele ali, um bandido, estava condenado justamente pelo que havia feito. Ele olha para o seu amigo e diz: nós estamos aqui pelo que nós fizemos, mas este justo nenhum mal fez. Senhor, lembra-te de mim quando entrares no teu reino. Sabe o que eu aprendo com isso? Que o verdadeiro adorador, e esse adorador, a característica do vereador que está no lugar onde menos espera, ele não precisa de aplauso. Então, mi maior para mim, faz favor. Cadê o André? Ah, tá aqui. Puxa! Eliezer, dá um mi maior para mim, Eliezer, por favor. Ele não precisa de reconhecimento, porque o reconhecimento dele está em Deus. E quando ele abre a sua boca, ele canta mais ou menos assim:

como ele sabe a quem está adorando. Tem tanta gente querendo prestar culto para tanta coisa. Tem tanta gente querendo achar um político de estimação e achar que ele é Deus e vai resolver os problemas das pessoas. E eu digo para o Samuel Santos, Deus vai usar você como tem usado tantos políticos nesse país para abençoar as pessoas, mas a nossa confiança, a nossa esperança continua no Senhor. Aleluia! Porque Ele é o nosso Deus. O salmista Davi diz no Salmo 20, verso 7, uns confiam em carros, outros em cavalos, mas nós faremos menção no nome do Senhor, nosso Deus. Aleluia! É Ele que nos guia, é a Ele que adoramos. É Ele que prestamos nosso culto. É Ele que é o nosso ídolo. É Jesus que morreu na cruz por nós. Mas Ele sabe a quem está adorando. E eu vejo na Bíblia Sagrada a história de três moços que foram levados escravos. Vocês conhecem a história? E chegou uma hora, o rei faz uma estátua e vai tocar buzina, pífaros, para que todos possam render a

0: Não, eles não entendem nada de chance. A última palavra é do Senhor, aleluia. A última palavra é do Senhor. E eles disseram, ó rei, é o seguinte. A gente também estima o Senhor muito. Respeita o Senhor muito. Só que é o seguinte. Se o Senhor for tocar, a gente já vai dizer para o Senhor que a gente não vai se tocar. Vai perder mais um tempinho que vai demorar aí a cerimônia, porque a gente não vai se dobrar. Porque a gente serve um Deus que é grande. Como dizem as crianças, né? Grande, tão grande, alto, tão alto. É, a gente serve um Deus assim. E aí, a gente não vai se dobrar. Porque esse Deus pode livrar a gente da mão do Senhor. Ele é grande desse tamanho. Essa fornalha está aí desse tamanho, mas ele pode livrar a gente. Agora, se ele não livrar, mesmo assim, a gente continua adorando a Ele, porque a gente sabe quem Ele é, sabe quem a gente está adorando. O rei falou, mas eu vou dar uma chance para vocês, eu vou mandar tocar de novo. Toca a buzina, toca a pífaro, toca os instrumentos. Os três continuam do mesmo jeito. O rei manda os soldados mais fortes pegar, jogar os três lá dentro da fornalha. Jogaram os três dentro da fornalha. O prejuízo foi grande, porque os soldados mais fortes morreram só para jogar eles lá queimados. E quando olham lá dentro, não tem apenas três, tem quatro. E o rei dá uma olhada e fala, tem mais um. E parece que aquele que está lá dentro é semelhante ao filho dos deuses. Deus não te abandona. Talvez você esteja passando o vale mais difícil da tua vida. Talvez eu esteja falando com pessoas que estejam passando pelo vale mais difícil da sua vida. E você entrou hoje aqui desesperado. E só Deus sabe como vai a tua alma e como ela está doendo. Mas Deus manda dizer para você. Ele não perde o controle. Não. Ele entra com você na fornalha também. O rei falou, ei, se por acaso esse Deus salvou vocês, sai para fora. Saíram os três. Não tinha nada queimado, só estava queimada a corda que amarrava eles. O casaco, o chapéu, estava todo mundo inteirinho. O rei falou, que Deus é esse Deus que deve ser adorado.
1: É, aleluia.
0: Aleluia, porque ele sabe quem estava adorando lá maior. Ele sabe a quem estava adorando. E a gente vai adorar esse Deus também hoje. Com uma canção.

está adorando. Nós adoramos pelo que Ele é, como eu falei. E nós louvamos pelo que Ele faz. Havia um homem na cidade de Ur, diz a Bíblia que o homem, o nome dele era Jó, e o cara era crente, pensa num cara crente. Um dia o diabo estava subindo junto com os filhos de Deus para se apresentar, enquanto o diabo chegou na frente de Deus, Deus olhou para o diabo e falou assim: você tem visto meu servo Jó? E eu fico pensando, pensa num cara crente para o próprio Deus.

perguntar pro diabo se tem visto esse cara. Ele diz: tem. Aí Deus fala assim para ele: você viu como ele é crente? Como ele é temente a Deus? Como ele se desvia do mal e como ele é íntegro? O diabo olhou para ele, como sempre, querendo ter todas as respostas. Falou assim: mas também, o cara tem tudo, né? O cara é o Elon Musk da terra. O cara é o cara mais rico. O cara tem tudo. A fazenda dele é melhor. Os filhos dele são os mais saudáveis e belos. A influência dele é na política, a influência dele é na igreja, a influência dele é na sociedade. O cara é o cara, não tem uma festa que ele não seja convidado. Assim como diz o ditado, até eu, né? Deus diz: não, você não conhece Jó. Eu conheço. Deus conhece você. Deus conhece o teu coração. Deus sabe, não o personagem que você está vestindo hoje. Não. Deus sabe o que vai no teu coração. Não é o personagem, é o que vai no teu coração. Deus diz: toca lá na vida dele. Vocês conhecem a história? O diabo chegou primeiro, matou tudo, os filhos, acabou com tudo. Jó raspou sua cabeça, sentou no chão, ajoelhou e disse: Deus deu, Deus tomou, bendito seja o nome do Senhor. O diabo volta e diz assim: mas ele tem saúde, ele vai conseguir tudo. Deus fala: vai lá e toca na saúde dele, só não vai tocar na vida, toca na saúde. E Jó ficou cheio de feridas pelo corpo todo e não podia nem mais ficar em casa, e foi pro monturo, cheio de lixo, nas cinzas do pó. Os historiadores dizem que ele pegava o pó e as cinzas para passar nas suas feridas, para aplacar a sua dor. E em meio àquela luta, aquela dificuldade, a mulher dele chegou lá e disse: o que você está fazendo, homem? Olha quem era você. Você passava na rua, as mães olhavam para as crianças e diziam assim: ó, tá olhando esse homem? Siga o exemplo dele, porque esse é um exemplo de um homem bem sucedido, um homem que teme a Deus, um homem que é reto. Olha só que homem interessante, siga o exemplo dele. Esse aí é um exemplo a ser seguido. Quando Jó caiu, todo mundo olhava e falava: não segue o exemplo dele não, que isso aí pecou, isso aí deve ter feito um pecado muito grande. Que Deus, olha o que Deus fez com esse homem, acabou com ele. Talvez as pessoas olhem para você e digam: esse aí está em pecado, esse aí está com um problema, porque está acontecendo tanta coisa na vida dele. Você não tem nada a ver com a briga de Deus e o diabo. Você não tem nada a ver. Mas como eu disse no início, ele não perde o controle. Mas você precisa ficar firme. Porque quando a mulher dele disse assim: amaldiçoa esse teu Deus aí, morre. Aí Jó olhou para a mulher e disse assim: Jó olhou para aquela mulher e disse assim: como podia eu rejeitar Deus? Quando ele me deu o bem, eu aceitei, agora que me deu o mal. Ele levanta com um caco de telha coçando as suas feridas. Ele diz: eu sei que o meu Redentor vive. E por fim se levantará na minha vida, Sol Maior. Por fim se levantará.

Aleluia. Quarto lugar, ele sabe como se deve adorar. A Bíblia diz que Jesus ia para Jerusalém, Jesus tinha que passar, ele estava naquele caminho, ele tinha que passar, voltando para Jerusalém, já quase para ser crucificado. Bartimeu ouviu falar que Jesus ia passar por aquele lugar. Ele falou, eu preciso estar aqui quando ele passar. Eu fico pensando que Bartimeu ficou naquele lugar e talvez as pessoas chegaram e falaram, Bartimeu, está quase na hora do almoço, vamos almoçar. Ele disse, hoje eu não vou almoçar. Mas por que? Vai que eu saio para almoçar e esse homem passa aqui e eu perco a bênção. Bartimeu falou, não, hoje eu não vou sair, hoje eu fico aqui. Mas Bartimeu, como é que você vai saber quem é ele? Eu não sei quem é ele, mas ele vai saber quem sou eu, porque a hora que ele passar aqui, eu vou gritar por ele. Eu vou gritar por socorro. E Bartimeu estava ali, quando ele começa a ouvir um alvoroço, ele não via ninguém, mas ele começa a gritar, Jesus, filho de Davi, tenha compaixão de mim. Os estudiosos da Bíblia, os rabinos da época, os mestres da lei, não conseguiram entender que aquele era o filho de Davi. Quando Bartimeu chamava para o filho de Davi, ele estava declarando, esse é o Messias que vocês estavam esperando.

ele já chegou. Vocês têm olhos e não conseguiram enxergar. Eu sou cego e já vi que ele é o Filho de Deus. Aleluia. O mestre para diante dele e fala, manda chamar. Ele grita, grita. Primeiro as pessoas dizem, para de gritar. Está incomodando. Talvez na tua luta, quando você vai falar para alguém, alguém fala, para esse mimimi. Uma choradeira. Só sabe a dor quem está passando por ela. Só sabe o tamanho da dor quem está passando por ela. Mas aí chamaram Bartimeu. Bartimeu chega de frente de Jesus. E Jesus disse, o que você quer que eu te faça? Ele disse, eu quero ser curado, quero ver. Jesus olha para ele e diz, vê, a tua fé te curou. No mesmo momento, Bartimeu abre os olhos. E quando ele abre os olhos, ele abre os olhos diante de Deus. Do nosso Deus, do nosso Salvador, do nosso Senhor. Dó maior. Do nosso Senhor. Aquele que pode tudo. Você pode adorar.

para finalizar. Ele sabe quando se deve adorar. Não é só quando tudo vai bem. A Bíblia diz que Paulo e Silas saíram pregando. E de repente apareceu uma mulher, ela ia dizendo à frente deles: olha, esses dois aí são servos do Deus Altíssimo, podem ouvir eles. E se fosse hoje, talvez a gente ia ficar tudo cheio, né? Falar: olha aí a propaganda grátis, né? As leads grátis, os links, os likes grátis. Deus revela para Paulo, Paulo vira para trás e fala: sai, espírito da adivinhação. A mulher não sabia nem o endereço dela mais, não sabia mais de nada. Os donos dela, que ganhavam dinheiro por causa das suas adivinhações, mandaram prender os dois, denunciaram, eles foram presos, chicoteados, ou apanharam com vara, com 39 varadas nas costas, e o costume era sem camisa, com vara na praça. Aquilo cortou todo o lombo deles, prenderam no calabouço, amarraram os dois a um tronco, e perto da meia-noite, diz a Bíblia, Paulo e Silas oravam e cantavam louvores a Deus. Tá difícil o campo missionário, né? Ah, como é difícil. Tem dia que você acorda de manhã e não sabe nem o que vai ter para comer. E as pessoas olham, alguns dizem assim: ah, tá lá passeando, tá lá fazendo turismo, né? Porque gosta de passear. Ah, Deus conhece, mas o que me chama a atenção disso tudo é a força daqueles dois. Cantando meia-noite na cadeia e orando, tendo apanhado de graça. E eu não vi nenhum deles falando assim: estou sofrendo uma perseguição política, uma perseguição religiosa. Tem gente que fala um tanto de besteira em tudo quanto é lugar aí, e daí quando leva uma reprimenda aí, fica: ah, estão me perseguindo, perseguição é evangelho. Irmão, menos, irmão, menos. Isso sim é perseguição.

pregue seu evangelho. Ser preso por pregar o evangelho. Apanhar por livrar pessoas escravizadas pelo inimigo. E aí, quem sabe, Paulo olha para Silas e diz assim: vamos orar, Silas? E ele disse: vamos, conjecturando esse momento. E eles oram, oram, e os presos todos ficam ouvindo. Imaginou você numa cadeia, meia-noite, alguém orando, alguém ia falar: ô, loucaiada, vamos parar, quero dormir aí, que barulho é esse? Mas não, eles estavam ouvindo. E aí, quem sabe, Paulo fala assim: mas podia cantar agora também, Silas. Aí Silas fala: é. Aí Paulo fala: puxa, eu indo vocês, Silas. Puxa, eu indo você. Sol maior. Quem sabe Silas puxa um hino mais ou menos parecido com esse.

Mexia. George Bibi Mexia nasceu em 1909 e morreu em 2013, aos 103 anos. A história conta que George Bibi Mexia era uma promessa americana. Um dia chegaram três empresários na sua casa e disseram para ele: nós queremos dar a você o maior contrato da história dos Estados Unidos. Se você for pegar a data, você vai ver que ele é mais antigo que Elvis Presley. Eles disseram: você vai cantar em todas as rádios dos Estados Unidos. Era um contrato milionário para a época, para o valor do dinheiro que se pagava na época. E ele ficou muito encantado com aquilo. Ele era filho de pastores metodistas, e nunca havia tido uma experiência com Deus. E Jorge falou para os seus pais: eu vou aceitar esse contrato. E seu pai falou: você não foi chamado para isso. Você foi chamado para Deus. E ele disse: mas eu não posso rejeitar. Um contrato como esse eu nunca vou ter. Conhecer pessoas que eu vou conhecer, andar pelo mundo como eu vou andar, eu nunca vou conhecer, nunca vou ter essa oportunidade. E a mãe dele começou a fazer uma campanha de oração e levou o nome de George para a igreja e disse: eu preciso que vocês orem por ele, para que Deus faça alguma coisa. Na escola dominical veio uma mulher e ela entregou uma poesia para a mãe de George Bibich e disse: eu estava orando e Deus me deu essa poesia. E eu escrevi ela e eu queria que você levasse para George, e eu acredito que isso é a resposta de Deus. E ela levou para casa. E George sentou ao piano e olhou aquela poesia. A mãe dele saiu. E quando ela voltou, George estava com uma melodia daquela música. E aquela música, com aquela letra que aquela mulher escreveu, era um hino que nós conhecemos há muito tempo. E ela diz assim:

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0: informações. Não vão...
1: Estamos começando mais uma programação Rompendo em Fé, hoje, segunda-feira, dia 20/7/2026. Eu aqui sou a irmã em Cristo Jesus, Martina, irmã missionária Terezinha não pôde estar aqui hoje, que ela está, né, cuidando sua filhinha ali, que está para ter um bebê, vai ser vovó, para a glória de Deus, também vou ser, mas ainda mais daqui uns dias. E estamos aqui, né? Hoje veio comigo a minha irmã, amiga em Cristo Jesus, irmã Edna, congrega comigo, vai trazer a palavra nessa tarde. E Deus está no controle de todas as coisas. Quero cumprimentar a todos com a doce e gloriosa paz do Senhor Jesus, nessa tarde de segunda-feira maravilhosa, abençoada, né? Não está nem quente, nem frio, está um tempo gostoso, um pouquinho de vento, né? Mas em tudo dá graça. Eu sempre digo, em tudo temos que dar graças a Deus, porque Deus é o dono do tempo, Deus é o dono de todas as coisas. Quero cumprimentar a todos aí que estão ligadinhos pela rádio, pela live, pela Alexia, né? Estão ligadinhos aí de uma forma ou de outra. Aqueles que estão pela live aqui, a Laurinda Rodrigues Ambrosio, a sogrinha da minha filha, ela diz a paz do Senhor. Um abraço, irmã Laurinda. Paz do Senhor Jesus. Leni Freitas diz, ligadinhas na programação. Glória a Deus. Alessandra Figueira, do Santo Silva, ela diz a paz do Senhor Jesus. Deus abençoe vocês. Um abraço. Um abraço, irmã Alessandra. Congrega comigo ali, uma bênção de Deus. Irmã abençoada. Eu quero estar lendo aqui um versículo, né, da palavra, que ontem eu li essa palavra, que está em Daniel, capítulo 12, versículo 2. Em diante, que diz assim, e muitos do que dormem no pó da terra ressuscitarão, uns para a vida eterna e outros para a vergonha e desprezo eterno. Os sábios, pois, resplandecerão como o resplendor do firmamento, e os que a muitos ensinam a justiça refugirão como as estrelas, sempre e eternamente. Aleluia! E tu, Daniel, fecha essas palavras, sela este livro até o fim do tempo. Muitos correrão de uma parte para outra e a ciência se multiplicará. Isso foi uma visão que Deus deu a Daniel, né? Porque Deus deu várias visões a Daniel, né? E Daniel teve essa visão no capítulo 12. E justamente isso que o Senhor tem falado esses dias, eu estava em oração. O Senhor tem falado muito, né? Muito, muito sobre várias coisas, mas especificamente, esses dias o Senhor falou comigo, filha, avisa o povo, se prepare, principalmente o povo cristão, hein? Porque a porta é estreita. E nós temos que estar se humilhando nos pés do Senhor todos os dias, porque nós somos falhos, muito falhos. Por mais que nós se esforçamos em obedecer a Cristo, nós somos muito falhos. Temos que se humilhar nos pés do Senhor, amar, perdoar, não importa quem seja, e andar nos caminhos da verdade, né? Porque é sim, sim, não, não, o cristão, o verdadeiro cristão. Porque o que passar disso é procedência maligna. E que nós possamos viver uma vida de santidade diante de Deus. Muitas das vezes nós temos que falar algumas coisas. Mas o falar, às vezes, se torna fofoca. Ah, fulano. Ah, ciclano. Ai, né? Se torna fofoca. E isso, às vezes, a gente abre a boca e nem percebe. Deus já falou muito comigo sobre isso. A gente, às vezes, abre a boca e nem percebe que está fofocando, falando mal do próximo. E se você fala nomes, dá nomes, você está falando mal de uma pessoa. Se você não dá nomes, ninguém sabe quem é. Você está falando um caso, um algo, né? Mas se você dá nomes, dizer fulano, ciclano, isso Deus tem falado muito comigo, irmãos. Nós temos que ter cuidado. E principalmente nas rodinhas, panelinhas de cristãos. Nós que somos cristãos, nós temos que dar exemplo a outras pessoas. E às vezes a gente abre a boca para falar da vida do outro.

Se fosse para falar, para orar, para ajudar, mas às vezes é para falar mesmo, para detonar. Não sei por que eu estou falando isso aqui, eu não era para estar falando isso, não sei. Mas enfim, Deus sabe de todas as coisas. E às vezes nós queremos falar, nós humilhamos as pessoas e Deus cobra. Irmãos, nós temos que se preparar. O Senhor falou para mim assim: vou eu recolher muitos. Por esse tempo eu vou fazer uma colheita muito grande. Avisa meu povo para se colocar na posição. Uns para honra, outros para desonra. E eu estava ali em Cascavel, que eu fui ali, que o meu esposo está ali trabalhando e carregando. E eu fui ler a palavra. Que todo dia eu leio a Bíblia, né? Nós cristãos temos que comer a palavra todos os dias, que é o nosso alimento espiritual, a oração, a palavra e a adoração ao Senhor. E eu estava lendo e eu li, me deparei com essa palavra aqui. Já tinha lido na Bíblia, mas não lembrava onde estava. E muitos dos que dormem no pó da terra ressuscitarão. Uns para a vida eterna e outros para a vergonha e desprezo eterno. Aí o Senhor falou assim para mim. Aí o Senhor falou assim: tá aí, filha, a palavra que eu te dei. Fala e não te calas. Porque assim, o Senhor falou assim que muitos vão se assustar. Fulano morreu? Mas como assim? Fulano estava bem? Sofreu um mal súbito e morreu. Estava bem. É Deus. Deus está recolhendo. Uns para ele, outros para vergonha eterna. E será que nós vamos ser? Que vai ser a nossa vez? Será que vai ser para vergonha eterna ou para honra? Para desonra ou para honra? Eu quero ser para honra. Meu Deus, sei que não sou merecedora de nada. Claro que é a graça de Cristo que nos, né, que nos salva, a fé em Cristo Jesus. Mas nós temos a porta estreita. Se não fosse assim, a palavra de Deus não diria. Não falaria da porta estreita. E quantos clientes se gladiando por cargo, por púlpito, por isso, por aquilo, por quem pega mais, quem fala mais, quem canta mais, quem não sei o que mais. Deus não quer saber nada disso, irmãos. Deus quer saber que nós pregamos a verdade, falamos aquilo que ele manda. Deus quer saber de adorador, verdadeiro adorador, não cantor. Jesus não quer cantor, ele quer adorador. Não importa se você tem a voz feia. Não importa se você canta, claro que nós temos que ensaiar, nós temos que dar o melhor de nós para Cristo, com certeza. Mas não importa se você não tem aquela voz linda, maravilhosa. Cante, adore, glorifique, exalte o nome do Senhor. Ele se alegra com isso. Ele recebe a nossa adoração. Não importa se é rico, se é pobre, se é feio, se é bonito, não importa, Jesus não está aí com isso. Adore a Ele, obedeça a Ele, vamos obedecer, vamos ser crente de verdade, vamos dar exemplo no nosso agir, no nosso pensar, no nosso falar, no nosso andar, no nosso vestir. Quantos crentes sensualizando, quantos crentes fazendo vergonha a Cristo. Meu Deus. Então, irmãos, vamos se colocar na posição. Não estou aqui falando de santarrão, de religiosidade, não. Jesus não quer saber de religiosidade. Religiosidade não vai salvar ninguém. Assembleia de Deus, Deus é amor, não vai salvar ninguém, não, irmãos. Igreja da graça, igreja isso, igreja aquilo. Deus quer saber da nossa obediência com Ele. É primeiramente obedecer a Deus. Claro que nossos pastores, nós temos que honrar, sim, obedecer aos nossos pastores. Mas primeiramente o nosso pastor é Jesus Cristo. Então, a palavra dele, nós temos que obedecer. Mulher, ai, nada a ver, isso não tem nada a ver. Tem a ver, sim. Deus falou muito comigo que tem coisas mundanas dentro da igreja evangélica. Muitas coisas mundanas. Crente, fanático em coisas do mundo. E isso Deus não está se agradando. Fanatismo de coisas mundanas. Infelizmente, irmãos, infelizmente. E Deus tocou meu coração para me falar sobre isso. Amém? Vamos orar, Senhor, Deus e Pai, neste momento. Pai, nos colocamos diante da Tua santidade. Pedimos licença para entrar diante da Tua santidade, Pai, que é santa, que é pura, que é verdadeira. Pai, nós somos falhos, somos pecadores, somos um pó, somos nada. Purifica-nos, santifica-nos, Senhor. Ajuda-nos, nos ensina, nos dá direção, nos ajuda a servir a Ti melhor. Porque às vezes servimos.

a Ti de qualquer maneira, e não é assim que o Senhor quer, Pai. Pai, nos ajuda, Senhor, nessa tarde. Vai de encontro, Senhor, com cada pessoa que está ouvindo essa programação, Senhor. Se ela precisa de um socorro, de uma enfermidade, Senhor, ser curada, de algo, Senhor, a ser resolvido, Pai, não importa o que, Pai. Pai, em nome de Jesus, uma casa para ser liberada, para venda, um carro, que seja lá o que for. Hoje me pediram oração para um carro que vão comprar. Senhor, se for da tua vontade, Senhor, libera, Senhor. Abençoa, abre as portas, Pai. Abre as portas de emprego. Abre as portas, Senhor amado, Deus querido, para essa pessoa que foi chamada, que está aí, que o Senhor já falou tanto, Pai, com ela, e ela tem medo de abrir a boca, Senhor, no microfone, Pai. Abre, Senhor, ajuda ela, Senhor. Tira toda a timidez, tira toda a ansiedade, toda a pressão, depressão, Pai. Tudo aquilo que não provém de Ti, Senhor. Usa essa pessoa na terra, Pai, para glorificar e exaltar o Teu nome, Senhor. Que tudo aqui nessa rádio que foi falado, Pai, usa a vida da irmã Edna aqui nessa tarde, Pai. Usa a minha vida, Senhor, usa a vida do pastor Valdir. Pai, essa rádio é para Te glorificar, é para Te exaltar, e eu sempre falo que aqui é um culto a Ti, Senhor. Então recebe como cheiro suave, Senhor, nesta tarde esse culto, Pai. Os louvores que vão ser entoados, as orações, os pedidos de orações, Senhor. Essa caixinha de oração aqui também apresento a Ti, Pai. Os pedidos, porque as pessoas pediram oração porque elas confiam e acreditam que nós orando, o Senhor vai ouvir, Pai. Elas também orando, o Senhor vai ouvir, Pai. Porque o Senhor ouve a todos nós, não importa os pecadores mesmo que o Senhor ouve, Pai. Para que nós possamos se colocar na posição, Pai, e Te servir melhor e buscar a Ti de todo o nosso coração, de toda a nossa alma e de todo o nosso espírito, Pai. Enche esse lugar do Teu Espírito Santo, Pai. Vai de encontro, Senhor. Quero orar, Senhor, pela minha amiga que pediu para que eu mandasse o link para ela, e ela precisa de um socorro, que está sofrendo de ansiedade, Pai, de depressão. Pai, vai de encontro, Senhor. Tira toda a angústia, todo o mal, tudo aquilo que não provém de Ti, Senhor. Arranca. Nunca, Senhor. O Senhor pode fazer coisas maravilhosas, Pai. Nós não podemos fazer nada, nós podemos orar. Nós cremos em Ti, Senhor, que o Senhor é Deus de milagres, que o Senhor é galardoador daqueles que o buscam, Pai. Então, Senhor, vai de encontro, Pai, com essa pessoa que está aflita nessa tarde, Senhor. Vai de encontro, Paizinho. Faz o Teu querer e a Tua vontade. A Tua palavra diz que não desceu no coração do homem. E não, olhos não viu, coração, ouvidos não ouviu aquilo que está preparado. Sim, é o céu, eu sei. Mas aqui na terra também o Senhor tem algo melhor, grandioso para nós, Pai. Porque o Senhor disse que nós comeríamos o melhor dessa terra. E que não haveria ninguém, Senhor, que não faltaria o pão para aquele justo, para aquele que buscasse ao Senhor, para aquele que clamasse ao Senhor. Então, Senhor, se estiver faltando pão na casa do meu irmão, Senhor, traz o socorro para ele, Pai, e para ela. Não sei se ele está passando enfermidade, Pai, mas age, Senhor. Traz providência, Pai do céu. Em nome de Jesus é o que eu te peço, Pai, nessa tarde. Meu Deus. Eu sinto a tua presença aqui neste lugar, Espírito Santo de Deus. Glórias e louvores a Teu nome, Jesus. Toda honra, toda glória para Ti, Pai. Glória a Deus. Quero também mandar um saludo aí. Antônio Brito, ele diz boa tarde, paz do Senhor. Amém, boa tarde. Paz do Senhor Jesus. Missionária Terezinha Salles está aí, ligadinha. Ela diz: deixa Deus usar os vasos. Eita, glória de Deus. Amém. Um abraço para Letícia. Amo, amo, amo. A Letícia, que Deus abençoe e dê uma boa hora para ela. Estou em oração por ela também. Oro pela minha filha e oro por ela. E para as mãezinhas, né, que precisam também, porque tem muitas mãezinhas para ganhar o bebê, né? Irene Dutra diz: a paz do Senhor, amadas. Deus abençoe as vossas vidas. Amém. Antônio Brito diz: oração para mim e toda a minha família. Amém. Alcança, Senhor, o irmão Antônio Brito e a toda a sua família, em nome de Jesus. Vamos de louvores. Quem é esse com Juliane Souza? Se você tem um pedido de louvor, coloque aí o seu pedido que nós vamos estar tocando, amém? Coloca o pedido do louvor e o quem canta, né? Para a gente poder achar mais fácil aqui o pastor Valdir, que está aí na sonoplastia. Glória a Deus.

0: Deus, aleluia, Ele nos ama incondicionalmente, né? O Senhor Jesus, Ele nos ama. E Ele falou para aquela mulher: vá e não peques mais. Coisa linda, né? Assim Ele fala para nós hoje: vá e não peques mais. Porque quando nós estamos em Cristo, nova criatura nós somos. Eis que tudo se faz novo, né? O que passou já não volta mais. E o que, né? Eis que tudo se fez novo, glória a Deus, aleluia. E vamos tocando para frente, aleluia. Vamos ouvir mais um louvor, troféu com Damares. Recebe aí esse louvor, aleluia. Coloca aí o louvor que você quer ouvir, coloca a pessoa que canta, que a gente vai estar atendendo o seu pedido aí.
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quando meu mestre o abraçar, glória a Deus, quando chegar esse grande dia, né, irmãos? Por isso que vale a pena se esforçar, né? Tem muitos aqui que eu esqueci de ler. Lucinete, cantora Lucinete Miller, diz paz do Senhor, ligada na programação. Patrícia Pires, ovelhinha da estrada que Deus nos apresentou, né? Deus falou que tinha uma pessoa, uma alma na estrada, um dia que eu viajei com meu esposo, e tinha, era ela, para a glória de Deus, né? Veio para Jesus, hoje serve a Jesus, uma serva de Deus, tremenda na terra, glória a Deus, que continue, né? Que continue fazendo a obra de Deus. É difícil? Não é fácil? Não é fácil, mas com Jesus Cristo no barco vai tudo muito bem. Eu sempre digo isso, né? Terezinha Salles, minha companheira, ela diz, irmã, paz do Senhor, irmã, Jesus, paz do Senhor Jesus, paz do Senhor Jesus, tudo bem, irmã Martina, irmã Edna, Deus abençoe. Toca esse louvor da cantora Por Fé. Cantora? Qual cantora? É, Kinha Bilk, ela diz a paz, queridas, que Deus abençoe essa programação. Ah, daí é que ela continuou, Lucinete Miller. Eu vi que ela gravou aí alguma coisa aí, vamos tocar mesmo. É, ouviu aí, pastor Valdir? É, através da fé. Isso, por fé, uma coisa assim. Lucinete Miller. É, vamos tocar. É, daí aqui mais para baixo, tem mais gente que entrou aqui. Pastora, missionária, Ana Maria Alves de Oliveira, minha amiga querida em Cristo Jesus, bênção de Deus na minha vida, a esposa do pastor.

Amém. Também Lucinete diz, Terezinha Salles da Silva, está respondendo para a irmã Terezinha, né? Obrigado pelo carinho, minha querida. Ela diz para a irmã Terezinha. A Terezinha não está aqui hoje, mas está lá cuidando da filhinha dela, né? Élica Larissa Miller diz, a construção da minha história ele assumiu. Eu não sei se é louvor, o que, que é. Coloca aí, irmãos, para mim, por favor, que eu estou perdida aqui. Vocês conhecem, eu já não conheço bem. Mas nós vamos estar tocando, cantora Lucinete, já o louvor que você pediu aí, tá bom, minha linda? Beijos, saudades. Coloca aí, pastor Valdir. Glória a Deus.

0: Aleluia, glória a Deus, que louvor maravilhoso! Cantora Lucinete Miller, que Deus continue te usando, mulher de Deus, glória a Deus, aleluia! Eu senti a presença do Espírito Santo, eu me arrepiava aqui quando ouvi esse louvor no começo, que depois eu comecei a conversar aqui com os irmãos, mas Deus é purinho na tua vida, mulher. Glória a Deus, aleluia, Jesus é maravilhoso, diz a irmã Terezinha, missionária. Também entrou aí pessoas aí, fala. Dá um oi aí para nós, dá um oi aí para nós, dá um oi para vocês também. Sei que tem pessoas a mais ouvindo aí a programação por detrás aí, né, do Facebook. Fala um oizinho aí, parece que entrou minha cunhada, Marilei Mota Tavares. Um abraço, te amo. Fui aí para Santa Lúcia, não consegui te ver, tá viajando. Isso mesmo, viaja, aproveita. Aproveita mesmo, tá, cunhadinha? Te amo muito. E sei que o dia chegará, o teu dia chegará, né? Na presença do Senhor. Ruth Rocha, ela tá aí também, minha amiga em Cristo Jesus. Amiga, irmã em Cristo, amiga de obra, tá aí assistindo a programação, né? Uns estão ouvindo, outros estão assistindo. E vamos tocar mais louvores aqui. A irmã, ela diz: Paz do Senhor Jesus Cristo, amadas, amém. A irmã Leni Freitas, ela pede louvor. História de um profeta com a cantora saudosa Valdete. Vamos estar ouvindo aí, amém.
1: Também que está nos assistindo.
0: Edinalva
1: Deus te
0: Santos
1: abençoe,
0: também,
1: irmã.
0: Galvão. Ela diz amém.
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boca, profeta, e fala com o povo. Deixa Deus usar o profeta na terra. Aleluia. A minha cunhada Marilei Mota Tavares diz: boa tarde, na paz do Senhor. Peço oração para minha mãe, que está no hospital. Oh, meu Deus. Internada e vai passar por uma cirurgia. Vou estar orando, cunhada. Coloca o nome da sua mãe aí, que eu não lembro.

lembro, né? Não lembro se eu sei o nome dela. É, Glória a Deus. Irene Dutra, diz, não, a irmã Edna está dizendo. É, Kinha Bilk. Ah, não, é a irmã Edna que está respondendo aqui. Desculpa, irmãos. É, vamos ouvir mais um louvor? A irmã que pediu o louvor foi. A irmã, deixa eu achar aqui. Ruth Rocha. BC Rocha. Ela diz: toca Sueli Ferreira, homem de Deus. Vamos ouvir aí o louvor que a irmã Ruth pediu.

0: Tá falando sobre fé hoje. Eita, Deus maravilhoso! Ah, o irmão Luiz Meire, Rosa Meire, pediu uma palavra. A irmã tirou aqui uma palavra. Ela vai estar lendo aí para você a palavra. Glória a Deus. É, a irmã também, enquanto ela se prepara aí, a irmã Erli Santos. Tá funcionando, irmã. Paz, querida, peço oração para minha irmã Arlete. Nada dá certo na vida, ela encaixa. Na vida dela se encaixa, ela é triste, meu Deus. Olha, quem tem Jesus, irmãos, não tem tristeza, viu? Eu falo. A tristeza é, ela entra quando você não tem Jesus. Porque Jesus, ele preenche o nosso vazio. Eu falo que, por mais que aconteça coisas, não existe um crente triste. O crente é feliz em Cristo Jesus. Então, busque a Deus. Glória a Deus. Glorifique ao Senhor. Acorde glorificando, acorde adorando. Quero ver tristeza. Até a tristeza salta de alegria. Aleluia. Quando nós temos Cristo, nós acordamos com Cristo, né? E até a tristeza salta de alegria. Aleluia. Leia aí, irmã.
1: A palavra que saiu para o irmão Luiz está em 1 Tessalonicenses, no capítulo 4, no verso 14, que diz assim: Porque se cremos que Jesus morreu, ressuscitou, assim também aos que dormem em Jesus, Deus os tornará a trazer com ele. Amém? Então,
0: Glória a
1: é para
0: Deus.
1: crer, né? Vamos crer, porque
0: Glória a
1: Jesus,
0: Deus.
1: ele tem poder para ressuscitar, para

0: contrário, nós estaremos orando pela tua esposa,
1: Amém.
0: Irmã Luiz. Deus
1: Glória
0: é poderoso para curar ela, tá bom?
1: Amém. Vamos ouvir mais... Ah, não, agora não dá tempo. Então, vamos para os patrocinadores, os abençoadores desse programa, que se não fossem essas pessoas, nós não estaríamos aqui fazendo essa programação, né? Eu e a missionária Terezinha. Então, vamos ouvir os patrocinadores primeiramente, e depois mais louvores. Amém?
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4: Aleluia! Deus tem um chamado para cada um de nós.
5: Também, amada.
6: Glória a Deus, louvado seja o nome santo do Senhor Jesus. Voltamos novamente. Agora vamos ouvir as 7 trombetas com Lauriete. Glória a Deus. Vamos ouvir aí as 7 trombetas.

0: glória a Deus, vamos adorar o Todo-Poderoso. Temos que andar em santidade para poder ver a face do noivo, né? Meu Deus. Paz do Senhor, irmã Rosilene Tavares. Ela diz: Paz do Senhor, irmãs amadas. Amém, minha linda. Saudade de tu. Casou, tá feliz. Glória a Deus, né? Deus é bom todo tempo. Quando ele fala, ele cumpre as promessas dele. Não cai por terra. Aleluia. Quando o homem fala, cai. Mas quando Deus fala, não cai por terra. Aleluia. Kelly da Lili. Nery, ela diz a paz do Senhor, irmãs. Amém. Paz do Senhor Jesus. Quer mandar um saludo aí, irmã Edna? Saluda aí o
1: Oi, a
0: povo.
1: paz do Senhor, amados, todos vocês que estão na escuta nesta tarde, que Deus possa estar falando ao coração de vocês através desses lindos louvores, né?
0: E depois
1: Como
0: a
1: é bom
0: palavra.
1: estar na presença de Deus, né? E
0: Aleluia.
1: depois ouvir a palavra do Senhor, né?
0: Glória a Deus. Minha cunhada falou assim: o nome da minha mãe é Silma. Silma, peço oração por ela. Amém. Estaremos orando. Já coloquei ali no, na caixinha de oração. E todos aí que pediram oração, né? Vamos ouvir mais um louvor? Já tocou a Jesus? Ainda não? Vamos ouvir a Jesus. Ô, glória! Esse louvor é maravilhoso. Esse confronta o nosso ego, né, irmãos? Eita, Deus maravilhoso!

Aleluia, Jesus, que nós possamos ser cristãos verdadeiros, não hipócritas, né? Respeitar o nosso irmão, o dom que Deus deu para o nosso irmão. Ter respeito com o dom que Deus deu para nossos irmãos. Que nós possamos ser perdoadores de verdade, que nós possamos amar de verdade. Amar o que nos ama é fácil, né? Agora, aquele que nos persegue é difícil. Que nós possamos deixar o nosso eu, o nosso ego de lado e amar mais. Glória a Deus. Minha sobrinha, lá de Cascavel, filha da minha sobrinha, né? Gabriele Santos, princesa da tia. Ela diz: boa tarde, tia Martina. Te amo. Eu também te amo. Você sabe disso. Ela diz: gostaria de pedir um louvor, música de Deus, Deus de obras completas, da cantora Kemily Santos. Vamos ouvir já. Glória a Deus. Recebe aí. Aleluia. Glória a Deus, louvado seja o nome santo do Senhor Jesus. Que nós possamos pedir para Deus, né, nos dar um coração, o coração dele, né? Jesus, dá o coração dele para nós, colocar um coração dele, pelo menos um pedacinho, né, do coração de Jesus no nosso coração. Aleluia.

presença nesse lugar, Deus. O Senhor não falha. O Senhor não mente. O Senhor não muda.

Glória a Deus, aleluia, Deus de obras completas, e essa obra que Deus vai realizar na tua vida, minha sobrinha, né, porque ela é filha da minha sobrinha, e Deus tem obra na vida dessa menina, obra grande, obra linda, maravilhosa, na tua vida, na vida do Igor, da Helena, na vida da sua mãe, na vida da tua casa, na tua família, e ele, o que ele falou, ele cumpre, você está vendo aí ele cumprindo essa semana, né, algo que ele falou lá atrás, com a sua mãe, então ele, quando ele fala, ele cumpre, mas nós temos que se colocar na posição

para ele se cumprir as promessas sobre a nossa vida, amém? Glória a Deus. Vamos ouvir mais um louvor? Me deixe aqui preto no branco e logo mais a palavra. Me deixe aqui preto no branco e logo mais a palavra do Senhor. E se sobrar um tempinho, a gente coloca mais um louvor, amém? Se não sobrar, amém também, né? Preto no branco.

0: Vamos agora para a palavra de Deus, né, com a irmã Edna. E deixa Deus te usar aí, varoa. Em nome de Jesus, paz do Senhor Jesus. Boa tarde.
1: Amém. Glória a Deus. Deus é bom, Deus é fiel, né? Ontem essa palavra estava o dia inteiro na minha mente. Eu nem sabia que a Martina ia me chamar para pregar. Inclusive, sonhei com ela essa noite, mas não me lembro nada que eu sonhei. Mas eu sei que já é Deus, né, confirmando a palavra. E a palavra que Deus deu está lá em Salmo 62. É o salmista Davi exortando nós a confiar somente em Deus, né? E esperar somente nele, né? Então vamos ler esse salmo e meditar um pouquinho aqui. Eu creio que Deus tem algo para você nesta tarde. Amém, irmãos? Diz assim: a minha alma espera somente em Deus. Dele vem a minha salvação. Só Ele é a minha rocha e a minha salvação, é a minha defesa, não serei grandemente abalado. Até quando maquinareis o mal contra um homem, sereis mortos todos vós, sereis como uma parede encurvada e uma seve pouca segura. Ele somente consulto como hão de derribar da sua excelência. Deleitam-se em mentiras, com a boca bendizem, mas no seu interior maldizem. Ó, minha alma, espera somente em Deus, porque dele vem a minha esperança. Só Ele é a minha rocha, é a minha salvação, é a minha defesa, não serei abalado. Em Deus está a minha salvação e a minha glória, a rocha da minha fortaleza e o meu refúgio estão em Deus. Confia nele, ó povo, em todos os tempos, derramai perante Ele o vosso coração. Deus é o nosso refúgio. Certamente que os homens de classe baixa são vaidade e os homens de ordem elevada são mentira. Pesados em uma balança, eles juntos são mais leves do que a vaidade. Não confieis na opressão, nem vos desvaneçais na rapina. Se as vossas riquezas aumentam, não ponhais nela o coração. Uma coisa disse Deus, duas vezes a ouvi, que o poder pertence a Deus. A ti também, Senhor, pertence a misericórdia, pois retribuirás a cada um segundo a sua obra. E ainda no, aqui no capítulo 65, no verso 5, diz assim: com coisas tremendas de justiça nos responderás, ó Deus, da nossa salvação. Tu és a esperança de toda a extremidade da terra e daqueles que estão longe sobre o mar. Então, irmãos, nós devemos colocar a nossa esperança somente em Deus, né? Porque, como Davi disse, Davi foi um homem que ele foi escolhido para guerrear as guerras do Senhor. Então, o Davi, durante o seu reinado, ele só viveu guerreando, né? Porque naquele tempo havia as guerras para eles conquistarem as terras, né, que Deus tinha dado para eles, mas eles tinham que conquistar aquelas terras com o quê? Guerreando, né? Não era assim fácil chegar, né, à terra tua. Não, eles tinham que guerrear e tomar aquelas terras, né, que Deus tinha prometido para eles. Então, Davi foi um homem assim que ele teve muita aflição, porque não era fácil também guerrear, né? Ele teve medo muitas vezes. Ele também passou pelo vale da morte, né? E por isso ele dizia: a minha alma espera somente em Deus, só dele vem a minha salvação. Então nós também passamos pelas nossas lutas, pelas nossas guerras, pelas nossas tribulações. Não é fácil, nós estamos vivendo um tempo, né? Essa geração é a geração do arrebatamento, né? E nós sabemos que Jesus está muito perto de voltar. E quanto mais se aproxima a vinda do Senhor, quanto mais se aproxima o arrebatamento, né? Deus, ele nos prova, ele nos testa, né? Ele permite que nós passamos pelos vales, pelas tribulações da vida, mas nós devemos esperar e confiar em só nele, né? Nós não devemos esperar no homem, não devemos esperar nos governos, né? Porque eles não têm nada para dar para nós. Só quem tem é Deus. Então, espera somente em Deus, ainda que você esteja passando por uma situação difícil, né? Quem sabe eu não conheço a tua vida, não sei que tipo de problema você está enfrentando. Talvez você esteja passando por uma enfermidade incurável, um câncer, né? Um outro tipo de doença. Mas espera em Deus. Deus, ele tem poder para curar, ele tem poder para restaurar. Quem sabe você está numa crise de relacionamento, né? Uma crise conjugal. E você está aflito ou está aflita, né, sem saber o que fazer, sem saber que rumo tomar, não está mais dando certo.

alguém na família que está distanciado da presença do Senhor, mas vamos esperando em Deus, porque na hora certa você vê a tua vitória chegando, você vê, né, o teu parente, o teu filho, a tua filha voltando para os caminhos do Senhor. Então não desista de esperar em Deus, né? Não espera no homem, porque o homem não tem nada para te oferecer, mas Deus sim, é porque Ele é o dono de todo o poder, Ele é o dono de todas as coisas, né? Então para Deus não há nada impossível, tudo é possível para Deus, não tem nada difícil para Deus, né? Às vezes para nós é tão difícil, às vezes você entra em alguma situação assim que você não vê saída, né? Muitas vezes tem acontecido isso comigo, e eu olho assim, não vejo saída, mas eu confio em Deus, coloco a minha confiança em Deus e vou esperando em Deus, e muitas vezes Deus já veio e me socorreu e me deu a vitória, né, supriu aquilo que eu precisava. Então, irmãos, Deus, Ele é maravilhoso, eu sou testemunha disso, porque eu sou viúva há 21 anos, e quando eu fiquei viúva, foi muito difícil para mim, né, porque até que eles façam lá os trâmites, né? Então, eu fiquei 3 meses sem receber salário. Mas nesses 3 meses, o Senhor me sustentou, não deixou faltar o pão de cada dia, nem um dia para meus filhos, né? Eu tenho 4 filhos, 3 meninas e 1 menino que moram comigo. Hoje já são adultos, já são casados, mas naquela época eles eram ainda adolescentes. O meu filho mais novo tinha, acho que, 11 anos de idade. A mais velha devia, não tinha 20 ainda, e então estavam todos comigo, e foi assim uma época muito difícil, mas uma época também que foi a época que eu mais vivi a providência de Deus, foi na crise, né? Como diz lá no Salmo 78, pode Deus preparar uma mesa no deserto, né? Pode, Deus prepara, como assim Ele preparou lá no deserto o maná para aquele povo, né? Preparou a água, né? Supriu as necessidades dele. Deus, Ele também tem poder para suprir as tuas necessidades. Sabemos que estamos vivendo, assim, num tempo muito difícil, né? Muita gente desempregada, muita gente ganhando um salário mínimo. O que é que você faz hoje com um salário mínimo, né? É muito difícil. Se você paga um aluguel, uma água e uma luz, o teu salário só dá para isso, né? E muita gente está vivendo do mínimo. Mas confie em Deus, espere em Deus, porque Ele tem uma saída, né, para você. Ele tem um socorro para a tua vida, né? Confia nele, busca ele, assim como Davi buscava, Davi clamava a Deus, né? Como ele dizia ali no Salmo 30 ou 130, não me lembro, que diz: na minha angústia clamei ao Senhor e Ele ouviu todas as minhas súplicas. Então, irmãos, mesmo que a pessoa tenha dinheiro também, mas não confie, né, no dinheiro, como aqui diz no versículo 10... Do Salmo que nós estávamos lendo aqui, no capítulo, no versículo 10, diz assim, ó: não confieis na opressão, nem vos desvaneceis na rapina. Se as vossas riquezas aumentam, não ponhais nela o coração, né? Porque não adianta você confiar também no seu dinheiro. Às vezes você tem muito dinheiro, mas de repente você pode perder tudo, né? Quantas pessoas nós vemos aí, né, que tem dinheiro, de repente passa por uma tragédia, por uma catástrofe e perde tudo, né? Não tem mais nada. Então, o que que adiantou o teu dinheiro? O teu dinheiro não pode salvar neste momento, né? Muita destruição, nós vemos nessas enchentes aí, muita destruição. Esses dias mesmo eu estava um vídeo assim que, nossa, eu fiquei abalada com aquele vídeo, né? Uma inundação que deu, não sei se foi na China, acho que foi na China. A gente viu, irmãos, as macas com os doentes boiando, sabe, na água. E aquelas macas afundavam e aqueles doentes morriam. Então, ninguém podia fazer nada por eles, né? Então, nós devemos esperar em Deus, porque você não sabe o dia de amanhã. Hoje você pode estar bem, mas amanhã você pode perder tudo. Então, não confie no teu dinheiro, na tua riqueza, né? Não confie no teu braço, mas confia somente em Deus. Espera somente nele, como diz o salmista, né? A minha alma espera somente em Deus. Dele vem a minha salvação. Ele é a minha rocha, Ele é a minha defesa. Então, quando nós temos esta consciência que nós precisamos confiar somente em Deus, nós temos as respostas das nossas súplicas, das nossas orações. Nós vemos que o Senhor, Ele tem resposta, né, para a tua oração. Então, não canse de clamar, não canse de suplicar a Deus.

e confiar e esperar só nele, né? Porque só ele tem tudo para nos dar, só ele pode resolver os nossos problemas, nossas dificuldades. Às vezes ele usa uma pessoa, usa outra, né, para te abençoar. E assim Deus vai te dando vitória nas tuas lutas, nas tuas dificuldades. Então, se você nesta tarde, quem sabe você que está me ouvindo, está passando por uma prova tão difícil e você não vê saída e você está meio desanimado, mas que nesta tarde que o Senhor possa colocar ânimo no seu coração, que você possa aprender a confiar em Deus, a esperar somente nele, porque ele é um Deus que ama, né? Ele não ama o pecado, mas ele ama os pecadores. Então, Deus, ele nos ama. E ele tem prazer em nos abençoar quando nós somos obedientes. Muitas vezes nós passamos também por tribulações por causa de desobediência, por causa da rebeldia. Então, o Senhor permite, né, a escassez chegar, permite a enfermidade chegar, porque a Bíblia diz que aquele que não vem pelo amor, ele vem pela dor. Então, muitas vezes, Deus permite a enfermidade na tua vida. Ele permite você perder o emprego, ele permite, né, você a passar por situações difíceis. Por quê? Para que você se chegue a ele, para que você aprenda a confiar, né, nele. Porque você, quando você confia em Deus, como diz aquele Salmo 125, os que confiam no Senhor são como os montes de Sião, que não se abalam, mas permanece para sempre, né? Você pode até ser abalado, mas você não será grandemente abalado, né? Como diz o salmista aqui, eu não serei grandemente abalado. Então, eu posso ser abalado? Posso, né? Tem muitas coisas que vêm para te abalar, né? Muitas vezes você ouve uma notícia, você fica abalado emocionalmente, né? Psicologicamente, isso é normal. Mas Deus, ele nos dá força, ele nos dá graça para nós vencermos, né? Para nós continuarmos a prosseguir, né? Então, nós não podemos desanimar diante das situações difíceis, não podemos ficar prostrados, mas nós temos que levantar a nossa cabeça e prosseguir avante, né? Ainda que você não vê saída, mas levante a sua cabeça, olhe para cima, olhe para Jesus, porque ele tem uma solução para a tua vida, ele tem uma resposta para você, ele tem uma saída para você. Então, confie nele, sabe? Não deixe de confiar em Deus, porque só ele pode te dar vitória nessas horas. Não tem ninguém que às vezes possa te ajudar. Só Deus pode te ajudar, né? Então, quando você chega para ele com o coração contrito, quebrantado, ele ouve a tua oração, ele ouve o teu clamor, ele te tira dessa situação, né? Quem sabe você está aí desempregado, né? Está passando por momentos de escassez, de dificuldade, às vezes não tem nem o que comer direito em casa, mas olha para Jesus, confia em Jesus. Ele é a providência, assim como ele tem providenciou lá no deserto, né? Quando aquele povo não tinha nada, Deus mandou a providência, porque eles clamaram e Deus mandou a providência para eles. Então, Deus, ele é um Deus de providência. Eu não sei porque eu estou falando isso, mas eu sei, irmãos, que nós estamos passando uns dias muito difíceis e vamos continuar passando. As coisas não vão melhorar. Não adianta você, vai mudar de governo, vai melhorar, ou, né, vai acontecer isso, vai melhorar, porque não vai, porque Jesus está voltando. E o Apocalipse está aí, está se cumprindo. Então, vai ser dias difíceis, né? Dias de choro, dia de lamento, né? Dia de tribulação. Então, se você não tiver firmado, se você não esperar em Deus, se você não confiar em Deus, você não vai vencer. Você vai sucumbir, né? Então, confia em Deus, mesmo que esteja difícil. Mas você diz, Senhor, eu confio em Ti. Eu sei que o Senhor tem uma saída para mim. Vai confiando, vai orando, vai clamando, vai buscando a Deus. Não deixe de buscar, né? Muita gente, às vezes, quando está difícil, diz, menina, não tem força nem para orar mais. Não quer ir mais para a igreja, né? Acaba até se desviando, porque, eu estou na igreja, a vida não se resolve, as coisas não vão, as coisas não andam. Mas se você for para o mundo, é pior ainda, irmãos, né? Porque o diabo não tem nada para dar, o diabo só tem derrota, fracasso. É isso que ele tem. Por mais que ele tente te enganar, às vezes, aí com dinheiro errado, né? É ilegal, mas isso, de repente, tudo cai por terra e você volta, né, à tona novamente. Mas quando você confia em Deus, que você é honesto, mesmo o pouco que você ganha, Deus, ele faz milagre na tua vida, ele faz milagre nas tuas finanças, né? E ele cuida de você, ele cuida de nós, né?

0: Então, nós louvamos a Deus, porque Ele tem cuidado de nós. E eu louvo muito a Deus, porque eu vejo o cuidado dEle pelos meus filhos, pela minha família. Vejo o Senhor operando maravilhas, né, dando resposta de oração. Então, irmãos, isto é a esperança que nós temos em Deus, é a confiança que nós temos em Deus, né? Porque por mais que as coisas estejam difíceis, mas eu confio muito em Deus. E eu vejo Deus agindo na minha vida, na minha família, pela confiança, pela fé que nós temos, né? De não desistirmos, mas prosseguirmos confiando. Então, que nessa tarde você possa confiar em Deus, você possa buscar a Deus, para que o Senhor venha te dar vitória, né, na tua luta. Talvez seja uma enfermidade, talvez seja uma crise de casamento, né, talvez seja um desemprego você ter passando, ou outros problemas, né, também difíceis que a gente passa pela vida. Mas o Senhor, nesta tarde, Ele quer te dar vitória, tá? Confia nele, busque a Ele. E não desista, não, de Deus, mas tenha fé. Porque a Bíblia diz que a fé é o firme fundamento das coisas que nós não vemos, mas que nós cremos. Então, crer é isso, né? Crer é você não ver, mas saber que Deus tem poder para te dar. Então, continua crendo, continua confiando, continua buscando a Jesus, tá bom? Que Deus venha te abençoar nesta tarde, que você possa ter um dia de vitória, que o Senhor possa ter falado no seu coração nesta tarde e que nós pedimos a Deus, né, que nesse programa de rádio Deus venha fazer obras lindas e maravilhosas, né, através dos louvores, através das pregações, que o Senhor possa fazer grandes coisas por nós. Amém? Que Deus abençoe a cada um de vocês.
1: Glória a Deus, que palavra maravilhosa, né? Estava ali ouvindo. Aqui tem pessoas aqui que entrou, né? Está dizendo glória a Deus, Adão. Benção pura, sem mistura, irmão Adão. Glória a Deus, que Deus abençoe a tua vida, em nome de Jesus. Também a minha tia Carol está aí, né? Ouvindo, assistindo a programação. Também entrou aí, que eu vi aqui que entrou. O Adão Alcides, ele diz, boa tarde, paz do Senhor Jesus, missionário Martino e outra irmã. Que Deus, nesta live a todos os ouvintes. Amém, glória a Deus, benção pura, sem mistura. A minha tia Carol, lá do Rio Grande do Sul, ela disse, se conseguir tocar um hino, quem mandou largar a rede? Então, vamos nos despedindo, né? Já dá para pôr o hino depois. Daí, você fica com um louvor, quem mandou largar a rede? Vamos ouvir esse louvor, então, tá? Que a minha tia Carol pediu esse louvor.

0: Glória a Deus. Quem mandou largar a rede? Não larga a rede. Glória a Deus. Meu tio Cláudio Teixeira, lá do Rio Grande do Sul. Ele é mais novo que eu, viu? E é meu tio. Glória a Deus. Uma boa tarde, sobrinha. Deus abençoe você sempre, vocês aí da rádio. Amém. Não larga a tua rede, tio Cláudio. Não olhe para o homem, olhe para Jesus. Eu não sei por que eu estou falando isso para você. Eu estou com meu coração aqui para falar isso para ti. Não sei se tu está ainda na live. Mas não olhe para o homem, olhe para Jesus. Não desista. Deus tem um plano muito grande na tua vida. Deus tem algo na tua vida. E eu quero dizer aqui, né, meus sentimentos a vocês. Perdeu o teu sogro essa semana passada. Meus sentimentos aí para você, para tua esposa, né, minha tia. Que Deus abençoe a vida de vocês. Um abraço aí. Também Raul Carlos Soca. Ele diz, glória a Deus, minha irmã. Amém, glória a Deus. Que Deus abençoe a tua vida, em nome de Jesus. Chegamos em mais um final de uma programação, né? Estamos Amém, aqui Jesus. Fazendo a obra de Deus. E a obra não para, né? E você aí que está aí querendo largar a rede, querendo parar, não para não. Olha para Jesus, ele é o teu consumador da tua salvação. Então não olha para o homem, olha para Jesus e faça a obra enquanto ainda é tempo, né? Faça a obra enquanto é tempo. Não olha para o homem, não olha para os obstáculos. Olha somente para Cristo, amém? Vamos nos despedindo aqui, irmã, em nome de Jesus.
1: Deus abençoe cada um de vocês nesta tarde.
0: Na doce
1: paz. Que você seja abençoado.
0: Na doce paz do Senhor Jesus Cristo. Amém.
1: Se Deus é por nós, quem será contra nós?
0: Amém, amém. Na doce e gloriosa paz do Senhor. Se Deus permitir, segunda-feira estaremos aqui novamente para fazer a obra do Senhor. Quem sabe segunda-feira a missionária Terezinha venha. Ou se de repente, né, a netinha já tenha nascido, talvez não venha. Mas eu estarei aqui, se Deus permitir, em nome de Jesus. E recebam um abraço aí, né? Da missionária Terezinha, que eu sei que ela está na live. Um abraço aí de todos nós, da irmã Edna, do pastor Valdir, da irmã Martina. Em nome de Jesus, fiquem com Deus e até segunda-feira, se Deus permitir. Amém?

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0: 96.7. 18 horas e 34 minutos.
1: Aleluia! O teu cuidado é lindo, Deus.

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Glória a Deus. Aleluia, Jesus. Quero cumprimentar a todos os ouvintes na paz do Senhor Jesus, né? Os irmãos aí que vão entrar na live, os irmãos que já estão aí, né, através do rádio, nos ouvindo, aleluia, Jesus, que Deus possa abençoar a sua vida, que Deus possa alcançar a sua casa e toda a sua família, aleluia, Jesus, glória a Deus. Aonde a nossa voz alcançar, que a mão de Deus alcance tua casa também, né? Essa é a nossa oração, é o nosso objetivo. Que a tua casa venha a ser abençoada através, aleluia, Jesus, das nossas vidas, né? Das nossas orações. Glória a Deus. Estamos aqui para fazer essa programação de rádio. Aleluia, Jesus. Programa da cantora Natália Duarte, né? Chegamos aqui, né? Fomos avisados bem agora à tarde, né? Natália me pediu que eu viesse aqui. Mas o Senhor Jesus, ele sabe de todas as coisas. Né? Estamos aqui para fazer a vontade de Deus. Já vamos estar aí, né? Já dando início com louvor, né? Mas eu já quero desejar aí para você uma boa noite, a paz do Senhor Jesus, né? Hoje é segunda-feira, né?

7, vai dar 7 e 5 da noite, né? Hoje, numa segunda-feira, bem calor, né, gente? Não tá mais frio, hoje tá bem abafado, tá calor, viu? Aleluia, Jesus, mas glória a Deus por isso, porque até aqui nos ajudou o Senhor, né? Então já vamos dar início a essa programação com louvor da cantora Natália. Né? Tá mais frio, hoje tá bem abafado, tá calor, viu? Aleluia, Jesus, mas glória a Deus por isso, porque até aqui nos ajudou o Senhor, né? Então já vamos dar início a essa programação com louvor da cantora Natália, né? Qualquer um dos louvores dela.

Que coisa mais linda, né? Você é um sobrevivente, né? Você prestou atenção na letra desse louvor? O inimigo até pensou que venceu, né? Mas você e eu é um sobrevivente. Nós não vamos morrer no meio dessa batalha, né? Nós somos sobreviventes. O Senhor tem dado força, graça para nós vencer. Todos os dias estamos vencendo, né? Estamos felizes por isso, né? Cantora Natália Duarte já está aí, né? A paz do Senhor, mulher. Glória a Deus, mulherzinha. Apareceu, Natália. Que bênção, mulher, né? Deus está no controle de tudo, Ele sabe de todas as coisas, né? Glória a Deus, o nosso Deus é fiel, é tremendo, né? Que a mão de Deus possa alcançar a vida da Natália, onde a Natália estiver agora. Glória a Deus, ela pediu que eu viesse aqui fazer essa programação de rádio, né? Moldadas para o propósito. Para mim é um prazer, mulher, fazer a tua programação, é um prazer, uma honra. Amo fazer o programa de rádio. Amo falar com o povo, interagir, falar de Jesus, né? E ajudar minha amiga, né? Glória a Deus. Gente, vocês aí que estão do outro lado, né? Eu quero pedir para vocês. Eu sei que tem pessoas que já sabem, tem pessoas que ainda não sabem. Mas a minha amiga Natália, cantora Natália Duarte, minha amiga querida, minha best, ela está doente, gente. Ela está dodói, né? Ela foi transferida ali para, acho que, Medianeira, onde estive fazendo uma visita ali no UPA. Minha amiga tá ali já mais, acho que, uma semana no UPA, viu, gente? E vai ter que fazer uma retirada de vesícula, né? Bem rapidinho, vai ter que ser a cirurgia. E eu acredito que amanhã já vai estar acontecendo essa cirurgia. Ela foi transferida hoje, depois de uma semana no UPA, né? Deus é muito bom, que Deus colocou a mão sobre a Natália e ele, né, esteve ali na direção, ela está na direção de tudo. Estivemos ali no UPA orando pela Natália, né? Deus é muito bom. Estava ali a nossa amiga Romilda, amiga da Natália, uma bênção de Deus. Foi eu, a Jennifer ali e a missionária Cleusa fazer uma visitinha para a Natália. Então, gente, vocês quando forem orar, não esqueça da Natália, minha gente, né? Quando a Natália estava... bem, ela estava orando por todos nós. Agora é o momento que a minha amiga Natália precisa de oração. E eu conto com as orações de vocês, né? Pela nossa amiga Natália, para que ela faça essa cirurgia amanhã e se recupere rápido e volta para cá, né? Que eu sei que vocês amam a Natália, né? A gente faz a programação da Natália, mas não é como ela, né, minha gente, né, meu povo? Cada um tem um jeito, né? Então, assim, orem pela Natália, eu peço encarecidamente que vocês estejam em oração, clamando pela vida da Natália, para que a cirurgia venha a ser uma benção de Deus. Coloque ela nas suas orações, viu? Você só tem a ganhar, você não vai perder, tá entendendo? Então, assim, nossa amiga Natália vai fazer uma cirurgia retirada de vesícula amanhã, né? Foi transferida ali para Medianeira, né? Porque aqui eu acredito que não tem... como fazer essa cirurgia, então foi pra lá. Mas eu sei que vai ser bem rápido, porque Jesus está no controle. Mas, gente, lembrando vocês, a minha amiga Natália está lá, né, em Medianeira, para fazer essa retirada de vesícula, mas o jantar dela ainda está de pé, viu? Vai acontecer o jantar, meu povo. Dia 8 de agosto, mês que vem, estamos em cima já, né? Vai acontecer o jantar da Natália, parece que é a sexta edição do jantar da Natália, né? Vai estar ali uma pregadora abençoadíssima, Mônica, de São Paulo, do estado de São Paulo, Campinas, ministrando a poderosa palavra. Essa mulher já está em oração, gente, já está em jejum, em consagração, né? Ela já está em propósito, num propósito de oração muito grande. E eu sei que é uma batalha muito grande, mas o Senhor está na frente. Eu nunca vi esse Deus perder alguma batalha, né? Aleluia, Jesus, se estamos com Cristo, se colocamos Ele na frente, não tem batalha perdida. Não tem. Eu desconheço, querido, né? Eu não conheço ninguém que esteve numa batalha com Jesus na frente que perdeu, viu? Ele sempre teve vitória. E a nossa irmã em Cristo, missionária Mônica, da cidade de Campinas, São Paulo,

estará aqui dia 8 de agosto ministrando nesse jantar, né? É um encontro com mulheres. Vai ser bênção de Deus. E o tema, assim, eu não sei se eu decorei, Natália. É do vale pra vida? É isso? Diz aí pro povo, Natália. Escreve aí. Natália tá dizendo, sim, é verdade. Você é uma bênção. O Arrumilda tá dizendo, paz de Deus, né? A paz do Senhor. A Arrumilda é uma bênção. Teve sempre ali do lado da Natália, Arrumilda. É um vazão. Se você... Ajuda minha amiga Natália, minha filha. Se você gosta da minha amiga da Natália, eu gosto de você. Jennifer Silva, a paz do Senhor. A Jennifer, gente, esteve comigo ali visitando a Natália no UPA. A Jennifer também é um vazão, viu? Ela que me chamou. Vamos lá, mulherzinha. Você vai, eu vou com você. Eu falei, então bora nós tudo. Foi eu, missionária Cleusa e Jennifer. Glória a Deus. Nosso irmão Luiz Meire, Rosa Meire, boa noite, pastor. Aqui é o Diácono Luiz, quero ouvir uma palavra e oração pela vida da minha esposa, Rosimeire, aqui em São Paulo, Zona Sul, Campo Limpo. A paz do Senhor Jesus, nosso irmão Luiz e a sua esposa, né, Rosimeire, né, vamos estar orando em favor de vocês. Eu acredito no milagre, viu, que Deus pode fazer. Glória a Deus. Deus é maravilhoso. Então o jantar da Natália vai estar acontecendo dia 8 de agosto. A partir das 7, né? Já pode já começar, gente. Se arrumando, minha gente. Né? Que vai ser bênção. Vai ter, assim, uma comida maravilhosa. Eu sei que vai ter. Eu não vi, mas eu sei. Comida gostosa, saborosa. E vai ter ainda sobremesa, meu povo. Que eu sei que minha amiga Natália não vai deixar nós sem sobremesa, né? Minha amiga Natália é uma bênção de Deus. E vai ser... Olha, Natália do Ar está dizendo, quando Jesus chegou em Naim, ressuscitou o filho da viúva. Meu Deus do céu. Vai ser algo muito forte, viu, gente? O tema que a Natália, que Deus, assim, colocou ali, né, no coração da Natália, para esse jantar, é algo muito forte, mas profético sobre a nossa vida, né? Aleluia, Jesus! Eu sei que tem vida, vai ter vida! Deus vai fazer coisa linda nesse jantar, né? Vai haver ressurreição nesse jantar! Mulheres que estavam mortas outrora, espiritualmente, vai, aleluia, ressuscitar. Deus vai fazer algo tremendo nesse jantar. Se você ainda não adquiriu o teu convite, corra, adquira, pode me chamar, chama a Natália. Se você não conseguir falar com Natália, porque ela vai fazer a cirurgia amanhã, pode me chamar, fala comigo, que eu vou estar aí, né, aleluia, Jesus, atendendo você também. Pode chamar a Romilda também, minha gente, chama a Romilda, né, que ela também vai estar atendendo você. Vai ser uma benção de Deus, né? Vai ter mulheres ali naquele jantar, eu creio, com testemunho, com uma palavra, algo que será edificante para as nossas vidas, né? Vai edificar eu, vai edificar você, uma palavra poderosa vindo do céu, porque a missionária Mônica está em preparação, gente, porque a gente não vai ministrar em um lugar sem se preparar. Vamos estar preparados com oração, jejum, consagração, né? E vida com Deus, para chegar no lugar e Deus fazer, né? Porque não é nós que vamos fazer. Vamos preparar o ambiente para que Deus desça e faça o milagre. Vai ser lindo o agir de Deus. Aleluia, Jesus. Você que está aí nessa live aí, já pode curtir, compartilhar. Compartilha aí, para que chegue para mais pessoas, né? Para que a palavra de Deus possa se alcançar pessoas que precisam, que necessitam, né? Aleluia, Jesus. E corra lá, gente. Liga para Natália, manda uma mensagem para mim, para Natália, e adquira o seu convite, porque vai ser bênção de Deus. Vamos com mais um louvor da Natália Duarte.

Glória a Deus. Né? Tá aí na nossa live a nossa irmã, amiga Elma Lima, né? Está na nossa live. Minha irmã Cida Pino, também ali da Vila C, está na nossa live. Glória a Deus, nossa irmã Ana Santos também está na live. É, nossas irmãs aqui, Andréa Góes, Érica Romero, Dulce Martins, também na nossa live. Né? Nossa amiga Elma Lima, boa noite. A paz, Elma, tudo bem? Glória a Deus. Aleluia, Jesus. Já pode ir mandando aí, irmãos, seus pedidos de oração. Vamos estar orando no final da programação, né? Vamos estar orando em teu favor, em favor da tua família. Eu não sei o que é que você precisa, né? Que o Senhor venha fazer. Eu não sei o que você precisa que o Senhor Jesus venha restaurar, venha ressuscitar na sua vida, na sua casa. Nós vamos estar fazendo uma oração no final da programação e Deus vai operar um milagre. Eu costumo dizer que a oração nós só vamos orar, mas o milagre quem vai fazer é o Senhor, né? Nós oramos e o Senhor desce com o milagre. Aleluia, Jesus. Daqui a pouquinho já vamos estar entrando na palavra de Deus, né? E vai ser uma bênção de Deus, né? Eu só quero reforçar para você aí que ainda não adquiriu o convite do jantar da Natália, a sexta edição desse jantar. Já são 6 jantares, minha gente, aqui na cidade de Foz do Iguaçu. É a 6ª edição do Jantar da Natália, né? Quem já foi sabe do que eu estou falando. Então já quero deixar o convite para você, estender o convite.

para você. Você que ainda não comprou o seu convite, não adquiriu, né? Já corra lá, adquira, me liga, manda uma mensagem para mim e vamos estar atendendo você, né? Pode mandar uma mensagem para mim, para Natália, para a irmã Romilda, né? Que é amiga da Natália, vai ser benção de Deus. A nossa irmã missionária Helena Guimarães também está aí, está assim, paz, ouvindo pelo rádio. Que Deus abençoe. Nossa irmã Helena, né? Está aí na programação também, nos assiste, nos ouvindo, na verdade. Ela está no rádio, né? Que Deus te abençoe. Glória a Deus, muitíssimo. Aleluia, Jesus. Então, você que ainda não adquiriu o convite da Natália, chama nós aí, gente. Chama nós, viu? Natália... Ela vai fazer uma cirurgia amanhã, mas o jantar continua de pé. Vai acontecer o jantar, viu? Pode ficar tranquila aí, você que já adquiriu, né? Vai ter jantar, viu? E você que ainda não adquiriu, corra lá, adquira. Chama a Natália, chama a Laíde, a Romilda, né? E vai ser bênção de Deus, né? Para sua vida. Pregadora da cidade de São Paulo, Campinas, missionária Mônica, um vaso de Deus, né? Vai estar pregando a palavra de Deus, algumas mulheres de Deus também vão estar ali, né? Trazendo um testemunho, algo da parte de Deus. Eu sei que vai edificar a minha vida e a sua vida, né? Deus não, não vai nos unir em vão. Se o Senhor fez essa reunião, nos permitiu fazer essa reunião de mulheres com mulheres... É porque tem bênção, gente. Né? As pessoas costumam dizer assim, ah, quando tem reunião de mulheres é para fazer fofoca. Não é não. A reunião, quando acontece com as mulheres, né, que é moldadas para o propósito, voltada para esse propósito de Deus na nossa vida, vai ter mudança de vida, vai ser edificante, vai ter palavra, vai ter algo assim lindo que vai impactar as nossas vidas, né? Então, assim, vai ter uma reunião de mulheres, não vai ser uma reunião qualquer. Vai ser uma reunião, algo lindo de Deus. Deus preparou. Ele já marcou esse dia. 8 de agosto, marque aí na sua agenda, para que você não venha esquecer, né? Antes de você marcar na agenda, adquira o seu convite. Que vai ser bênção de Deus, né? Você vai estar plantando aí, né? Numa terra fértil, porque nós sabemos que a Natália é um vaso de Deus, é uma bênção de Deus. Não é porque eu sou amiga da Natália que eu tô falando que ela é uma bênção, porque ela é uma bênção, né? E todas as vezes que as pessoas precisam da Natália, a Natália tá lá, gente, né? Esses dias a Natália foi orar para uma mulher e ela me convidou, vamos lá comigo orar. A gente foi eu, Natália, foi Silvia também, Silvia é um vaso também. Fomos orar e Deus... bradou, gente, Deus bradou, tanto na casa dessa irmã, quanto Deus usou a Natália para falar comigo e usou eu para falar com a Natália, e foi assim, algo lindo, tremendo da parte de Deus, né, e a gente sente a presença de Deus muito grande, quando Deus está falando. Então, adquira o seu convite, minha gente, não deixa para a última hora, vai ser na chácara, acho que é a chácara Ebenezer, se eu não me engano, né, vai ser numa chácara, vai ser algo muito lindo. Quem foi no último jantar da Natália sabe, gente, que foi bênção. Aquilo ali ficou lotado. Foi bênção de Deus para as nossas vidas, né? E eu me lembro que o último jantar da Natália estava muito frio, gente. Eu não sei se era 3 graus que estava, mas estava muito frio, né? Mas mesmo com frio, o Espírito Santo de Deus nos aqueceu, porque estivemos ali, foi algo lindo, né? De Deus, aconteceu coisa... tremendo naquele lugar. E essa sexta edição não será diferente, né? Então, assim, adquira seu convite e vai lá receber a bênção da parte de Deus, né? Glória a Deus. A gente vai... Vamos tocar mais um louvor aí? Vamos tocar mais um louvor aí a pedido da cantora Natália Duarte. Chame por ele, da Lauriette, né? Quero oferecer aí... para todos os ouvintes que estão aí na audiência do rádio e estão na live aí. É a pedido da nossa amiga cantora Natália Duarte. Ela tá ligada, gente. Meu Deus do céu.

Glória a Deus. Natália está dizendo assim: Deus falou muito comigo no tempo que estou internada, através deste louvor, chame por ele. Eu sei que Deus está permitindo a Natália ter uma experiência com ele. Natália, você terá uma experiência com Deus muito grande. E terá algo muito forte para contar, um testemunho muito grande, viu? Fica tranquila que Jesus está no controle de todas as coisas.

Nada acontece por um acaso, tudo tem um propósito, até na nossa dor tem um propósito. Acredita que Jesus está na frente de tudo, no controle de tudo, tudo está nas mãos dele, nada foge do controle dele, né? Então fica tranquila, minha amiga, fica em paz, viu? Jesus está contigo. Nosso irmão Lucas Brinques, paz do Senhor Jesus, a paz, irmão Lucas. Que Deus te abençoe, viu? Agora vamos aqui na live. Minha sobrinha Juliana está também na live. Bênção, tia. Que Deus te abençoe grandemente. Também está na live também a nossa irmã Lenoir. É bem difícil, é um nome muito grande aqui comprido, gente. Boa noite, Pai do Senhor. Irmã Lenoir do Nascimento Ribeiro, isso? Meu Deus do céu, a nossa irmã também, Marlene Isabel, tá na live, paz do Senhor, Marlene, Rimanayô, que Deus te abençoe, aleluia Jesus, nós vamos entrar na palavra de Deus, né, glória a Deus, porque não podemos deixar de falar de Jesus, pregar essa palavra, né, é o momento da palavra, depois vamos estar orando, né. Já vai preparando seu copo com água aí, prepare a garrafinha com água, a peça de roupa, prepare o seu documento, sua carteira de trabalho, né? Você que precisa de uma porta aberta, vai preparando aí, né? Os documentos aí. Você que precisa, né? Quem sabe de um visto, algo assim sobre um passaporte, coloque teu passaporte também, vamos estar orando, por que não, né? Não há impossível pro nosso Deus. Aquilo que eu limito, o nosso Deus é ilimitado, né? Ele pode tocar aí aonde você nem imagina, né? Ele pode tocar aí. Então vai colocando, vai preparando aí, né? Porque terá o momento da oração final, viu? Vamos orar. Vamos, vai preparando aí, vamos pregar e depois vamos orar, tá bom? Glória a Deus. A palavra de Deus é no livro de Ezequiel. Essa palavra me chamou bastante atenção, porque em dois lugares que eu fui, né? Estava pregando a mesma mensagem. Então eu creio que Deus tem algo muito forte para fazer. Ezequiel 37, que diz assim: veio sobre mim a mão do Senhor, e ele me fez sair do espírito, no espírito do Senhor. E me pôs no meio de um vale que estava cheio de ossos. E me fez passar em volta deles, que eram muito numerosos, sobre a face do vale. E eis que estavam sequíssimos. E me disse: filho do homem, porventura viverão esses ossos? E eu disse: Senhor, Jeová, tu o sabes. Então me disse: profetiza sobre estes ossos. E disse-lhes: ossos secos, ouvi a palavra do Senhor. Glória a Deus. Eu entendo uma coisa, a palavra de Deus fala que naquele vale havia muitos ossos e sequíssimos. Era um vale de ossos. Se era um vale de ossos, não havia vida. Somente ossos secos. Mas a ordem de Deus para nós nesta noite é: profetiza sobre este vale de ossos secos. Se Deus está te dando uma ordem para profetizar, é porque tem vida. Profetiza sobre esta casa, profetiza sobre a vida do teu filho, profetiza sobre a vida da tua filha. Não importa como está esses ossos, se eles estão sequíssimos, sem vida, a ordem de Deus nesta noite é: profetiza sobre esta vida. Não importa a situação que está acontecendo, não importa se está no vale lá, no ossos secos, não importa se está dentro de uma UTI, não importa se o médico deu o diagnóstico de morte. Eu quero dizer para você nesta noite: Jesus, ele está te dando uma ordem. Profetiza sobre este vale. Não importa o vale que você está vivendo. Quem sabe você pode estar me ouvindo ou me assistindo e dizendo: mas ela não sabe o que eu estou passando. Alá.

médico disse, não, está com câncer, é fase terminal, já não tem mais jeito. O que é um câncer para o nosso Deus? O que é um câncer para esse Deus poderoso que é o dono de tudo? Ele é o dono da vida. Ele está dizendo para você, profetiza aí, que eu vou fazer. Eu só quero que você abra tua boca e profetiza. Porque quando você profetizar, eu desço e trago vida. Porque quando o Senhor deu ordem para o profeta profetizar sobre aquele vale de ossos secos, onde os ossos estavam sequíssimos, não havia vida, não havia. Era muitos, milhares de ossos, mas não tinha vida. Mas Deus disse, profetiza aí sobre esse vale. E o profeta profetiza. E a palavra de Deus fala que quando o profeta profetiza, os ossos começam a se juntar com ossos, um no outro. Andaracalabarassere. Deus começa a labanchoreba shurikalamanchoresse. Os ossos começam a se juntar, ossos com ossos. E deu uma forma já de um corpo. E a Bíblia diz que começa a criar já pele, criar carne e pele. Mas faltava alguma coisa ainda, faltava vida. E o Senhor começa a soprar com sopro de vida, alabanchoreca, alabarassere, e naquele momento, acontece o quê? Vida, a morte foi embora, largue, rebanchoreba, churicalamancho, naquele mesmo instante, a morte teve que ir embora. Você não está entendendo que é algo profético sobre a tua vida. Nesta noite, nesta segunda-feira, começa a profetizar sobre a tua casa. Eu não sei que tipo de problema que está acontecendo aí. Eu não sei o que é que morreu na tua vida. Se é a tua vida espiritual, se é teu casamento, alabanchoreba, churicalamancho, se é a esperança que você tinha, aleluia, do teu filho e da tua filha ser transformada, mudada, Deus está dizendo, profetiza sobre a vida deste filho, profetiza sobre a vida dessa filha, profetiza sobre a vida desse marido, profetiza sobre a vida dessa esposa, profetiza. Eu não sei o que é que morreu aí. Eu não sei que aos teus olhos humanos você está olhando e está dizendo, não, só tem ossos, já não tem vida, não tem mais. Deus está dizendo, ei, tudo chega, alabanchoreba, shurikalamancho, tudo muda quando eu chego, mas eu preciso que você abra a tua boca e profetiza. Então é momento de você profetizar, abra a boca, você só vai profetizar, e quem vai trazer vida é o Senhor. Acredita, não importa a situação que você esteja vivendo, quem sabe você está aí na tua casa pensando, Deus está mandando dizer para um homem nesta noite, que é para você profetizar sobre a Dakalabarassere. Eu vejo um homem nesta noite, que você está numa situação tão terrível, meu Deus do céu, é como se você tivesse sido, você faliu financeiramente, outrora você era um homem próspero e você faliu, parece que as coisas acabaram da noite para o dia. Deus está dizendo, a vida aí é da Calabarassere, profetiza aí sobre este vale que você está vivendo. Deus está dizendo, ei, eu quero ressuscitar. Alabra shurikalamancho, aquilo que você tinha e você perdeu, parece que da noite para o dia tudo acabou. Deus está dizendo, eu estou entrando dentro dessa empresa, eu estou entrando dentro desse comércio, eu estou entrando para fazer algo diferente. Alabanchokalabarassere, profetiza, eu só preciso que você profetiza dentro deste ambiente, que as coisas vão mudar, mas eu preciso que você profetiza.

aí, para que as coisas comecem a mudar. Alabanchoreca, alabarassere. Você precisa acreditar e profetizar. Porque a palavra de Deus fala que os ossos estavam secos. Se tinha ossos é porque não tinha vida. Não tinha vida mais. E Jesus, ele é a vida. E quando ele chega, as coisas mudam. Nada vai ficar igual quando Jesus chega. Se Jesus chegar na tua vida, as coisas mudam. Aquilo que estava morto ressuscita. Se a tua fé estava morta, o Senhor ressuscita a tua fé, a tua esperança, a tua vontade de viver. Meu Deus do céu, Deus está dizendo isso. Estou visitando Rebanchocalabaracen, Adarabanchorécia. Meu Deus, há uma moça que Deus está lebra suricalamanchorécia. Deus está te visitando nesta hora. Ele está trazendo vida para você. Ele está te trazendo vida, vida, vida, vida. Porque a vontade que você tinha era acabar com a tua vida. Alabra suricalamanchorécia. A vontade, o desejo que você tinha era eliminar você, acabar, tirar você da face da terra. Alabra suri calamancho. Mas Deus está dizendo, rebia suri calamancho récia. Eu quero profetizar sobre a tua vida, moça. Vida! Rergue deribando reba suri calamancho. Rebando reba suri. Essa moça tem 19 anos. Deus está mandando eu profetizar sobre a tua vida, profetizo vida, profetizo vida, profetizo vida, profetizo vida, porque você estava tão decepcionada, você estava tão, meu Deus do céu, tudo estava dando errado, você tinha sofrido uma decepção tão grande, que a vontade que você tinha era morrer, mas Deus está dizendo, eu sou vida, eu chego com vida na tua casa, eu vejo você nesse quarto, você está dentro de um quarto, Deus está dizendo, eu estou te visitando agora, e eu estou trazendo vida, para você. Alaba shuri calamancho, alari canto reba shuri lebre, adesse, a vida chegou porque a morte foi embora, a morte foi embora da tua vida, rergue derribando resta. Os ossos estavam sequíssimos, não havia vida, mas quando o profeta abriu a boca para profetizar, os ossos se juntaram, ossos com os ossos, e ali começou, aleluia Jesus, um grande trabalhar de Deus, porque o Senhor precisa só que eu e você, abra nossa boca e profetiza, Ele precisa que eu e você abra a boca para profetizar. Quando profetizamos, o Senhor vai fazer algo muito forte sobre as nossas vidas. Acredita nesta noite, que hoje a morte foi embora. Seja em qualquer área da tua vida, seja em qualquer área da minha vida, da minha casa, da minha família, a morte foi embora. Rebe calabandorécia, eu profetizo vida dentro da minha casa, eu profetizo vida, na minha casa, na minha família, em nome de Jesus. Profetiza aí na tua casa, profetiza aí dentro da tua casa, você vai ver o milagre de Deus acontecer. Jesus, eu sinto a presença de Deus aqui. Gente, eu tô toda suada, olha aí, tá pingando o Senhor aqui, gente, eu sinto a glória de Deus aqui, eu sinto Jesus operando aqui, eu sinto se Ele está operando aqui, Ele está operando aí também, meu Deus do céu, você já preparou o teu copo com água aí, a tua peça de roupa? Temos 5 minutos para orar, vamos orar, vamos orar, coloque aí, sobre o teu rádio, perto do teu celular, eu não sei se você está assistindo pela live ou se você está ouvindo pelo rádio, vamos orar agora, é um momento de, meu Deus do céu, é algo muito lindo, Jesus está liberando para a tua vida.

Jesus está liberando para a tua vida. Aleluia. Eu quero orar. Eu quero orar agora. Pela tua vida agora. Você vai colocar aí a peça de roupa. O copo com água. Pode colocar. Eu sempre falo aqui. Que o meu neto Vitor recebeu um grande milagre. Através da oração do rádio. Eu estava aqui no rádio orando. E eu disse, coloca o copo com água. Coloque a garrafinha com água. Minha filha me contou depois. Meu neto tinha câncer. Tinha feito uma cirurgia. E fez uma retirada de um dos rins. E quando eu falo do copo com água, da garrafa com água, minha filha me conta depois, que ela coloca a garrafinha com água. Fizemos a oração, um ato profético aqui. E ela pega a garrafinha com água e dá para o Vitor. E ele tinha seguido uma viagem com a outra avó, para fazer um outro exame, para ver como que estava. E Deus fez um milagre tão grande, ele foi tomando essa água no meio do caminho. Quando ele chega lá, o médico disse, não, Vitor, você não tem mais nada. E o Vitor vai e toca o sino, porque todas as pessoas que passam pelo câncer e eles superam o câncer, eles tocam o sino. E o Vitor tocou o sino, para a glória de Deus. Então não precisa você olhar para essa humilde pessoa como eu. Você vai agora orar com fé comigo. Quem vai fazer o milagre é o Senhor, não é? Eu não tenho nada para te dar. Eu não tenho nada. Mas uma coisa eu te digo. Lebra suri calamante oresse. Uma coisa eu te digo. Alaba suri lebra suri. Fé eu tenho para você receber. Fé eu tenho para mim receber. Então vamos orar agora. Senhor Deus e Pai. Eu quero orar junto com os ouvintes. Eu quero estar orando com os ouvintes agora, Pai. A cada um que colocou a peça de roupa, que colocou o copo com água agora. Eu quero orar. E alabra suri calamante oresse. E sobre esta palavra que foi pregada no livro de Ezequiel 37, o valo de ossos secos. Sobre esta palavra, Pai, eu quero orar e profetizar vida dentro das casas. Eu quero orar e profetizar vida dentro da minha casa. Em nome de Jesus, em nome de Jesus, eu apresento esse copo com água, eu apresento essa garrafinha com água agora, essa peça de roupa, esse documento, esse exame médico, essa carteira de trabalho, eu apresento esse passaporte também, eu apresento, Pai, essa pessoa que está dentro de uma UTI, entubada, meu Deus, em fase terminal, eu apresento agora, Pai, pessoas que estão sem esperança, pessoas, Pai, o Senhor me trouxe agora, Pai, uma lembrança, algo que eu sei que foi o Senhor quem trouxe, Pai, meu Deus do céu, eu quero profetizar sobre esta palavra na vida das pessoas, essas pessoas que estão, Pai, querido, vivendo nas ruas, onde não tem um teto sobre as suas cabeças, Pai, meu Deus, Pai, a gente do dia a dia vivencia tanta coisa, vê tantas coisas, pessoas, Pai, dominadas pela droga, dominadas, já não querem mais morar em suas casas, já preferiram morar nas ruas. Meu Deus, não tem prazer mais de morar em suas casas. Eles preferem ficar na rua. Meu Deus do céu, eu quero orar agora e repreender todo espírito de andarilho. Todo espírito de andarilho agora. Eu oro e repreendo no nome de Jesus. E quero profetizar sobre essas vidas. Que eles voltem para suas casas. Que eles sejam libertos e transformados pelo poder da palavra. O que havia morte ali, o que estava seco nesse vale de ossos secos, eu quero profetizar vida nesta casa, na vida dessas pessoas, aonde quer que eles estejam, Pai, embaixo de uma ponte, na beira de uma rua, em uma praça, aonde quer que eles estão, a tua mão está alcançando eles agora, em nome de Jesus. Eu oro agora, Pai, e quero também, Pai, pedir que o Senhor venha de encontro com as cadeias penitenciárias em todo, onde houver uma penitenciária, onde houver uma cadeia, Pai, pública, que o Senhor Jesus possa ir de encontro agora. Entra lá, entra lá, entra lá, porque eu quero profetizar vida sobre essas vidas agora, em nome de Jesus, Pai, em cada lar, em cada

da família, eu oro e profetizo vida. E eu quero apresentar também minha amiga cantora Natália Duarte. Eu sei que a tua mão já está sobre ela, Pai. Então eu quero orar e pedir, meu Deus, que o Senhor venha guardar, livrar e proteger a tua filha, em nome de Jesus. Nós oramos e apresentamos este jantar, que toda barreira do inferno contra esse jantar da Natália, venha tombar hoje, em nome de Jesus. Eu abençoo a todos os ouvintes, em nome de Jesus. Chegamos no final, queridos, de mais uma programação de rádio, né? Segunda que vem, se o Senhor nos permitir, estaremos aqui novamente. Fiquem todos na paz do Senhor Jesus. Um grande beijo, gente.

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Eude Kantahai, apóstola de Jesus Cristo, ministra da Palavra de Deus, aqui estou guiada pelo Santo Espírito de Deus e seus sete aspectos. Venho para trazer, através desse santo diferencial de Deus, já bastante notório, evidente na Terra, venho proclamar justiça soberana, a ermo, a prumo, a colocar os pingos nos is. Deus, o Todo-Poderoso, assim requer do seu povo. Há uma nova aliança com Deus. Sua igreja já recebe, sua liderança já recebe, os governantes já recebem, as estatais já recebem, a jurisprudência de Deus. Já acontece o Ministério Justiça Soberana. E Deus é

Aleluias, glorificada seja a soberana existência de Deus, Deus único, maravilhoso, ao Senhor toda honra, toda adoração, toda glorificação. Já estamos aqui na 96.7, não é melodia, gospel é essência gospel. Eu tenho falado melodia porque são tantos anos com esse nome, né? Mas Deus abençoou e deu um nome mais bonito, mais firme, né? Para estar essa rádio do coração de Deus ainda mais presente em Deus e a cada vida que tem estado aqui, né? Se empenhando, dando o seu louvor, a sua adoração ao único digno a receber, nosso Senhor Jesus Cristo. A Ele a honra, a Ele a glória, a Ele todo louvor. E eu não posso, amados, deixar de ser grata por 29 anos de volta aos caminhos do Senhor. Eu não posso deixar de ser grata. Alabre como Anácias, eu disse 25, mas não é 25, são 26 anos de ministério. Deus estava falando comigo essa semana. E 16 anos aqui de rádio, sendo radialista, né? Nesse mês agora de julho, dia 18, acho que é 2 dias atrás, então, né, Vinícius? Porque hoje é 20? Então, hoje é 20, então no sábado agora passado, essa obra, não com este nome, e nem aqui neste lugar, mas desde ali da Avenida Brasil, através da Galeria Abas, onde nós demos início à obra do Senhor, são 16 anos. Ela começou no rádio como Voz da Verdade. E como já tinha uma obra na época também com esse nome ali, eu fui orar e Deus falou, aguarda mais um pouco, que eu já vou te dar o nome certo dessa obra. E eu orei, esperei no Senhor com paciência, vigilância. E aí em 2000... eu não tenho certeza, mas em 2011, Deus deu o nome certo, Justiça Soberana.

0: E então, de lá para cá, essa obra tem acontecido com, nos conformes do coração de Deus. Muitas coisas passamos. Quanta humilhação, quanto descaso, quanto deboche. Mas eu não sou mais, eu não sou maior que Cristo. Eu não sou maior que Jesus. Jesus também sofreu humilhação, sofreu deboche. Tocaram ele da sinagoga. Queriam matá-lo antes da hora. É assim mesmo, faz parte. Uma vez Deus falou para mim, vamos, não vou citar o nome da casa de oração, não quero. Então eu vou só contar o que Jesus falou para mim. Eu achei tremendo, profundo, porque a gente aprende com Deus. É só prestar atenção, ele tem muito para nos ensinar. E é muito bom, os ensinos de Deus são infalíveis. E pode nos ajudar a melhorar em muitas coisas, em muitas áreas que muitas vezes temos tanta dificuldade. Uma vez Deus me convidou para ir em um certo lugar aqui em Foz do Iguaçu, uma casa de oração para adorá-lo ali com os irmãos. Eu disse, não vou. Eu não vou porque simplesmente eles não me querem lá. Eles agem como se eu fosse uma pedra de tropeço no caminho deles. Eu falei, eu não vou. Pai, eu não me sinto bem para ir. Deus falou, menina, você começou agora e já está assim tão desanimada? Eu faz tempo, filha, que estou tentando entrar lá, estar lá, entrar lá e ainda não pude. Mas eu não desisti. Eu vou continuar tentando. E você já está querendo desistir? A gente aprende com Deus, amados. Deus é tremendo. Então, aonde Deus me pede para ir, mesmo que eu não goste muito, às vezes, de estar no lugar, não tenho amizades, afinidades, porque Deus me trata assim, separadamente, para a honra e glória do nome dEle, aleluias. Então, eu não tenho assim afinidade com os irmãos. Fica difícil às vezes, né? E só depois que eu fui ao culto e volto em casa, que eu estou em casa, tranquila ali, tentando me refazer, o físico, o espírito se fortalece, se eleva. Mas o físico se cansa. E às vezes eu estou ali, aí Deus começa a revelar, o Espírito Santo começa a me revelar o que ele fez nesse culto que estivemos. Meu Deus, eu falo agora, Senhor, que vai ficar difícil voltar lá. Aí, mas Deus é a nossa força. E nós não podemos nos deixar abater, amarelar, deixar o medo, a insegurança tomar conta de nós, porque se for assim, nós não vencemos, nós não chegamos até onde Deus tem para nós chegarmos com Deus em seus propósitos. Deus é maravilhoso. Aleluias.
1: Esse aí que está.

E que grata sempre em primazia eu esteja e eu permaneça, hoje para todos sempre, aleluias. Eu quero dizer ao meu Pai eterno, Pai, eu a Ti agradeço, eu não posso deixar de ser grata, porque eu não cheguei até aqui sozinha. Alabre como a súbia, saiba Espírito Santo, Espírito de Deus, a minha alma renasce em Ti. A minha alma renasce em Tua presença. A Tua presença, Espírito de Deus, em mim aquece. O Teu fogo santo me aquece. Espírito Santo, eu sei que o Teu fogo arde em mim. E a Tua graça me guardou até então. A mim, Lamaikyo, a Tua graça tem guardado. A Tua graça me sustenta. E, portanto, estou até bem. É por Tua graça, não é somente por esforço meu e a querer, mas é por Tua graça e sustentação e presença, que ela jamais de mim se perca. Alabre soma maia. É o Senhor a mim guardando, guiando, que o Teu fogo santo permaneça ardendo em mim eternamente. E eu lhe digo esta noite, ainda mais nesse culto, Espírito de Deus, façais o que precisa fazer. Façais aqui o que a Ti apraz, e a minha alma plenifique em Ti como tens lhe apraz e certo é. E o meu louvor, a minha adoração a Ti permaneça, Senhor, para todo sempre, Santo, Santo, Santo.

palavra, Deus, tira todo impedimento da frente, do caminho, todo gigante, todo levante, todo contra, cai por terra, em nome de Jesus, e Deus permaneça aqui em mim, e através desse culto sendo ainda mais louvado.

Alabaca subia. Deus, tu és santo. Tu és maravilhoso. Obrigada novamente por 16 anos aqui, a te louvando na rádio do seu coração ao nosso coração, a cultuá-lo. É a ti, Senhor, e tu sabes. É para você o meu louvor, a minha adoração, o meu temor, o meu amor. A minha obediência em primazia é para você. A saber, este mês de julho de 2026, está aqui essa obra do Senhor de aniversário, então. Eu tenho que repetir, são 16 anos. Por tua ajuda, por teu querer, por tuas bênçãos, Jesus Cristo Emmanuel, glorificado eternamente seja, para todos sempre e eternamente. Amém.

Aleluias, é desta forma, tudo é para Ele, dEle, para Ele são todas as coisas boas, incontamináveis, abençoadas. E eu já quero aproveitar o momento que estou a me lembrar, já saúdo os santos de Deus com a paz a qual cede a tudo, entender? Paz de Cristo aos pacificadores, paz de Cristo à sua igreja, honremos ao Senhor nosso Deus, que toda a humanidade existente e que venha existir, encontre e tenha em si esta paz, sempre louvando ao Senhor nosso Deus, sempre glorificando ao nosso Senhor, ao nosso Deus, a Jesus Cristo.

o saudemos, o engrandeçamos ao nosso Deus. Vamos, amados de Cristo, a cada dia, a cada momento, sermos muito mais gratos do que o quer seja, louvando, engrandecendo, agradecendo muito mais. Muitos estão aí só esperando para o ego da carne, só esperando, e quando não vem, demorou um pouco, já murmura. Já não quer mais o cargo, já não quer mais louvar. Não é assim. Vamos nos esforçar, amados de Cristo. E a cada dia, a cada momento, sermos mais gratos, porque por Ele, para Ele, são todas as coisas. E Ele sabe dos momentos, Ele sabe das estações. Então, decalabre coma súbia. Ele sabe para que de todas as coisas. Então, louvor, autoridade. Alabre coma súbia. Autoridade inigualável, poder, força inigualável, divinal. Ele sabe o momento e dele é todas essas coisas. Eu, sua filha, sua discípula, Amanda Kamonduia. Alabai, que eu faça. Atê-lo como meu Senhor e Deus e Pai. Atê-lo, Jesus Cristo, como meu melhor amigo. Aqui venho, neste terceiro culto do mês de julho de 2026. Aqui eu venho, meu querido, mais impulsionada a adorar, a dar-te a minha adoração. A te colocar sendo, a me colocar na sua presença sendo o seu instrumento de variadas cordas. Assim venho a ti, Senhor, com esforço. Não é que eu sou melhor que os outros, não é que eu sou santo, porque de mim não testifico, mas eu me esforço, Senhor, eu me esforço com sinceridade para a tua honra, para a tua glória, para o teu louvor. Deus.

A ti me rendo, sempre grata, grata sou por a mim confiar de ti, a te lançar, de ti divulgar, proclamar da tua palavra da verdade. Assim, numa sequência já de longa data na terra dos viventes, Jesus, Abaque Omenahai, a estar em ti, contigo, para ti, eu louvo e te peço, permaneça me receber em ti, contigo, para ti. Assim venho e me coloco sem máscara. Assim venho e me coloco sem defesa. O Senhor é o qual me conhece plenamente, sabe de mim plenamente. Alabre como a súbia. O meu coração cansado descansa em a sua presença. Senhor, faça dele o seu altar. Obrigada. Ai, tenho que agradecer de novo por 26 anos no chamado, na terra dos viventes. Mas eu sei que a mim escolhestes desde o ventre da minha primogenitora. Andabique, Omanahai, 16 anos aqui nesta rádio. Eu tenho que falar mais vezes. Do seu coração ao meu para os corações. Senhor, permaneço, me rendo a louvar a ti, soberano Deus. El Shaddai, a ti

da glória. Receba, Pai, o meu louvor. Meu louvor, a minha entrega a Ti, a minha adoração é simples, é singela, mas é sincera. Deus.

sube a Deus. E Deus vem em um certo momento ali dentro da nossa residência. Andar lá abaixo. E Deus então veio e a mim disse: és minha, és para as minhas honras e glórias maiores. É para sempre. Amém? E é rico. Alabarrash. É chique, é nobre. O saber e o conhecer de Deus é de uma riqueza incomparável, grandiosa, eterna. A Deus honras e glórias para sempre. É para sempre e eternamente. Amém.

Amados, Igreja de Cristo, Cordeiros do Supremo e Bom Pastor, jamais devemos esquecer que para Ele, dEle, são todas as coisas. Alabre como a súbia, eu, você, toda a humanidade, só precisamos render-lhe adoração e gratidão. Ao examinarmos carta de Paulo, a citar Efésios capítulo de número 3, Paulo aqui nessa carta, ele escreve aos irmãos em Éfeso, a citar o capítulo de número 3 através dos seus versículos, mas aqui agora em prefácio, Paulo fala e escreve sobre o ministério da vocação dos gentios e do apostolado de Paulo, a dizer por esta causa... Eu, Paulo, sou prisioneiro de Jesus Cristo. Paulo aqui fala do ministério de Cristo oculto em Deus, assim durante eras, e que agora se torna conhecido pela revelação dada mediante o Espírito Santo. Andabaste, assim aos apóstolos de Jesus Cristo, assim a seus profetas. O ministério de Deus, do Santo Deus, o Supremo Criador, é seu propósito no sentido de tornar a congregar em Jesus Cristo todas as coisas, assim na dispensação da plenitude dos tempos, tanto as nos céus como as que estão na terra. E assim incluir pessoas de todas as nações na promessa divina, a vida eterna da salvação. Então, dentre os judeus e os gentios, Deus criou em Cristo um povo para Ele mesmo. Eu, você, a humanidade toda fomos criadas, feita para Deus. Alabre como a súbia. É como está na letra desse lindo e profundo louvor aqui, né, tocando de fundo. Todas as coisas são para Deus, limpas, decentes, dignas, cristãs. Alabre como a súbia. Deus criou em Cristo um povo para Ele mesmo. Somos feitos para Deus, como já nos disse. Então eu, com firmeza na palavra crer, eu digo, sou de Deus. Alabre como a súbia. Pela fé em Deus.

Ele fala assim, confirma assim no livro santo, porque se sentindo por amor a estar, né, ao lado de Jesus Cristo, para Cristo, com Cristo como Deus tem, que era ele. A labre como a súbia nós podemos entender, Paulo é aqui, ele está completamente compromissado a Cristo, compromissado a seu amor, compromissado ao evangelho de Jesus Cristo. Nesta íntegra, todos compromissados, todos em compromisso, estão, aquele que assim está, está ligado plenamente a Deus, nas coisas de Deus. Assim eu, você, compromissados somos. Estamos a carregar a cruz, a trilhar calvários. Assim prosseguimos, sendo imitadores de Deus, como seus filhos amados, andando em amor, devotados. Paulo tem a certeza, a compreensão do ministério de Jesus Cristo, a labre como a súbia. Ministério esse, o qual em outras eras, noutros séculos, não foi manifesto. Não foi manifestado aos filhos dos homens, como agora tem sido revelado pelo Santo Espírito de Deus. Assim a seus santos apóstolos e profetas, a saber, os gentios, são coherdeiros e de um mesmo corpo e participantes da promessa em Cristo. Alabre como a súbia, e revela Paulo, e Paulo diz, pelo evangelho do qual fui feito ministro, pelo dom da graça de Deus, que me foi dado, Shebahai, segundo a operação do seu poder. Alabre como a súbia narai. E Paulo diz a mim, o menor de todos os santos, me foi dada esta graça. Na Calábria, alabre como a súbia. E é para sempre, amém.

Meu Deus, Amadasúbia! E Paulo revela: a mim me foi dada esta graça de anunciar entre gentios, por meio do Evangelho, as riquezas incompreensíveis de Deus. As riquezas incompreensíveis, então, de Cristo. De Labaxu Menaraia. E demonstrar a todos o qual seja a dispensação do ministério, que desde os séculos esteve oculto em Deus, que tudo criou para que agora pela igreja a multiforme sabedoria de Deus seja conhecida, assim dos principados e potestades nos céus, assim de como a Narasúbia na grandiosidade de Deus.

Jesus nosso Senhor, no qual temos ousadia e acesso com confiança pela nossa fé nele. Paulo, na sequência aqui da sua carta, da sua escrita, Paulo pede aqui em a sua carta à igreja em Éfeso, que não desfaleça, e diz: não desfaleçais nas tribulações, por ele e seus irmãos, que são a vossa glória. O apóstolo aqui em seguida ora pelos irmãos em Éfeso. Ele escreve a dizer: por causa disso me ponho de joelho perante o Pai do nosso Senhor Jesus Cristo, no qual toda a família nos céus e na terra tome o nome, para que segundo as riquezas da sua glória vos conceda que sejais corroborados, confirmados com poder pelo Espírito de Deus no homem interior, a recebê-lo sempre com muita glorificação, muita honra, muito temor, muita alegria, mansidão, humildade. Assim precisamos nos colocar sempre na presença de Deus, contritos, nos esforçando a pedir a Deus que nos ajude a nos firmar, né? A crer a cada dia mais na graça maravilhosa de Deus a cada um de nós. Se fazendo lebracanduria sérgia, imitadores de Deus, como filhos amados.

O glorifiquemos. Deus presente, Deus presente. O glorifiquemos. Glória sim para Cristo, para que Cristo habite pela fé em vosso coração, a fim de que, estando bem arraigados, firmados, fundados em amor, na calabasúbia, assim podermos perfeitamente compreendermos como todos os santos, qual seja a largura e o comprimento, a altura e a profundidade, e conhecer o amor de Cristo. Amor este que excede todo entender, para que sejamos cheios da plenitude de Deus. O nosso Deus Pai Criador assim quer com cada um de nós, seus filhos, seus santos, sua igreja, Nacamanto. Ora, diz Paulo na sua escrita, aquele que é todo poderoso e fazer tudo muito mais abundantemente além daquilo que pedimos ou pensamos, segundo o poder que em nós opera, a Jesus Cristo, a este e é a este, toda glória na igreja por Jesus Cristo. Assim seja, de geração em geração, de século em século, tanto na terra como nos céus, em toda geração, assim para todo sempre, e eu digo amém.

É desta maneira, é desta forma. Não só como quando estamos nos sentindo muito abençoados, felizes, prósperos, mas também nos momentos que pode nos advir em processos para a honra e glória de Deus, para aquilo que Deus nos chama, nos convoca a estarmos em Cristo.

corroborados em amor. A honrá-lo, nós temos que passar os momentos de estreitos, cantando louvor, glorificando, tementes a Deus, gratos, sempre gratos, porque muito Deus já fez por cada um, por toda a humanidade. Ele doou seu precioso filho para morrer naquela cruz do Calvário, por toda a humanidade. Ele já fez muito, muito. Então, se ele não fizer ou se ele está demorando, vamos ser continuamente gratos, a cada momento, mais e mais, porque é assim que é certo. A maravilha, é como eu nos digo ao final de cada culto, a maravilhosa graça de Deus nos basta. Não precisamos de mais. A maravilhosa graça de Deus nos basta. Sua presença, seu carinho, alabaxia. Permaneçamos na maravilhosa graça de Deus. E até segunda-feira que vem, pela graça maravilhosa dele, se aquele ainda me quiser, dele é todo poder para me trazer embaixo da graça, da presença, da guarda dele. E aqui nos sustentar ainda mais, para junto contigo que o adore em espírito e em verdade, permanecermos aqui a cultuá-lo. Até segunda-feira que vem.

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